0: Crianças menores de 5 anos e grupos prioritários já podem procurar o posto de vacinação mais próximo para se protegerem com a pneumovinte.
1: O imunizante previne contra 20 sorotipos da bactéria causadora de doenças graves, como pneumonia e meningite.
0: A ideia é diminuir as hospitalizações, sequelas e óbitos em função das doenças.
2: A vacina Pneumovinte está disponível nas unidades básicas de saúde e demais pontos de vacinação em todo o país. Éder Gatti, diretor do Programa Nacional de Imunização do Ministério da Saúde, explica que o imunizante vai substituir gradualmente a Pneumo 10 contra a bactéria causadora de doenças como pneumonia e meningite.
3: O Ministério já tinha uma vacina no SUS, que era a Pneumo 10, é uma vacina que cobria contra 10 tipos da bactéria pneumococo, só que agora nós estamos atualizando para uma vacina que cobre contra 20 tipos de pneumococo, ou seja, é um número maior de tipos de bactéria que a vacina protege. E com isso, a gente espera diminuir ainda mais a ocorrência de meningite e pneumonias em crianças.
2: A Pneumovinte é indicada para bebês no primeiro ano de vida e crianças menores de 5 anos que ainda não completaram o esquema de vacinação recomendado. Segundo Eduardo Jorge da Fonseca, presidente do Departamento de Imunizações da Sociedade Brasileira de Pediatria, a imunização nesta faixa etária é fundamental para prevenir internações e reduzir mortes associadas às infecções pneumocócicas.
4: São as crianças de menores de 2 anos as que mais internam e as que mais morrem, ou seja, tem maior incidência e maior letalidade. Então, esse é o grupo mais importante, é um grupo prioritário para a prevenção das doenças pneumocócicas invasivas, como a gente chama.
2: A Pneumovinte também é indicada para indígenas com mais de 5 anos, sem histórico vacinal, idosos com 60 anos ou mais que estejam acamados ou institucionalizados e pessoas com condições clínicas especiais. O histórico de vacinação pode ser acompanhado pela caderneta digital de saúde da criança, disponível no aplicativo Meu SUS Digital. Reportagem Gabriela Noronha.
1: A doença de Chagas é transmitida principalmente por um inseto conhecido como barbeiro e pode levar à morte, especialmente em populações vulneráveis.
0: Isso porque a infecção pode evoluir de forma silenciosa por anos e, quando não tratada, pode levar a graves complicações cardíacas e digestivas.
1: Para tratar a doença, a Anvisa publicou o registro de um novo medicamento voltado a pacientes menores de 18 anos.
0: É o Lampti, feito de substâncias que danificam o parasita e que levam à sua eliminação do organismo.
5: A Agência Nacional de Vigilância Sanitária, Anvisa, aprovou o registro do medicamento Lampti, indicado para o tratamento da doença de Chagas em pacientes pediátricos. O produto pode ser utilizado desde recém-nascidos com peso mínimo de 2,5 kg até adolescentes menores de 18 anos. A doença de Chagas é causada pelo protozoário Trypanosoma cruzi e está entre as principais doenças negligenciadas no Brasil. A infecção pode permanecer sem sintomas por muitos anos e, quando não tratada, provocar complicações graves, principalmente no coração e no sistema digestivo. O Lampti é um medicamento antiparasitário que atua na eliminação do parasita responsável pela doença. A aprovação do registro foi publicada pela Anvisa no Diário Oficial da União, com a Resolução 2631 de 2026.
6: Claudimário Carvalho, para a Voz do Brasil.
1: Buscar ajuda pode ser o primeiro passo para interromper um ciclo de violência contra as mulheres.
0: O Ligue 180 funciona gratuitamente, 24 horas por dia, e também pode ser acessado por canais digitais como WhatsApp.
1: Os atendentes são especializados para oferecer ajuda imediata, indicando os caminhos para a solução do problema.
7: É por meio do Ligue 180 que milhares de mulheres encontram acolhimento, orientação e encaminhamento para a rede de proteção em todo o país. Cada atendimento começa por uma escuta qualificada e humanizada. O serviço funciona 24 horas por dia, todos os dias da semana, e pode ser acionado pela própria vítima ou por qualquer pessoa que queira denunciar uma situação de violência contra a mulher. A coordenadora de atendimento da central do Ligue 180, Juliana Costa, explica como funciona o atendimento.
8: A denúncia ela é registrada pelas nossas atendentes. Posteriormente a isso, nós temos uma equipe também especializada que faz a análise dessa denúncia. Então, entrando em contato com a Ligue 180, a pessoa que nos contatar vai ter ali um atendimento especializado e essa atendente ela vai identificar qual é a necessidade dessa pessoa.
7: Segundo o Anuário Brasileiro de Segurança Pública, em 2025 foram registrados cerca de 1.470 feminicídios, o maior número desde que o crime passou a ser tipificado em 2015. Apenas no primeiro trimestre deste ano, já foram contabilizadas 399 mortes. Também cresceram os casos de violência no ambiente digital, como ameaças, perseguição nas redes sociais, invasão de contas e divulgação não autorizada de imagens íntimas. Nos cinco primeiros meses de 2026, o Ligue 180 registrou mais de 16 mil ocorrências desse tipo de violência. A coordenadora de atendimento do Ligue 180 do Ministério da Saúde, Nery Araújo, alerta que o combate ao feminicídio é responsabilidade de todos.
9: É importante que o Brasil inteiro, a sociedade inteira, todo mundo, igrejas, feiras, times de futebol, escolas, templos religiosos, todo mundo seja envolvido. Por quê? Porque não é um problema só da mulher, é um problema de todos nós.
7: Além de atender mulheres em situação de violência, o Ligue 180 também orienta familiares, amigos, vizinhos e qualquer pessoa que queira saber como agir diante de uma situação de risco. O atendimento é sigiloso e pode ser feito de qualquer lugar do mundo. Além dos 180, denúncias e informações podem ser feitas pelo WhatsApp no telefone DDD 61 9610 0180. Reportagem Pablo Mundim.
0: O Cidadão conta com uma nova plataforma do programa Luz para Todos.
1: O aplicativo permite registrar e acompanhar solicitações de atendimento, facilitando a identificação de famílias que ainda vivem sem acesso à energia elétrica.
2: O aplicativo do programa Luz para Todos permite a cidadãos, lideranças comunitárias e instituições registrarem e acompanharem as solicitações de instalação de energia elétrica. A iniciativa é voltada para o público que mora em áreas rurais e regiões remotas do país. Segundo André Dias, diretor do Departamento de Universalização e Políticas Sociais de Energia Elétrica do Ministério de Minas e Energia, o aplicativo permite acompanhar as solicitações feitas ao programa e se existem subnotificações.
10: Hoje, nós estimamos que há no Brasil cerca de 220 mil unidades consumidoras, famílias sem acesso à energia, mas a gente entende que esse número pode estar subnotificado, possa ser maior, e aí o aplicativo vai nos dar justamente esse conhecimento.
2: O aplicativo Luz para Todos está disponível nas lojas de aplicativos para celulares e pode ser baixado por qualquer pessoa de forma gratuita. Ao abrir o pedido para instalação de energia elétrica, o cidadão deverá tirar foto da unidade a ser atendida. Por meio do georreferenciamento, o Ministério de Minas e Energia vai localizar o endereço e encaminhar a solicitação para a concessionária de energia elétrica responsável pela região. Não será preciso acesso à internet para registrar o pedido. Reportagem Luana Karen.
0: Embaixadores estrangeiros que não residem no Brasil participaram nesta quarta-feira no Palácio do Itamaraty da cerimônia de entrega das cartas credenciais.
1: O ato habilita oficialmente os diplomatas diante do chefe de Estado do país onde vai atuar.
0: As cartas foram assinadas pelo presidente da República perante o governo anfitrião e dão início à missão diplomática.
1: Ao todo, 14 embaixadores não residentes no país foram oficialmente credenciados.
0: Um espaço para que as mulheres idosas participem da construção de políticas públicas voltadas a elas.
1: O Fórum Nacional pelo Protagonismo e Mobilização das Mulheres Idosas reúne organizações, movimentos sociais e representantes do poder público.
0: Entre os desafios tratados no fórum estão a saúde mental dos idosos, autonomia econômica e combate ao preconceito etário.
1: A secretária nacional de Autonomia Econômica e Política de Cuidados, Joana Célia dos Passos, fala mais sobre o fórum.
11: Esse fórum, ele tem a duração de 2 anos e uma das competências dele é promover iniciativas para o fortalecimento das organizações de participação social de mulheres idosas, para que a gente possa ampliar a capacidade de mobilização, o protagonismo, autonomia, e a incidência no debate sobre as políticas para esse grupo de mulheres idosas.
0: Segundo o IBGE, o Brasil possui 32 milhões de pessoas com 60 anos ou mais, sendo 55% mulheres.
1: E vamos falar agora da Rede Nacional de Proteção e Defesa dos Direitos Humanos da Pessoa Idosa, RENAPID.
0: Ela tem como objetivo garantir uma articulação entre os órgãos públicos que atendem essa população.
1: Nós conversamos com o secretário nacional dos Direitos da Pessoa Idosa, do Ministério dos Direitos Humanos e da Cidadania, Alexandre da Silva, sobre como vai funcionar essa colaboração. Acompanhe. Boa noite, secretário. Explica pra gente o que é essa rede de proteção às pessoas idosas. Que entidades formam essa rede?
12: A RENAPID é a Rede Nacional de Proteção e Defesa dos Direitos Humanos das Pessoas Idosas. É uma rede que vem sendo pensada e solicitada pela participação social desde a nossa conferência, do primeira conferência de 2006, e que agora em 2026 ela se realiza. São convidados todos os entes federativos, todas as pessoas que atuam no parlamento, no sistema de justiça, entidades privadas, entidades públicas, ONGs, universidades, enfim, são todas aquelas pessoas, aquelas instituições, aqueles órgãos que atuam no segmento da pessoa idosa e que garantam a defesa, a promoção, a mitigação de violações e violências e a garantia de mais direitos.
0: Agora, secretário, essa rede ela funciona para um acompanhamento mais próximo, por exemplo, de idosos que estejam em situações vulneráveis, vamos supor, idosos que vivam sozinhos, precisem desse acompanhamento, essa rede atua assim também?
12: Esse é um dos focos, mas eu vou dizer que o foco central dessa RENAPID é a intersetorialidade. Para quem não está acostumado com esse termo, é dizer que algumas soluções para as pessoas idosas, ou para outros grupos também, elas precisam sempre de uma articulação com mais de um setor. Um exemplo, pode acontecer uma dificuldade da pessoa idosa em acessar um serviço de saúde. Isso pode ser decorrente do transporte, isso pode ser decorrente da dificuldade dela em ler, então ela não consegue muitas vezes pegar um ônibus ou chamar um táxi porque ela não consegue ler. E aí pode ser um outro problema, o transporte em si, que pode estar disponível ou dificultoso naquela região. Então a resposta intersetorial é o ponto central. E sim, é o objetivo também da gente, o quanto antes, enquanto sociedade, detectarmos que uma pessoa idosa está numa condição de violência ou de violação e que isso gera um risco para ela de vida, que o quanto antes ela possa ser retirada dessa situação ou que o agente causal ou a situação também possa ser o mais rápido possível eliminada ou eliminado.
1: E como é que os próprios idosos, os familiares ou amigos podem acionar essa rede?
12: A RENAPID, ela vai ter uma estrutura que precisará funcionar tanto no âmbito municipal, estadual e federal. Então, vejamos, se o problema for municipal, nós vamos criar essa rede no município para que essas entidades, esses órgãos, a gestão municipal, uma secretaria específica, consiga dar a resposta o quanto antes, mas por vezes um problema que envolva, por exemplo, uma questão de uma estrada estadual, eu já teria que procurar a instância estadual para dar essa resposta, ou muitas vezes é uma questão ministerial, alguma ação que possa ser garantida por um ministério. Então, essa pessoa idosa ou familiar, quando perceba uma situação como essa, ela vai procurar algum desses agentes, dessas entidades, desses órgãos que estão vinculados a essa rede para poder acionar a resposta mais efetiva. Cabe lembrar aqui que o Brasil já tem dentro do seu estado a experiência de alguns municípios e alguns estados que já fazem uma rede. Então nós não estamos partindo do zero, esse é um ponto positivo. A ideia nossa agora é entender o que nós podemos construir coletivamente, e já houve até uma oficina para começar a conversar com essas pessoas que já estão envolvidas em alguma rede, seja ela municipal ou estadual, e perceber como elas podem ser, como essa rede pode ser construída, do que nós chamamos tanto de baixo para cima, ou seja, a partir das experiências e realidade dos municípios, e o quanto os governos estaduais, distrital e a União precisam se organizar para concluir as boas respostas, ou também o contrário, o quanto a União vai também construir essa rede dialogando com os estados e o Distrito Federal para poder alcançar os municípios ou, no caso do DF, as regiões administrativas também.
0: Para a gente tentar deixar um pouquinho mais claro, secretário, sendo um caso como o senhor mencionou, né, um problema que o idoso tenha com o transporte, ele deve, nesse caso, por exemplo, procurar a prefeitura da cidade dele, e aí a prefeitura também vai estar, os órgãos da prefeitura vão estar ativos nessa rede, e aí caso se identifique outras necessidades desse idoso, a rede toda pode ser acionada? É assim que funciona?
12: Isso, um bom exemplo, exatamente isso. Então, se for uma questão de transporte, a pessoa idosa que consiga alcançar a prefeitura e a secretaria específica pode fazer da forma como você explicou mesmo, ou muitas vezes a gente pode ter uma liderança comunitária, você pode ter às vezes um agente, um profissional da saúde ou da assistência que frequenta aquela casa e vai levar para algum órgão específico, seja o conselho municipal, caso exista na região, para poder muitas vezes chegar também a um órgão responsável, ou muitas vezes até se tiver uma empresa privada de ônibus que esteja vinculada nessa rede para querer de fato, já sabendo que muitas vezes isso já aconteceu, que ela também tem uma resposta mais efetiva, ou muitas vezes até a prefeitura que vai pensar um ponto de ônibus. É um bom exemplo. Então, são vários caminhos que nós queremos criar justamente para que a pessoa, tanto aquela que tenha mais autonomia, independência e conhecimento, buscar a prefeitura, ou muitas vezes ver quem são os atores que vão circular naquele território que possam captar essa denúncia e poder encaminhar para um órgão mais específico.
1: Secretária, a rede também prevê a realização de diagnósticos sobre o envelhecimento populacional. De que forma isso pode se converter em políticas públicas posteriormente?
12: Esse diagnóstico ele é fundamental, é ele que vai balizar muito do que nós já fazemos no âmbito nacional, tanto União, Estados, DF, municípios, para ver quais são as demandas atuais. Então, hoje, quando falamos de envelhecimento de pessoas idosas, é muito importante que as ações sejam centradas a partir das demandas das pessoas idosas. E hoje nós temos uma série de informações que possam vir tanto das gestões municipais, com os dados obtidos por meio de suas secretarias, pode ser também a partir dos institutos de pesquisa que nós temos, geração de dados que nós temos no nosso país, e também a partir daquilo que é conduzido e pensado no âmbito governamental e também federal. Então, esse diagnóstico ajuda muitas vezes a criar programas que são feitos no âmbito federal, existem alguns criados já, também no âmbito estadual, e também pela pactuação que a gente pode fazer entre esses três entes, municípios, estados e governo. Então, é fundamental que os diagnósticos aconteçam e mais do que fundamental para a gestão, que isso fique sempre à disposição da participação social, da sociedade como um todo. Então, a transparência, a divulgação, a linguagem simples desses diagnósticos também faz parte da RENADP de disseminar cada vez mais o conhecimento, porque esse também é um ponto bastante preocupante. Quando falamos de pessoas idosas, muitas vezes existe uma certa invisibilização de alguns dados. E a RENADP vem justamente para poder colocar isso mais à disposição da sociedade, de conselhos, de entidades, movimentos sociais que também estão atuando na defesa dos direitos para as pessoas idosas.
0: Agora, secretário, a gente tem só mais alguns segundinhos, mas o senhor mencionou aí que lideranças comunitárias, por exemplo, né, ou organizações da sociedade civil também podem compor a rede, assim como as prefeituras. E aí, quem quer fazer parte dessa rede, essa pessoa deve proceder como, né, ou esse organismo? Eles precisam procurar a Secretaria Nacional dos Direitos da Pessoa Idosa?
12: Sim, exatamente. Nós estamos agora, no próximo mês, mais ou menos, nós vamos concluir a instrução normativa que vai dar os melhores caminhos para qualquer entidade, qualquer segmento que queira aderir à nossa rede. Então haverá a classificação, a possibilidade de ser um integrante de fato para a rede ou de ser um colaborador com papéis distintos. Então isso é aguardar agora, que nas próximas semanas nós vamos divulgar essa instrução normativa que está dentro do tempo proposto dentro da portaria que criou a RENADPI.
1: Muito bem, nós conversamos com o secretário nacional dos direitos da pessoa idosa, Alexandre da Silva. Muito obrigado, secretário, pela entrevista à Voz do Brasil.
12: Obrigado a você, a todos os ouvintes, as ouvintes, uma boa noite.
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0: Quem for fazer o Exame Nacional de Desempenho dos Estudantes ainda tem tempo para solicitar atendimento especializado.
1: Saiba mais com Thaís Araújo.
14: Está aberto o prazo de solicitação de atendimento especializado e para o requerimento de tratamento pelo nome social para os participantes do Exame Nacional de Desempenho dos Estudantes, o ENAD 2026. Os interessados têm até o dia 24 de julho para fazer essa solicitação em relação ao ENAD de bacharelados e cursos superiores de tecnologia. O pedido deve ser realizado diretamente pelo estudante por meio do sistema ENAD e o resultado será divulgado no dia 31 de julho. Em caso de negativa, os estudantes terão prazo para recurso entre os dias 3 e 7 de agosto. A prova está marcada para o dia 29 de novembro. O Exame Nacional de Desempenho dos Estudantes é aplicado a todos que estão concluindo o ensino superior. Thaís de Araújo, para a Voz do Brasil.
0: As Forças Integradas de Combate ao Crime Organizado realizam nesta quarta-feira operações em 16 estados em investigações envolvendo organizações criminosas.
1: As medidas incluem 181 mandados de busca e apreensão, 93 mandados de prisão e outras medidas cautelares determinadas pela Justiça.
0: Estão sendo apurados indícios de crimes como tráfico de drogas, de armas e também lavagem de dinheiro.
1: As Forças Integradas reúnem instituições federais e estaduais para atuação conjunta.
0: E essas foram as notícias do governo federal.
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0: Com produção da empresa Brasil de Comunicação.
1: Fique agora com o Minuto do TCU. Em seguida, as notícias do Poder Judiciário e do Congresso Nacional. Boa noite.
0: Boa noite, até amanhã.
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17: O Tribunal de Contas da União avaliou a política de autoprodução de energia elétrica, usada por empresas e outros consumidores que geram energia para consumo próprio. A auditoria identificou que as regras atuais dão incentivos econômicos aos autoprodutores, mas podem aumentar custos para os demais consumidores. O tribunal constatou que os autoprodutores usam a infraestrutura do sistema elétrico, mas não contribuem de forma suficiente para manter a estabilidade do serviço. O TCU também apontou o baixo nível de maturidade no desenho, na institucionalização e no monitoramento da política pública. O tribunal recomendou que o Ministério de Minas e Energia formalize diretrizes, objetivos, metas, indicadores e estrutura de acompanhamento para a política. Saiba mais em tcu.gov.br.
16: 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Você vai ouvir agora notícias do Poder Judiciário.
18: Presidente do STF do CNJ participa da instalação de varas especializadas no combate ao crime organizado em São Paulo.
19: STJ reconhece dano moral coletivo por demora na demarcação de território quilombola em Sergipe.
18: Desembargador pernambucano é indicado para ocupar vaga de ministro do TST.
19: Boa noite, eu sou o Arthur Filho.
18: E eu sou Walter Lima.
19: O presidente do Supremo Tribunal Federal e do Conselho Nacional de Justiça, ministro Edson Fachin, afirmou nesta quarta-feira que a criação de varas especializadas no combate ao crime organizado representa uma resposta concreta do judiciário ao avanço das facções criminosas no país.
18: O ministro participou da solenidade de instalação das novas varas estaduais especializadas em organizações criminosas e lavagem de bens, direitos e valores do Tribunal de Justiça de São Paulo. Marta Ferreira.
20: O enfrentamento ao crime organizado tem sido uma das prioridades da gestão do ministro Edson Fachin. Durante a cerimônia, ele afirmou que o crime organizado não é apenas um problema de segurança pública, mas uma ameaça ao próprio Estado de Direito Democrático. Fachin também ressaltou que o judiciário tem ampliado a atuação para combater novos mecanismos utilizados pelo crime organizado, como o uso de plataformas clandestinas de apostas eletrônicas e de empresas aparentemente lícitas para lavagem de dinheiro.
21: Não estou, é claro, a me referir ao mercado regulado, mas estou a me referir, sim, às plataformas clandestinas e também às empresas que têm sido utilizadas como instrumentos de organizações criminosas.
20: A instalação das novas varas está alinhada aos projetos conduzidos pelo Conselho Nacional de Justiça para ampliar a especialização judicial no enfrentamento ao crime organizado em todo o país.
19: A União e o INCRA terão de indenizar um quilombo em Sergipe.
18: O STJ reconheceu danos morais coletivos devido à demora na demarcação do território. Fátima Uchoa.
22: A comunidade Catuabo foi reconhecida como remanescente quilombola em 2006 e o território identificado e delimitado em 2017, mas até hoje não saiu o decreto de desapropriação para a continuidade da regularização territorial. O Ministério Público Federal ajuizou ação civil pública contra a União e o INCRA, pedindo a conclusão do procedimento e indenização por danos morais coletivos. O juízo de primeiro grau e o TRF5 determinaram a finalização do procedimento, mas não reconheceram dano moral coletivo. Já a primeira turma do STJ considerou que a demora injustificada do poder estatal em efetivar um direito constitucional gera dano moral presumido, que não exige prova de abalo psicológico. O relator foi o ministro Paulo Sérgio Domingues.
19: Presidente Lula indica desembargador para ministro do TST.
18: O pernambucano Sérgio Torres precisa ainda passar por sabatina no Senado. Marla Lacerda.
23: O desembargador do Tribunal Regional do Trabalho da 6ª Região foi indicado pelo presidente da República para ocupar a vaga aberta com a aposentadoria da ministra Dora Maria da Costa. Magistrado de carreira, Sérgio Torres já atuou no TST como desembargador convocado e, recentemente, foi eleito presidente da Academia Brasileira de Direito do Trabalho. Se aprovado na sabatina da Comissão de Constituição e Justiça do Senado Federal, tem ainda a votação no plenário da Casa.
19: Justiça Federal determina que a União formule plano para tornar acessíveis todos os sites da administração federal.
18: A decisão atendeu a pedido do MPF. Vanessa Pereira.
24: O aperfeiçoamento dos sites da administração pública federal é apenas um dos pedidos da ação, que busca garantir a autonomia de pessoas com deficiência no uso de plataformas digitais públicas e privadas. Ao final do processo, o MPF pretende que a Justiça Federal determine à União a regulamentação do artigo 63 da Lei Brasileira de Inclusão, que torna obrigatória a acessibilidade digital.
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19: A você uma boa noite.
18: E até amanhã.
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1: Eu sou Paula Groba.
2: E eu sou Humberto Pinheiro.
1: E estes são os destaques de hoje do Jornal do Senado, que começa agora.
2: Senado aprova transferência automática de pensão alimentícia.
1: Chanceler Mauro Vieira será convidado a explicar alerta sobre intervenção militar no Brasil pelos Estados Unidos.
2: Crédito de 15 bilhões para exportadores vai à sanção após aprovação do Senado.
1: Boa noite.
2: Boa noite.
1: Quem depende de pensão alimentícia poderá ter mais segurança para receber o benefício em dia. O Senado aprovou um projeto que cria a transferência automática dos valores, o que pode reduzir atrasos e facilitar o pagamento.
2: Para isso, o beneficiário deverá pedir à Justiça que determine o repasse mensal com a transferência automática do valor da conta do devedor para a conta de quem tem direito à pensão, na data fixada pelo juiz. A proposta, conhecida como Pix Pensão, segue agora para a sanção presidencial. Repórter Douglas Castilho.
3: O projeto, que teve origem na Câmara dos Deputados, visa garantir a pontualidade dos pagamentos e oferecer mais segurança jurídica às famílias envolvidas. A relatora da proposta, a senadora Ana Paula Lobato, do PSB do Maranhão, ressaltou a importância da aprovação.
4: Enfrenta problema recorrente nas execuções.

0: limite para o pagamento. Para evitar abusos ou erros, o projeto também prevê que esse procedimento deve seguir as regras do Código de Processo Civil, que asseguram um controle por parte do juiz, a intimação do devedor e a correção ou cancelamento de bloqueios excessivos. A operacionalização do processo de transferências será gerida por sistema eletrônico sob responsabilidade do Banco Central.
1: E a senadora Roberta Ascioli, do Republicanos de Roraima, apresentou um projeto que torna mais flexível a concessão do benefício da prestação continuada, o BPC. A proposta evita a perda automática do benefício quando houver pequeno aumento na renda familiar ou o ingresso de um integrante no mercado de trabalho.
2: O texto também prevê um período de transição de até 12 meses. Segundo a senadora, a medida permite que os beneficiários melhorem de vida sem o risco imediato de perder o auxílio. O projeto será analisado pelas comissões do Senado.
3: O projeto garante que o ingresso no mercado de trabalho não resulte na perda automática do benefício. Além disso, prevê um período de transição com reavaliação social para que essa mudança ocorra de forma gradual e segura, oferecendo mais segurança às famílias nesse momento de conquista e de reorganização de vida.
1: Já o senador Cleitinho, do Republicanos de Minas Gerais, defendeu o endurecimento de regras para as apostas online e cobrou a votação de projetos que restringem a publicidade das bets. O parlamentar alertou que o avanço desse mercado tem impactos na saúde mental, compromete a renda das famílias e aumenta os gastos públicos com saúde.
2: Segundo Cleitinho, os prejuízos causados pelas apostas exigem uma ação conjunta do Congresso e do governo federal, acima de diferenças partidárias.
4: Se literalmente agora é uma época de Copa do Mundo, que a gente está vendo aqui 35% de aumento na questão dos jogos, é momento agora da gente refletir. Hoje, infelizmente, o Brasil é o Brasil das bets. Então, espero que todos os senadores da República, como eu aqui, possa combater de uma vez por todas essa porcaria de jogo online.
1: A Comissão de Direitos Humanos aprovou um projeto que cria categorias diferentes para os casos de desaparecimento de pessoas no Brasil.
2: O objetivo da proposta é aprimorar as investigações e as buscas de acordo com cada situação. Repórter Patrícia Oliveira.
5: A proposta classifica os casos de pessoas desaparecidas em três categorias. O desaparecimento voluntário é quando um adulto decide romper contato com familiares por vontade própria. O involuntário inclui situações como acidentes, desastres, problemas de saúde mental e o sumiço de crianças e adolescentes. Já o desaparecimento forçado envolve casos relacionados à violência, coação, sequestro ou abuso de poder. Atualmente, a legislação adota uma definição única para todos os casos. Para a relatora, senadora Damaris Alves, do Republicanos do Distrito Federal, a mudança pode contribuir na atuação das autoridades pela busca, identificação e localização dos desaparecidos.
6: Os dados mais recentes demonstram que o desaparecimento de pessoas permanece como desafio grave e crescente para o poder público.
5: Em 2025, foram registrados mais de 85 mil desaparecimentos no Brasil, cerca de um caso a cada 6 minutos. O projeto segue para análise da Comissão de Constituição e Justiça.
1: A Comissão de Direitos Humanos também aprovou um projeto que endurece a punição para agressões praticadas contra mulheres por razões de gênero. A proposta transforma esse tipo de violência em crime autônomo, que hoje é tratado apenas como agravante da lesão corporal, e também aumenta as penas nos casos mais graves. O texto segue agora para a Comissão de Constituição e Justiça.
2: E o plenário aprovou o projeto que torna obrigatória a divulgação do Ligue 180, canal nacional de denúncia e orientação para mulheres em situação de violência. A proposta determina que o serviço seja divulgado em meios de comunicação e em locais públicos e privados de grande circulação para ampliar o acesso às denúncias e às informações sobre a rede de proteção. O texto segue para a sanção presidencial.
1: O chanceler Mauro Vieira será convidado para esclarecer no Senado as recentes afirmações apontando risco de intervenção militar norte-americana no Brasil. O convite foi aprovado pela Comissão de Relações Exteriores.
2: O risco teria sido apontado a partir da classificação como terroristas de facções do crime organizado que atuam em nosso país. Repórter César Mendes.
7: A Comissão de Relações Exteriores aprovou o convite para que o ministro das Relações Exteriores, Mauro Vieira, esclareça aos senadores declarações recentes dadas por ele de que a classificação do Comando Vermelho e do Primeiro Comando da capital como organização

0: ações terroristas pelos Estados Unidos traria o risco de uma eventual atuação de forças militares norte-americanas no Brasil. Autor do convite, o senador Hamilton Mourão, do Republicanos do Rio Grande do Sul, quer que Mauro Vieira explique melhor de onde tirou os dados que o levaram a fazer essa afirmação, que, na opinião de Mourão, tem uma certa gravidade.
1: Apesar dos Estados Unidos recentemente vir exercendo de forma unilateral o seu poder militar, tanto no caso recente aí da captura do então presidente da Venezuela, o ditador Maduro, como também no ataque feito ao Irã, apesar de ser um conflito que se arrasta 46, 47 anos entre esses dois países, não é? Mas me chama atenção face à relação que nós temos com os Estados Unidos da América, inclusive na área militar, não é? Onde combatemos juntos na Segunda Guerra Mundial, e ver por parte de uma autoridade como o ministro Mauro Vieira uma afirmação nessa natureza. Então eu gostaria de ouvir isso aqui do ministro.
0: A declaração de Mauro Vieira foi dada no dia 1º de julho em resposta oficial do Itamaraty a questionamentos feitos pela Câmara dos Deputados. O comparecimento do ministro em reunião da Comissão de Relações Exteriores ainda não tem data agendada.
2: E empresas brasileiras que exportam produtos para o exterior já podem contar com uma nova linha de crédito para enfrentar os efeitos das barreiras comerciais impostas por outros países.
3: O Senado aprovou a medida provisória que libera até 15 bilhões de reais para financiar exportações por meio do Plano Brasil Soberano. Repórter Douglas Castilho.
4: A medida surge como resposta ao que ficou conhecido como tarifaços impostos pelos Estados Unidos, que elevaram as tarifas de importação daquele país a patamares de até 50%. O senador Randolfe Rodrigues, do PT do Amapá, que solicitou a inclusão da votação na pauta, comemorou a aprovação e explicou a sua importância diante da instabilidade do contexto internacional.
5: Brasil Soberano é o significado de como um governo deve agir. Um governo, mesmo agredido por uma potência estrangeira, não deve ficar lamentando. Deve buscar superar a agressão, que o que ocorreu no fato do tarifaço é uma agressão ao Brasil e ao seu povo, e buscar soluções, sobretudo para suas empresas. A Brasil Soberano vem para isso, para socorrer.
4: Além das tarifas alfandegárias, a MP apresenta uma resposta às chamadas barreiras sanitárias, que ocorrem por restrições à entrada de produtos não pelo aumento dos tributos, mas com argumentos como o utilizado pela União Europeia. Este ano, o bloco proibiu a entrada de carne bovina brasileira sob a acusação do uso indiscriminado de antibióticos por parte do setor pecuário brasileiro. O texto segue para a sanção presidencial.
3: Com edição de Paula Groba e trabalhos técnicos de João Lira, o Jornal do Senado fica por aqui. Acompanhe agora as notícias da Câmara dos Deputados. Boa noite.
2: Boa noite e até amanhã.
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7: Parlamentares aprovam sistema para enfrentar a violência de gênero.
8: Câmara amplia acesso das Santas Casas a linhas de crédito do FGTS.
7: Comissão de Orçamento aprova recursos contra a guerra e desastres.
9: Boa noite. A Comissão Mista de Orçamento aprovou despesas extras de 12 bilhões e 300 mil reais no orçamento de 2026. A repórter Silvia Munhato acompanhou a votação.
10: A Comissão Mista de Orçamento aprovou 8 medidas provisórias com despesas extras no orçamento de 2026, no valor de 12,3 bilhões de reais. Um total de 10,3 bilhões estão sendo utilizados para minimizar os efeitos da guerra no Oriente Médio nos preços dos combustíveis e gás de cozinha, e outros 2 bilhões de reais foram destinados para auxiliar os atingidos por desastres climáticos este ano. Os parlamentares deixaram para esta quarta-feira a análise de um projeto que pretende abrir um crédito novo no orçamento de 13,3 bilhões de reais. O texto original veio com apenas 1,3 milhão de reais para uma contribuição voluntária do país à Comissão Econômica para a América Latina e o Caribe. Mas o governo modificou a proposta para incluir recursos para financiamentos agrícolas e para o programa Desenrola Adimplentes. O deputado Domingos Sávio, do PL de Minas Gerais, e outros parlamentares pediram mais tempo para analisar a proposta.
11: Por outro lado, nos preocupa, e aí por isso é necessário esse tipo de análise, de reflexão. Nos preocupa, por exemplo, que o recurso que está sendo tirado, cancelado, é dentro do Ministério da Cidade, e na primeira análise que a minha assessoria fez seria justamente do Minha Casa e Minha Vida, que também é um programa tão importante e que nós temos preocupação em que a gente continue garantindo alternativa de moradia no país.
10: O deputado Igor Timo, do União de Minas Gerais, relator da medida provisória que destina recursos para os municípios de Minas Gerais atingidos por fortes chuvas este ano, ressaltou a importância do repasse.
12: Entre fevereiro e março deste ano, a nossa Zona da Mata enfrentou um período mais chuvoso da sua história, com um acumulado de 584 milímetros, 4 vezes mais acima da média acumulada. E o resultado foi trágico. Famílias desabrigadas, serviços públicos essenciais interrompidos e comprometidos, o comércio local severamente castigado.
10: As medidas provisórias aprovadas serão agora analisadas pelos plenários da Câmara e do Senado. Da Rádio Câmara de Brasília, Silvia Minhá.
6: Ciência e tecnologia.
13: Merlon Solano, do PT do Piauí, defende a revisão das regras para o funcionamento das apostas esportivas e dos jogos online no Brasil. Para o deputado, a regulamentação atual é insuficiente diante do endividamento crescente das famílias e dos impactos do vício em jogos.
14: Merlon Solano sugere discutir medidas como o aumento da tributação sobre empresas do setor, a restrição da publicidade e até a proibição de determinados jogos. Ele afirma que o país precisa enfrentar o tema como uma questão de saúde pública e proteção financeira.
13: Luiz Lima, do Novo do Rio de Janeiro, defende a regulamentação das apostas esportivas para impedir que a atividade se torne parte permanente da rotina do esporte nacional. O congressista argumenta que a publicidade excessiva estimula a ilusão de ganho fácil.
14: Luiz Lima adverte que a propaganda abusiva das apostas pode comprometer o orçamento de famílias brasileiras. Ele sugere restrições aos anúncios do setor nos mesmos moldes das proibições aplicadas ao mercado de cigarro.
6: Trabalho.
13: Paulão, do PT, manifesta solidariedade aos trabalhadores da Companhia de Abastecimento e Saneamento de Alagoas em paralisação pela falta de proposta da direção. Ele critica o adiamento da negociação para janeiro por considerar que a medida desrespeita a anualidade da convenção coletiva.
14: Paulão aponta falhas no serviço prestado por empresas privadas de saneamento, com tarifas altas e comunidades rurais que ficam meses sem abastecimento regular. Parlamentar levou o caso ao Ministério Público e à Defensoria Pública de Alagoas.
13: Tadeu Venere, do PT do Paraná, cita dados de pesquisa feita por 16 organizações da sociedade civil, segundo os quais quase 64 milhões de brasileiros com 15 anos ou mais não terminaram o estudo básico para defender o fim da escala 6x1 e as jornadas exaustivas de trabalho.
14: Na opinião de Tadeu Venere, reduzir a carga laboral semanal vai devolver ao trabalhador a oportunidade de desenvolvimento pessoal e o direito de estudar. O legislador conclama a sociedade civil a enfrentar o debate e pede que o Senado siga o exemplo da Câmara e aprove a matéria.
6: Transportes.
13: Rodrigo de Castro, do União de Minas Gerais, comemora a inauguração das pontes de Embaúba e da Cachoeira da Usina, que ligam os municípios de Ervália e Muriaé. O congressista ressalta que as obras integram trecho estratégico da BR-356, importante para a conexão entre os estados do Sudeste.
15: É mais um trabalho que nós fizemos que tem uma repercussão muito grande na Zona da Mata Mineira, não só nos municípios de Ervália, Rosário da Limeira, São Sebastião da Vaz Alegre, Muriaé, Viçosa, Ponte Nova, mas também é uma estrada que liga ao litoral do Rio de Janeiro e ao litoral do Espírito Santo. Portanto, ela tem uma conotação realmente regional. Agora vamos acompanhar a última etapa, que é a execução da ponte dentro do município de Ervália.
14: Rodrigo de Castro afirma que a entrega das pontes é resultado de articulações iniciadas em 2021, junto ao DENIT e aos ministérios. Ele lembra que a conclusão das obras atende a uma antiga demanda da população local, que conviveu por anos com lama e poeira.
13: Bebeto, do PP do Rio de Janeiro, destaca o avanço das obras na Serra das Araras e na rodovia Presidente Dutra, previstas em contratos de concessão do governo federal. Ele assinala que as intervenções são essenciais para quem se desloca da Baixada Fluminense em direção à capital.
14: Bebeto relata articulações entre governo federal, a concessionária responsável pelos trechos e a Light, para destravar viadutos, alças e duplicações na região. O deputado também pede a revitalização da ferrovia da Baixada, com passarelas, muros de proteção e sinalização nas passagens de nível.
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6: Desenvolvimento Regional.
13: A Câmara criou uma comenda com o nome do Padre Cícero para quem contribuir para o desenvolvimento do Nordeste. O repórter Antônio Vital explica como vai funcionar.
17: A Câmara dos Deputados criou uma honraria a ser concedida a pessoas ou instituições que contribuam para o desenvolvimento social, econômico e cultural da região Nordeste. A condecoração, batizada de Comenda Padre Cícero Romão Batista de Desenvolvimento Regional, será concedida a 5 pessoas ou entidades selecionadas a partir de indicações de deputados e senadores. A homenagem será entregue pela Comissão de Integração Nacional, Desenvolvimento Regional e da Amazônia e pela mesa diretora da Câmara em uma sessão solene todos os anos no dia 24 de março, data de nascimento de Padre Cícero. O projeto que cria a comenda foi apresentado pelo deputado Luiz Gastão, do PSD do Ceará, e aprovado pelo plenário da Câmara. A relatora do projeto foi a deputada Fernanda Pessoa, do PSD do Ceará. Ela retirou da proposta original a proibição de premiação a pessoas que estejam no exercício de mandato político e seus parentes até o segundo grau. Segundo a relatora, isso torna a comenda democrática e acessível a todos. Padre Cícero morreu em 1934, aos 90 anos de idade, em Juazeiro do Norte, no Ceará, onde exerceu sacerdócio e teve grande influência política. O autor da proposta, deputado Luiz Gastão, defendeu a comenda a quem contribuir para o desenvolvimento do Nordeste e a homenagem a Padre Cícero.
18: Hoje a Câmara fez justiça a um grande nordestino, a um grande brasileiro, que é o Padre Cícero, que foi, acima de tudo, um grande desenvolvimentista, não só para Juazeiro, para todo o Nordeste, referenciado ainda por gerações.
17: Não houve votos contrários à criação da comenda Padre Cícero Romão Batista de Desenvolvimento Regional. Da Rádio Câmara de Brasília, Antônio Vital.
13: Aniery Paulino, do Republicanos, cumprimenta Dom Edelson Soares Nobre, quinto bispo a assumir a diocese de Guarabira, na Paraíba. Para o congressista, o lema episcopal do sacerdote, em tudo a caridade, reflete a doutrina social da igreja em amparar os mais necessitados.
14: O deputado cumprimenta as autoridades presentes na posse de Dom Edelson e ressalta o papel fundamental do bispado de Guarabira para a região. Ranieri Paulino menciona ainda seu apoio à diocese e suas iniciativas voltadas à valorização da fé e do turismo paraibano.
6: Economia.
14: Pompeu de Matos, do PDT do Rio Grande do Sul, pede a criação de fundos constitucionais para as regiões Sul e Sudeste, nos moldes dos já existentes para o Norte, Nordeste e Centro-Oeste. Segundo ele, a medida promove uma redistribuição mais equilibrada dos recursos federais.
13: Pompeu de Matos diz que os novos fundos destinariam mais de 21 bilhões de reais por ano para cada uma das duas regiões. Ele argumenta que os recursos impulsionariam investimentos, desenvolvimento regional e obras de infraestrutura.
6: Saúde.
14: A Câmara aprovou projeto que permite acesso a linhas de crédito com recursos do FGTS para santas casas e hospitais filantrópicos. O repórter Antônio Vital acompanhou a votação.
17: O plenário da Câmara aprovou o projeto que reabre até 2030 o prazo para que santas casas e hospitais filantrópicos tenham direito a linhas de crédito que usam recursos do FGTS. A lei que trata do Fundo de Garantia por Tempo de Serviço previa o uso desse tipo de crédito para entidades beneficentes apenas até 2022. A reabertura do prazo foi prevista em uma medida provisória editada este ano, mas que perdeu a validade sem ter sido votada pelo Congresso. Por isso, o projeto aprovado, que reproduz o texto da medida provisória, foi apresentado pelo líder do governo na Câmara, deputado Paulo Pimenta, do PT do Rio Grande do Sul. Na justificativa da proposta, ele disse que créditos com recursos do FGTS somaram 3 bilhões de reais e beneficiaram 140 hospitais filantrópicos que prestam serviço ao Sistema Único de Saúde, o SUS. Paulo Pimenta estima que essas linhas de crédito podem reduzir a taxa de juros para as santas casas dos atuais 18% para 12%, o que vai ajudar a aliviar a situação financeira dessas entidades, muitas delas endividadas. Além dos hospitais filantrópicos, o projeto também permite que instituições sem fins lucrativos que prestam atendimento a pessoas com deficiência também usem essas linhas de crédito. A condição é que as entidades também atuem para o SUS. O relator do projeto, o deputado Antônio Brito, do PSD da Bahia, diz que as linhas de crédito não comprometem a sustentabilidade financeira do FGTS. Ele explicou a proposta.
19: Esse projeto vem em função da medida provisória de número 1336, que expirou o prazo e que trata das Santas Casas e Hospitais Filantrópicos pela possibilidade dessas instituições terem o caixa hospital baseado na lei do FGTS.
17: O projeto foi aprovado de maneira simbólica pelo plenário, sem votos contrários. Para o deputado Hildo Rocha, do MDB no Maranhão, linhas de financiamento com recursos do FGTS beneficiam a saúde do trabalhador.
20: Esse projeto, ele é muito importante, porque o recurso do FGTS, ele tem um juro muito menor, que é um juro menor do mercado, é o do FGTS. O prazo de carência para o início de pagamento é bem elástico, portanto, é recurso do trabalhador que volta em benefício do trabalhador, porque as Santas Casas de Misericórdia atendem justamente os trabalhadores.
17: O projeto que reabre até 2030 o prazo para que hospitais filantrópicos e entidades de assistência a pessoas com deficiência tenham direito a linhas de crédito que usam recursos do FGTS, seguiu para análise do Senado. Da Rádio Câmara de Brasília, Antônio Vital.
13: Vavá do Avante de Minas Gerais detalha sua atuação na Comissão de Saúde como relator da Política Nacional de Enfrentamento ao HIV e à AIDS. O legislador avalia que ajudou a construir uma proposta voltada a quem enfrenta dificuldade para manter o tratamento.
21: Vavá defende a criação de um auxílio deslocamento financeiro para viabilizar o transporte de pacientes que residem longe dos centros médicos especializados. Ele argumenta que o benefício combate o abandono terapêutico, reduzindo barreiras socioeconômicas e geográficas no acesso ao SUS.
6: Direitos Humanos.
13: Luiz Couto, do PT da Paraíba, defende projeto que cria a Política Nacional de Prevenção de Quedas entre Pessoas Idosas. O deputado argumenta que o objetivo é reduzir acidentes, preservar a autonomia dos idosos e orientar ações de prevenção e acompanhamento em todo o país.
21: Segundo Luiz Couto, o projeto organiza medidas de prevenção, acompanhamento e conscientização para evitar quedas que podem provocar perda de mobilidade, internações e outras complicações de saúde. O texto já foi aprovado em duas comissões da Câmara.
6: Justiça.
13: A Câmara aprovou proposta que cria um Sistema Nacional de Enfrentamento da Violência contra Meninas e Mulheres. A repórter Daniela Lessa acompanhou a votação.
22: O Brasil chora com a morte de nossas mulheres, infelizmente, todos os dias. E gostaria, antes de promover a leitura do parecer por parte da deputada Jandira Fegali, pedir um minuto de silêncio em favor da senhora recentemente assassinada, a qual foi encontrada com seu filho amamentando enquanto agonizava nos seus últimos momentos.
23: Foi com um minuto de silêncio por uma vítima de feminicídio que o presidente da Câmara, Hugo Mota, iniciou a votação do projeto que cria o Sistema Nacional de Enfrentamento da Violência contra Meninas e Mulheres e prevê recursos para ações de combate ao feminicídio e de proteção à vida de meninas e mulheres. Nesta semana, em Cataguases, Minas Gerais, uma mulher foi encontrada morta em casa, enquanto seu filho de 2 anos dormia em um quarto e uma bebê de 1 ano ainda mamava em seu peito. O marido foi preso, acusado de feminicídio. Pelo texto aprovado, o sistema de enfrentamento será organizado pelo Ministério das Mulheres, em colaboração com estados e municípios. O dinheiro para financiar as ações virá principalmente do PROPAG, o Programa de Pleno Pagamento de Dívidas dos Estados, que permite aos estados renegociarem dívidas com a União, em troca de compromissos, como a realização de investimentos. No mínimo 10% desses recursos deverão ser aplicados no Plano de Ação de Enfrentamento da Violência contra Meninas e Mulheres. A relatora da proposta, deputada Jandira Fegali, do PCdoB do Rio de Janeiro, destacou que esse financiamento garantirá recursos por 10 anos.
24: E nós estamos agora colocando um bimeio de recursos existentes por ano por 10 anos. São recursos que estarão inseridos no PROPAG, como também no Fundo de Segurança Pública, para que a gente possa fazer com que os estados e os municípios, em ação integrada, possam agir na prevenção e também na responsabilização dos homens violentos deste país, que não conseguem compreender que essa relação é de igualdade, não de submissão.
23: A deputada Soraya Santos, do PL do Rio de Janeiro, também celebrou a garantia de recursos financeiros.
25: E quero chamar mais uma vez a atenção para a virtude desse projeto, que garante recursos. Não há política pública, não basta dizer que eu sou a favor do combate ao feminicídio, se não tiver dinheiro.
23: Para os demais estados que não estiverem no PROPAG, poderão ser usados outros recursos já destinados a ações de combate à violência contra a mulher. Os recursos poderão ser aplicados em ações de prevenção e enfrentamento da violência, fortalecimento da rede de atendimento às mulheres e políticas de educação para combater a cultura de violência contra meninas e mulheres, especialmente voltadas para homens e meninos. O texto também prevê medidas de enfrentamento à violência digital. O projeto que cria o Sistema Nacional de Enfrentamento da Violência contra Meninas e Mulheres, com verbas garantidas para as ações, agora será analisado no Senado. Da Rádio Câmara de Brasília, Daniele Lessa.
6: Segurança Pública.
21: Roberto Fraga, do PL do Distrito Federal, critica a demora do Senado em analisar propostas aprovadas pela Câmara, como a redução da maioridade penal. Segundo o deputado, a falta de votação dessas matérias prejudica o combate ao crime organizado.
13: Na visão de Roberto Fraga, a redução da maioridade penal é fundamental para o enfrentamento da criminalidade. Ele sustenta que o tema é um anseio antigo da população.
21: Sérgio Turra, do PP do Rio Grande do Sul, critica a decisão que autorizou a busca e apreensão na residência de Jair Bolsonaro. Na avaliação do deputado, a medida foi desnecessária, desproporcional e representa perseguição política e abuso de poder.
13: Sérgio Turra também questiona a imparcialidade do ministro responsável pelo caso, Alexandre de Moraes, afirmando que não deveria conduzir processos relacionados aos atos de 8 de janeiro. O deputado manifesta ainda solidariedade ao ex-presidente e defende limites à atuação do judiciário.
21: Alfredo Gaspar, do PL de Alagoas, critica o andamento das investigações sobre fraudes no INSS. O deputado afirma que pessoas ligadas ao governo deveriam ser investigadas com o mesmo rigor aplicado a outros casos que envolvem agentes públicos da oposição.
13: Alfredo Gaspar também contesta o mandado de busca e apreensão realizado hoje na casa do ex-presidente Jair Bolsonaro. Na avaliação do parlamentar, há tratamento desigual por parte das instituições responsáveis pelas investigações e pelo judiciário. Homenagem.
21: Coronel Assis, do PL de Mato Grosso, condena as declarações de uma promotora de justiça sobre manifestações religiosas em um evento público. De acordo com o deputado, a liberdade de professar a fé é garantida pela Constituição e não pode ser restringida por agentes públicos.
13: O parlamentar lembra que o Estado brasileiro é laico, mas não antirreligioso, e defende o respeito às manifestações de fé da população. Coronel Assis também pede uma moção de repúdio à promotora e cobra a preservação da liberdade religiosa no país.
21: Termina agora o Jornal Câmara dos Deputados, produzido pela Rádio Câmara, com trabalhos técnicos de Everson Urani e apresentação de José Carlos Andrade e Márcio Aquilissardi. Uma boa noite para você.
13: Uma ótima noite. A Voz do Brasil volta amanhã.
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0: 22h07.
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0: Alô, meus amigos, minhas amigas, alô você, muito boa noite. Estamos chegando aqui pela nossa FM, iniciando a programação do A Noite é Nossa. A partir de agora, muita música boa pra você, amigo ouvinte. Tô chegando pra te fazer companhia a partir de agora até a meia-noite, aqui na apresentação de Marcos Vinícius. Boa noite pra você em toda a nossa região, aqui no centro da cidade, nos bairros, comunidades do interior, enfim, onde quer que você esteja nos ouvindo, muito obrigado pelo carinho da sua audiência, pela sua preferência. E já vamos aí com as primeirinhas de hoje, as primeiras abrindo a programação do A Noite é Nossa.

0: É muito sucesso, é muita música boa, né? Fechando a primeira sequência do A Noite é Nossa.
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2: 22 horas e 23 minutos.

Nossa FM 102,9, líder de audiência, e a programação do A Noite é Nossa até a meia-noite, na companhia de Marcos Vinícius, sem parar, sem perca de tempo, já trazendo mais música, mais sucesso.

0: Vitor e Léo e o Amigo Apaixonado, mais um sucesso que você conferiu aqui na programação do A Noite é Nossa.
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2: 22 horas e 37 minutos.

Você está na melhor, 102,9, a nossa FM, líder de audiência, e a programação do A Noite é Nossa, de segunda a sexta-feira, é aqui na companhia, na apresentação de Marcos Vinícius, sempre com muita música boa pra você, amigo ouvinte. Nós vamos seguindo, já trazendo mais música, né? Mais sucesso em nossa programação.

E a nossa voz, com o som desse divino instrumento, possa ecoar no coração de cada um de vocês, em homenagem ao nosso eterno Tião Carreiro e ao nosso saudoso João Carreiro.

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0: É mais sucesso, mais música boa, fechando mais uma sequência no A Noite é Nossa.
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2: 22 horas e 52 minutos.

E vamos que vamos, bora que bora, seguindo com a noite, é nossa, boa noite pra você aí na sua casa, né? Só de boa, descansando, tá ligado na programação da nossa FM, você no seu trabalho, você nos dando uma carona, no seu veículo, no seu automóvel, no seu caminhão, aquele abraço especial pra você, uma ótima noite. O sucesso não para na programação do A Noite é Nossa.

0: mais sucesso que você conferiu, fechando a primeira hora do A Noite é Nossa, que faz uma breve pausa, um breve intervalinho e já já retornamos com mais música pra você, amigo ouvinte, não saia daí.
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0: 23 horas e 9 minutos.

Estamos de volta com a noite é nossa. Pra você que está ligando aí o seu rádio agora, muito prazer, eu sou Marcos Vinícius, te faço companhia de segunda a sexta-feira das 22h à meia-noite, sempre com muita música boa, muito sucesso em nossa programação, né? E abrindo a segunda hora do A Noite é Nossa, trazendo mais sucesso pra você, amigo ouvinte. Alô você, uma ótima noite.

0: Pão de Mel, Milionário e José Rico, você conferiu na programação do A Noite é Nossa.
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2: 23 horas e 23 minutos.

É, o A Noite é Nossa, na companhia, na apresentação de Marcos Vinícius, até a meia-noite, sem parar, já vamos trazendo mais sucesso pra você, amigo ouvinte. Hey!

0: Muito bem, você conferiu mais sucesso, mais modão, né? Mais música boa na programação do A Noite é Nossa.
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2: 23 horas e 41 minutos.

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Vamos dando sequência na programação do A Noite é Nossa na companhia de Marcos Vinícius, todas as noites de segunda a sexta-feira. E o sucesso não para em nossa

0: E estamos assim finalizando a programação do A Noite é Nossa, agradecendo você, ouvinte, pela sua companhia, pela sua audiência, desejando também a você uma ótima e abençoada noite. Eu volto amanhã a partir das 10 horas da noite em mais um A Noite é Nossa, também com muita música boa, né? A todos um grande abraço e até amanhã, uma ótima e abençoada noite, né? Na sequência, você fica com o Conexão BR na programação aqui da nossa FM.
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4: Meia-noite
5: e um minuto.
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8: Oi, turma! Chegamos! Hoje é quinta-feira, 9 de julho de 2026. Eu sou Evandro Filho, hein? Esse é o Conexão BR a partir de agora. A gente vai conversando, contando histórias, batendo papo e ouvindo muita música legal, hein? Tá preparado aí? Eu já tô preparado por aqui também, hein? Pra gente dar o pontapé inicial, tem a Timbalada neste 9 de julho com a pele pintada.

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1: Fred e Fabrício,
2: Lucas e João.
1: Bem assim. Tem um ser humano aí que anda deixando saudade em alguém. Tá ocupando o espaço.

0: Rosans, trazendo aquele clima sempre muito especial, energia lá em cima, pra você que tá curtindo o nosso Conexão BR. Hoje é quinta-feira, em prelúdio do fim de semana.
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3: Meia-noite, 19 minutos.
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0: Gente, já estamos de volta com o nosso Conexão BR desta quinta-feira e olha só, surfistas australianos registraram uma onda tão estranha que ganhou o apelido de A Coisa. O fenômeno acontece longe da costa, quando ondas vindas de direções diferentes se encontram sobre um recife submarino. O choque tem criado uma enorme coluna de água e espuma, podendo chegar a dezenas de metros de altura. O local é mantido em segredo para evitar invasões de curiosos e preservar a região. Mas olha, o espetáculo tem sido maravilhoso, hein? Maravilhoso também esse som aqui que você vai curtir com a Yara e Maraísa.

0: Charlie Puff no Conexão BR Replay to This, fechando mais uma sequência especial para você que tá no trabalho aí, bom trabalho. Para você que tá chegando agora, fique à vontade.
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3: Meia-noite e 36 minutos.
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3: De volta com aquele programa que é Tchurururu, bebê, neste 9 de julho de 2026. Já vai mandando o seu recado, deixando a sua mensagem aqui na rede social também. Você que tá trabalhando, olha, você pode pedir a sua música. Qual que você gosta, hein? Gosta de sertanejo? Tem um som de tirar o chapéu com o Léo e Matheus.

Escuro, Cleiton Romário com Simone Mendes. O pessoal da Zona Rural tá trabalhando, ouvindo o nosso programa. Valeu pela audiência de todo mundo. E ó, agora tem a Bia Marques com Jorge, Insônia.

0: som do Marshmallow pra fechar bem mais uma sequência. Teve muita música bacana. Este é o Conexão BR, aquele programa que você adora, aqui na estação que você ama. Seguinte, ó, rápido intervalo, volto já trazendo uma história que eu sei que você adora e você vai acompanhar.
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3: Meia-noite
4: e 51 minutos.
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0: Aqui é o Evandro para te contar uma história de banhistas que ficaram assustados ao encontrar uma massa rosa e translúcida numa praia de Queensland. As fotos viralizaram rapidamente e muita gente acreditou que fosse uma criatura extraterrestre. Só que especialistas foram ouvidos pela agência de notícias Reuters. Eles analisaram o caso. A aparência incomum continuou alimentando teorias em redes sociais, mas era uma criatura que foi confundida. Nada demais. Bora de música? Vamos nessa então. Com esse som aqui de Matheus Henrique e Gabriel. Será que a criatura era traiçoeira?

Aquele som apaixonante num clima contagiante. Henrique e Juliano, Rancorosa. E na rádio de todos os sons tem o Grupo Revelação, com aquele som que vai direto no coração. A Filanda.

0: O som do Justin Bieber aqui no nosso Conexão BR. Eu adoro o Justin Bieber. Olha, desde que ele fez sucesso em 2009 com a música Baby, lembra dele todo babyzinho? Justin Bieber, uma máquina de grandes hits.
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3: Uma hora e 9 minutos. 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
0: Gente, já estamos de volta com uma notícia de um fim de semana de calor que virou pesadelo em praias da Austrália. Milhares de banhistas foram queimados por caravelas portuguesas, que são animais parecidos com águas-vivas. Equipes médicas tiveram trabalho para atender os feridos, hein? Enquanto praias precisaram emitir alertas para turistas e também para moradores. Que medo, hein? Bora de Nayara Azevedo.
4: Nayara Azevedo, Araguaia.

0: Guilherme Renan Fiore.
1: Esse aqui é o Bom Gosto, Tenta Ser Eu, pra você que tá curtindo. Agora tem a Negra Lee com o Fake, a gente canta junto.

0: Lelfi, Mother Woman, música nova pra você, o Daniel, garimpando aí os sucessos, os grandes hits das pistas de todo o planeta.
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4: 1:27.
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0: Conexão BR na área mais uma vez para você que tá trabalhando aí, curtindo o nosso programa. Uma notícia que vem do Caribe agora, hein? Olha, um pescador disse que um animal caminhava no fundo do mar. Eu, hein? O homem que encontrou a criatura considerada bizarra afirmou acreditar que ela não nadava como os peixes comuns. Segundo ele, o animal parecia se deslocar caminhando pelo fundo do oceano. A declaração aumentou ainda mais o mistério em torno dessa descoberta. Eu ficaria morrendo de medo, hein? Bora com esse som lindão aqui, ó, na Conexão BR de Felipe Rodrigo Esquina.

Fresno, cantando, encantando, tentar de novo, e de novo, e de novo, porque a vida sempre começa agora. A gente curte o Biquíni Cavadão.

0: Kendrick Lamar com SZA, Lover, pra fechar mais uma super sequência do Conexão BR, esta mistura de grandes hits pra você, onde você estiver.
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3: 1:44. 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
0: Olha, já estamos de volta para cumprimentar o Vicente, que tá ficando mais velho hoje. Hoje é aniversário do Rogério também, parabéns. Pessoal do signo de Câncer, neste 9 de julho. Cadu Martins, nome aos bois.

que é aquele esquema malandro da Fabiana Souto. E a gente continua com muito som. Ó, Loucuras de Amor da Gloria Groove.

0: Drago com Lenny Kravitz, I Believe in Love Again, som espetacular. Aliás, o Lenny Kravitz, que ele é da terra da Copa do Mundo também, ele é canadense.
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3: 1:59.
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0: De volta com o nosso Conexão BR, bem no meio do seu rádio, com informações que você adora. E olha só esse caso aqui, hein? O aparecimento de um ser marinho tem levado moradores a criar algumas explicações. Ou procurar versões também, hein? Uma descoberta incomum nas águas do Caribe transformou um dia comum em um evento local. Famílias inteiras foram observar uma criatura que foi encontrada por pescadores. O caso virou tema de debate entre alguns especialistas e o mistério continua para saber o que teria aparecido no mar caribenho. Bom, sei lá qual que vai ser, hein? Malandra e malandra, Luiz Henrique Leal.
5: Let's go, Bardos Mall.

0: Samber, aqui no nosso Conexão BR, você que tá trabalhando nesta quinta-feira, curtindo o nosso programa, bom trabalho para você. Olha, que a sua quinta-feira seja sempre muito produtiva.
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3: 2:16. 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
0: De volta com o nosso Conexão BR, agradecendo sempre a audiência, você que chega junto nas nossas redes sociais, tem a Vanessa por aqui, tem também a Maria na Zona Rural ouvindo o nosso programa, o Antônio Carlos aposentado, agradecendo a audiência de todo mundo. E a Viviane que pediu o som de Lauana Prado.

das preferidas do Gabriel, que é fã do Gustavo Lima, Sofrimento Simultâneo. Agora tem, ó, na batucada, Preta Gil.

0: batida do Post Malone aqui no nosso Conexão BR pra fechar muito bem o programa de hoje. Gente, valeu, hein? Até a próxima. Tchau, tchau.
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6: 2 horas
7: e 32 minutos.

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2: 4 horas e 4 minutos.
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3: Olá, amigo, minha amiga, tudo certinho por aí, tudo na paz? Que beleza, né? Então, estamos chegando aqui mais uma vez na sua casa, aí no seu trabalho, né? Onde você estiver, trazendo para você, para sua família, para todos que estão por aí, mais uma nova edição do programa O Homem e a Terra. A gente conversa com você nesta quinta-feira de lua minguante, 9 de julho de 2026, dia do médico oncologista e de Santa Paulina também.

0: Vamos logo lembrando que amanhã, dia 10, né, em Toledo, a gente vai ter lá o encontro sobre psicultura com técnicos especialistas nesta área, né, explicando lá para os participantes como fazer a regularização ambiental das criações e também repassando orientações, né, para quem está interessado aí em construir tanques escavados, né, viveiros escavados. Vai ser no centro de eventos da cidade, com início marcado para 13h, depois do almoço. A inscrição é gratuita e você que ficou interessado pode conseguir mais informação. Olha só, ligando para o telefone, anote o telefone, 419-9289-4031. Agora a gente chama a participação da extensionista Aline Machado, que tem um recadinho aí de interesse, né, de você, meu amigo, de você, minha amiga, que lida ou pretende lidar, né, com a criação do bicho da seda aqui no nosso estado. Vamos ouvir.
1: Olá, Marildo, e a todos que estão acompanhando o nosso programa no dia de hoje. Eu, Aline, venho aqui para fazer um convite super especial para vocês do 42º Encontro Estadual de Sericicultores, que este ano vai acontecer na cidade de Cândido de Abreu. O encontro acontece, Marildo, no dia 23 de julho, numa quinta-feira, com início às 8 horas. Durante todo o dia a gente vai ter muita atividade legal e assuntos, né, de discussão sobre a sericicultura estadual. E a gente começa com uma palestra do SEBRAE, né, que é uma palestra para falar um pouquinho sobre a indicação geográfica na sericicultura. Então, o que é a indicação geográfica e o que na atividade dos produtores da seda, esse selo, né, essa identificação pode trazer aí para agregar, né, na atividade e no produto final, que é a venda dos casulos, né, para indústria e sericicultura. Depois nós teremos, né, um bate-papo muito importante a cargo do IDR Paraná, que é sobre o cenário da sericicultura estadual. O que vem por aí, qual que é a tendência de mercado, como está em todo o estado distribuído, né, a sericicultura. Então, assim, um panorama geral sobre a atividade. Depois, a gente tem a participação de associações de sericicultores do estado. Essa participação é um bate-papo com produtores que são vozes da sericicultura. Então, eles vão trazer para a gente, para todos os participantes, para a gente discutir quais são os desafios, as experiências e as perspectivas, mas na visão agora do produtor. Então, a gente tem na visão técnica o cenário da sericicultura e, na sequência, nesse bate-papo com os produtores e associações, a gente tem uma perspectiva, né, na visão do produtor. E depois do almoço, a gente começa com histórias motivacionais, né? Então, a gente tem o tema Mulheres que Tecem Histórias, o protagonismo feminino na sericicultura. Nós vamos ter a participação de três sericicultoras muito especiais, duas produtoras que foram premiadas no concurso estadual da seda, né, que fizeram uma viagem para a França. Então, elas vão trazer essa experiência delas, o que que elas aproveitaram na viagem, né, o que que elas observaram lá na França, né, e pode trazer aqui. E também a questão motivacional, né, do papel da mulher, da produtora na cadeia produtiva da seda e também em todo o setor do agronegócio. E nós temos também uma produtora que foi premiada no Prêmio Orgulho da Terra do ano de 2025, né? Na categoria mulher. Então, ela vai trazer também a experiência dela, falar um pouquinho dessa premiação, como que foi a repercussão. Então, essa é uma palestra mais motivacional que a gente vai ter após o almoço com a experiência dessas três produtoras do estado do Paraná. E, para finalizar, nós teremos a nossa parceira, né, a Bratac, trazendo como que fica, né, qual a perspectiva daí do comprador na questão mercadológica da sericicultura. Então, qual que é a projeção aí para a próxima safra, para o próximo ano agrícola, e na questão de compra, de venda, de tendências de mercado, qualidade do produto. Então, todas essas informações a Bratac vai estar trazendo para nós e para todos os participantes ali do evento. Então, você tem interesse em participar? Está mais próximo, né? Consegue se deslocar, só faça a inscrição previamente. Está mais distante, tem interesse de vir através da excursão? Procure o IDR Paraná ou o escritório da Bratac, né? No seu município, na sua região, que eles vão estar orientando para vocês participarem da excursão e estarem com a gente neste 42º encontro, no dia 23 de julho. Aguardamos todos vocês para a gente fazer esses bate-papos, discutir sobre a cadeia da sericultura e tornar essa atividade cada vez mais forte e pujante no estado do Paraná. Um grande abraço e aguardo todos no dia 26 de julho em Cândido de Abreu.
0: Você ouviu aí a extensionista Aline Machado, que falou, né, do 42º Encontro Estadual de Sericultores, que acontece no próximo dia 23 deste mês de julho, na cidade de Cândido de Abreu.
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0: Bom, e vamos ver agora como está o mercado das principais hortaliças colhidas desta época do ano aqui no nosso estado, acessando o relatório com pesquisa de preços que a Ceasa divulgou nesta última terça-feira, 7 de julho. Começamos vendo aqui a situação na Ceasa de Curitiba, onde a batata comum, batata especial lavada, com preço em queda, né? Foi vendida por R$ 110 a saca com 25 quilos. A beterraba, tamanho médio, R$ 2,00 o maço pesando 1,5 kg. Alface crespa, tamanho médio, R$ 30,00 a caixa com 6 quilos. E o pimentão verde, R$ 75,00 a caixa com 12 quilos. Na Ceasa de Londrina, o tomate saladete, com mercado fraco, né? Teve preço variando entre R$ 40 e R$ 80 a caixa com 20 quilos, dependendo da qualidade, né? Da classificação do produto. Couve manteiga, R$ 2,50 o maço com 400 gramas. Repolho verde, tamanho médio, R$ 22,00 o engradado com 25 quilos. E o brócoli em rama, R$ 5,00 o maço com 500 gramas. A gente viu aí no boletim Condições do Tempo e Cultivo, que a Secretaria da Agricultura divulgou nesta terça-feira que passou, que os produtores aqui do nosso estado já conseguiram colher metade, né, da safra de café estimada para este ano, para esta safra. Então a gente aproveita para lembrar que já estão abertas as inscrições para a nova edição do concurso Café Qualidade Paraná, né? Inscrição que não tem custo nenhum, né? E você que está interessado pode fazer essa inscrição até 30 de setembro em qualquer escritório do nosso Instituto IDR Paraná no estado, né? O concurso tem duas categorias, a do café natural e do cereja descascado, e você, produtor, né, que quer participar, pode escolher uma dessas duas categorias, não pode se inscrever nas duas ao mesmo tempo. Bom, era esse o recado que a gente tinha para hoje, né? Vamos ficando por aqui, desejando a todos vocês uma ótima quinta-feira e até amanhã, tá certo? Quando estaremos aqui de volta, né? Para conversar com você, trazer para você e para todo mundo mais uma nova edição do programa O Homem e a Terra. Forte abraço, fiquem com Deus e até lá.
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3: 5 horas e 16 minutos.

Olá, meu irmão, minha irmã. Graça e paz para você e toda a sua família. O evangelho de hoje é continuidade do de ontem, onde Jesus faz diversas recomendações aos seus discípulos com relação à missão, à conduta de vida e à plena confiança em Deus. Hoje, com alegria, celebramos a memória de Santa Paulina, italiana naturalizada brasileira. Fiel discípula de Jesus, dedicou-se incansavelmente aos idosos, órfãos e pobres. Invoquemos a luz do Espírito Santo para que abra as nossas mentes e corações ao acolhimento da palavra do Senhor.

Ó Espírito Santo, tu que habitas, tu que falas, rezas e ages em mim, abra-me à palavra, que a minha mente e o meu coração sejam o terreno bom onde a semente da palavra possa germinar, crescer e frutificar, para que a minha vida seja transformada. Amém. Hoje, 9 de julho, a liturgia nos oferece o Evangelho de Mateus, capítulo 10, versículos 7 a 15. Indo, proclamai que o reino dos céus está próximo. Curai enfermos, ressuscitai mortos, purificai leprosos, expulsai demônios. De graça recebestes, de graça dai. Não procureis ouro, prata ou cobre para levar em vossos cintos, nem bolsa para o caminho, nem duas túnicas, nem calçado, nem cajado, pois o trabalhador é digno de seu sustento. Sempre que entrardes em uma cidade ou em um povoado, procurai alguém digno de confiança e permanecei lá até partirdes. Ao entrardes em uma casa, saudai-a com a paz. O texto apresenta três pequenos blocos: o conteúdo da missão, o anúncio do reino por palavras e sinais, a atitude de pobreza e confiança na providência e as reações de acolhimento ou rejeição. A proclamação do reino dos céus vem acompanhada de sinais comprovatórios: a cura dos doentes, a ressurreição dos mortos, a purificação dos leprosos e os exorcismos. A atitude dos missionários deve ser de pobreza e confiança absoluta na providência de Deus. Homens não interesseiros, nem ávidos de lucros, homens pacíficos, homens que optam pelo despojamento radical e pela disponibilidade. Finalmente, Jesus dá orientações sobre o acolhimento dos missionários, mas também sobre sua rejeição. Regras básicas da cultura e da fé de Israel: hospedar os peregrinos, contentar-se com o que oferecem e ser mensageiro de paz. Há também resistências e perseguições por causa da mensagem proclamada. Bater as sandálias é gesto simbólico de protesto, a exemplo do que fazem os pagãos. É também a atitude de quem vai adiante, sempre em saída. Não procureis ouro, prata ou cobre para levar em vossos cintos, nem bolsa para o caminho, nem duas túnicas, nem calçado, nem cajado, pois o trabalhador é digno de seu sustento. O Senhor nos convida a sermos praticantes da palavra. Neste momento, vamos dispor o nosso coração para a vivência de sua palavra.

Santa Paulina colocou em prática as orientações de Jesus que vemos no Evangelho hoje. Viveu em constância renúncia de si mesmo. Viveu pobre entre os pobres, cuidando, curando e confortando a todos que encontrava pelo caminho. Santa Paulina enfrentou intensos sofrimentos físicos e morais ao longo de sua vida. Sua trajetória foi marcada por uma fé inabalável, mesmo diante de graves provações.

Ó Santa Paulina, vós que pusestes toda a vossa confiança no Pai e em Jesus, e que, inspirada por Maria, decidistes ajudar o povo sofrido, nós vos confiamos a Igreja que tanto amais, nossas vidas, nossas famílias, a vida consagrada e todo o povo de Deus. Santa Paulina, intercedei por nós junto a Jesus, a fim de que tenhamos a coragem de trabalhar para um mundo mais humano, justo e fraterno. Santa Paulina, rogai por nós. Louvado seja o nome do Senhor, hoje e sempre. Amém. Bíblia, Deus com a gente, a palavra que ilumina a sua vida. 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Texto de Dom Paulo Jackson Nóbrega de Souza e irmã Eliane Detrat.

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1: Olha a hora, gente, são 5:26, 5:26. Olá, você, muito bom dia. Estou chegando para lhe fazer companhia a partir de agora até as 7 horas da manhã. O melhor da música sertaneja, para você que se liga em todo nosso estado no Paraná e fora dele também. Manhã de quinta-feira, hoje 9 de julho, ano 2026, né? 9 de julho do ano 2026. E que tenhamos aí uma excelente quinta-feira, né? Com muita paz e com muita saúde. Onde quer que você esteja já ligadinho, curtindo aqui o nosso programa, a partir de agora, então, vale sua participação através do 98413-4946. Daqui a pouquinho vamos atualizar a previsão do tempo para você que está curtindo o nosso programa.
2: Nossa!
1: E saber como vai se comportar já o tempo pro final de semana, né? Felipe Falcão, a primeirinha.
2: Nossa!
1: Herói sem medalha. Bom dia!

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0: É 7 horas da manhã, ou melhor, 5 horas da manhã e 46 minutos. 7 horas da manhã vai ter muita gente que vai pular da cama correndo, né? São 5 horas da manhã e 46 minutos, 5h46. Manhã de quinta-feira, nesse momento, 7 graus aqui em Chopinzinho, né? Mínima para hoje é de 6 e a máxima não passa dos 22 graus. Não temos previsão de chuva para hoje, viu, gente? Mínima 6, máxima de 22 graus. Nesse momento é 7 graus, sensação térmica de 4 graus, né? A temperatura tá 7, mas a sensação é de 4 graus. Tá, nem diz o outro, tá de renguear Cusco, né? Vamos atender as participações dos nossos ouvintes. Um abraço pra família Peixe, o Amarildo Peixe lá de Saudade de Iguaçu, ligadinho curtindo aqui a nossa FM. O Antônio também tá ligadinho curtindo aqui a 102. A Maria Cordeiro lá de Saudade de Iguaçu, ligada curtindo aqui a nossa programação. Alô, bom dia.
1: Bom dia, Dilson. Marcelo Júnior.
0: Ô, Marcelinho.
1: Me ouvindo, Amanhecer 102. Se preparando para mais um dia de trabalho. Se for possível, roda a música Crença de Peão com Mato Grosso e Matias.
0: Crença de Peão.
1: Tá bom demais. Tudo que é de bom.
0: Muito frio aí, Marcelinho. Marcelinho, pelo jeito, deve estar em roda um fogãozinho a lenha, né? No 12. Cleucir Ganso. Gostaria de ouvir, bom dia, Dilson. Gostaria de ouvir o Boi Soberano. Alô, bom dia.
2: Bom dia, Dilson. Tudo para aí, meu pé?
0: Bom, Rosa. Gostando?
2: Da música Cortina Vermelha, com Solevante Soleni. Ofereço aí para todos que estão na sintonia do programa e também para você da rádio, pé, para curtir. Desejo aí a todos uma ótima e abençoada quinta-feira. Nossa, tá bom demais.
0: Mas a Rosana, né? Falou firme, falou forte. Falou bonito, né? Assim que. É? Que manda o figurino, né?
3: Bom dia, Dilson. Tudo bem? Dilson, coloca a nossa família Santos na oração do Padre Divino. Roda para nós os amorais, amor virtual. Sentada com o chimarrão, escutando o programa.

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2: É 102,9 a nossa FM, né? Pra você que se liga em todo o nosso estado do Paraná e fora dele também, né? Quero aqui mandar um abraço pro Viva, Valdivino, né? Valdivino, pessoal tá pedindo a música do Passo da Reserva, eu já tenho um pedido aqui do Zé Moraes, vou rodar aí pra todos que gostam da música do Zé Moraes, né? Um abraço, Valdivino. Obrigado pela audiência, pela preferência, né? Bom dia, meu amigo. Manda a música pra nós aqui em São João. Luiz Carlos Ferreira, Chitãozinho Chororó. E Nilda Ribeiro. Famílias Ferreira, Ribeiro e Stankiewski. Um abraço, Luiz Carlos Ferreira. Obrigado pela audiência, pela preferência. Alô, bom dia.
3: Bom dia, Deus. Abençoada quinta-feira,
2: Ti. Obrigado igualmente pra ti também, hein, João. Meio, né?
3: Mais um dia, estamos aqui tomando mate, e como sempre, cuidando a nossa FM, a rádio que só roda sucesso. Passa pra nós aí, Zaina Porreado com Mano Lima, e bota o nosso nome na oração. Forte abraço ali pra Dil.
2: Forte abraço, João. Obrigado pela audiência, pela preferência de sempre aqui com a nossa programação, né? Nosso grande amigo João Maria, da Cabanha Tradição Crioula, de Pato Branco. Bom dia, meu amigo, manda a vida de gaúcho com Marinês Siqueira, manda pra família Riquete, Carlos de Dois Vizinhos, forte abraço, viu, Carlos? Alô, bom dia.
4: Bom dia, meu amigo, Dirce. É o Ângelo Bezerra, que é saudade do Iguaçu.
2: Bom, Ângelo.
4: Tô escutando a programação desde as 4h30, agora tô tomando chimarrão.
2: Eita, coisa boa.
4: Sapecando uns pinhão na chapa pra tomar um café bem reforçado.
2: Tá certo.
4: Um pouco de milho. Roda aí pra nós a música do Zé Moraes, Amor Virtual. E oferecer para todos que estiver na escuta da programação e põe nossa família Bezerra no nome da oração do Padre Divino. Alô, tudo bom?
2: Valeu, Ângelo. Obrigado pela audiência, pela preferência. Alô, bom dia.
5: Bom dia, meu amigo Adilson.
2: Bom, neguinho.
5: Neguinho pro lado de cá. Já estamos para frente de Laranjeiras e a caminho de Laranjal.
2: Acelerando.
5: De obra visitada aí. E curtindo a 102 aí. Aquele abraço. Que Deus abençoe nossa quinta-feira. Com muita saúde e muita paz. Se tiver no teu alcance, deixa minha família no momento de oração. Deus abençoe todos nós. Aquele abração, o neguinho.
2: Um abraço, neguinho, indo pra Laranjal e levando a nossa de carona, né? Eita, coisa boa. Alô, bom dia.
6: Bom dia, meu amigo Adilson Cândido.
2: Eita, borracha.
6: Aqui também tá. 7 graus aí. Indo do Cruzeiro pra Francisco Beltrão aí.
2: Chico Beltrão.
6: Da nossa FM.
2: O Chico Cobel.
6: Ótima quinta-feira a todos.
2: Tudo que é de bom. Bom dia, Gilberto Castro de São Paulo. Roda uma música do André Andrade, Cama Fria. Eu ofereço para meu amigo o Hércio Gabriel, lá da Palmeirinha do Iguaçu, e para todos os ouvintes. Valeu. Valeu, Gilberto. Aliás, é Gil Baiano, aliás, não é Gilberto. Gil Baiano, lá em São Paulo, curtindo a nossa, né? Já tá mais quente que aqui, né? Bom, num frio desse é um banho na água gelada, né? 6:05.

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2: 6:17, 6:17, previsão do tempo para hoje, quinta-feira. Vai ser uma quinta-feira de dia ensolarado, com nevoeiro ao amanhecer. As nuvens aumentam bastante à noite. A temperatura para hoje mínima de 6, máxima de 21 graus. Umidade relativa do ar de 91%. Sensação térmica na casa dos 4 e 12 graus. Previsão do tempo para você ligadinho aqui no Amanhecer 102, sem previsão de chuva para hoje.
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2: Muitas participações aqui, na medida do possível, viu, gente? A gente vai atendendo as participações aqui, né? Alô, bom dia.
3: Bom dia.
2: Opa.
3: Eu, foi possível aí, meu roda aí com Tunico e Tinoco. O meu pai já está velhinho, ó. Oferecer aí pra quem tá na escuta por São Luís aí, ó. Meu amigo Nércio Comboio, do Panelinho. Carlos Charnowski. E vamos pra luta, viu? Adeus.
2: É verdade, Alô.
3: Chega bem mordomia aí, rapaz. Um abraço aí, uma boa quinta-feira, piá.
2: Valeu, Haroldo. Obrigado pela audiência, pela preferência aqui com a nossa FM. Alô, bom dia.
4: Fala, Dilson. Adilson,
2: meu ruim o áudio aí.
4: Xará. Manda um abraço aí pra galera do Adu. Tamo na rodagem aí. E escutando o amanhecer aí. Manda uma modona aí pra animar nosso calhado dia.
2: Valeu, Adilson. Obrigado pela audiência, pela preferência. Alô, bom dia.
5: E aí, meu amigo Adilson, como é que tá? Beleza? Peço oração com o padre divino ali. E a música ali, meu velho pai, pra você rodar pra nós ali. Valeu, pai, meu abraço. E até mais um bom dia.
2: Obrigado pela audiência, pela preferência, né? O Valmir Pereira de Campo Mourão, ligadinho, curtindo a nossa FM. Esquito, tá na peleia já, né? Tá na peleia com o Radião sempre ligado, curtindo aqui a nossa programação. Pro Adilson Lorini. Mike Lian. Tá na

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0: Moça FM, são 6 horas e 27 minutos, 6h27. Um abraço pro Antônio Escopel. E o ligadinho curtindo aqui a nossa FM. É, já rodei Zé Moraes hoje, né? Vou ficar devendo aqui pro seu o Ângelo Bezerra, né? Valdecir Bossi, forte abraço, senhor Valdecir. É, Helena Pedroso, ligadinho curtindo aqui a nossa FM. Um abração para dona Vilma e o seu Valdecir lá no Laticínio de Santiago, sempre acompanhando aqui o nosso programa. Ângelo Vicente Dalmazo e Virginia C. Dalmazo e a Thaís Eduarda. O Arnaldo ligadinho curtindo aqui a nossa FM. Um abraço, Arnaldo. Essa eu já rodei também, né? O José Osiris da Silva, o Tonico Tinoco, o velho pai, né? Bom dia, tudo bem, Nelcinda?
1: Com esse friozinho, mas tá bom, tem que passar, né? Ó, é. Hoje aí pra nós, né? Quatro cantos da casa, agradecendo pro pessoalzão que tá na escuta, que nem eu mesmo. E obrigado por ser atendido, que tá na nossa, tá bom demais. Reza aí a oração pra dar o máximo de mima.
0: Um abraço, Deucinda. Obrigado pela audiência e pela preferência. A Noemi também ligadinha curtindo aqui a nossa FM. Alô, bom dia.
2: Bom dia, Deus. Tudo certo? E aí, homem? Não encarangou de frio, homem? Levantar cedo, ó. Tá acostumado já a levantar cedo,
0: ó. É, faz alguns anos já que inverno é inverno, verão é verão.
2: Nessa manhã gelada de quinta-feira, foi uma família na oração, hein, Deus? Beleza?
0: Beleza, pacotinho.
2: Vou te avisar, Adilson, vamos lá para o lado da Santa Rosa dar uma peleadinha hoje. Mas isso aí eu já sei que é. Que eu sei que é verão, que é jado. Não precisa você contar.
0: Não, tem que falar porque, meu Deus, que frio, meu Deus, que frio. Mas é, todo ano tem. A não ser que mude de estado, né? Vai lá para cima, lá para Fortaleza, Recife. Aí não pega, né? Mas é há alguns anos que verão é verão, inverno é inverno, outono é outono e primavera é primavera.
2: Que dia que me fala que dia que o Vini vai voltar aí, volta, fazer o programa?
0: Mas você vai ouvir ele, a hora que ele voltar aí, você vai ouvir ele.
3: Mas é um tombo.
0: A hora que eu não estiver mais falando e tiver ele, ele já viu que mudou.
3: É um tombo.
0: São 6h30, 6h30. Um abraço pro pacotinho de leite, né? Sempre ligadinho, curtindo aqui a nossa FM. Vamos pro nosso momento de oração, compadre divino?
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0: Padre Divino, seja bem-vindo nesta manhã de quinta-feira, rezando por todos os nossos ouvintes que nos acompanham, todo o nosso estadão do Paraná e fora dele também. Colocar no momento de oração de hoje, o Juarez Topázio, o família Oliveira, no nosso momento de oração, a família do Tota dos Santos, o Luiz e família, no nosso momento de oração, a Aldir Graf, também no nosso momento de oração de hoje, a Noemi e família, Dalmazio de Lima, a família do José Osiris, do assentamento 8 de outubro do Candói, o Arnaldo e família, o Vicente e Dalmazio, Genesi Dalmazio, da Silva Dalmazio e Thaís Eduarda, no nosso momento de oração. Quero aqui colocar a dona Vilma, o seu Valdocir e todos os colaboradores do Laticínio Santiago no nosso momento de oração. Camila, a Neuza, né? Pedindo oração para Camila da Rocha Cardoso, Verônica Duarte, família Conte e família Siqueira, Claudiceia Homem e Matheus Machado Homem, toda a família, o Valdecir Bócio, no nosso momento de oração de hoje, famílias Alves de Ramos, Silva, Souza e Ferreira da Cruz, no nosso momento de oração, o Antônio Escopel, o Valmir Pereira, que tá ligadinho com a gente lá em Campo Mourão, o Borracha e toda a sua família, a família do Arvelino da Silva, né? O Neguinho, e toda a sua família, o João Maria da Cabanha Tradição Crioula de Pato Branco, o Ângelo Bezerra e família, família Ferreira Ribeiro e Stankiewski, família do Valdivino, lá de Foz do Jordão, a Maria Orgília dos Santos e toda a sua família, o Rosano e também a família, o Marcelinho e família Peixer de Saudade do Iguaçu. Seja bem-vindo, Padre Divino, bom dia.
5: Bom dia, meu amigo, bom dia a todo o povo que está conosco nesta manhã para um momento de oração, de agradecimento a Deus pelo dom da vida, também para pedir as bênçãos do Senhor para nossas atividades. Nós continuamos no Evangelho de Mateus, ainda no capítulo 10, hoje os versículos 7 a 15. Disse Jesus aos seus discípulos: em vosso caminho, anunciem que o reino dos céus está próximo. Curem enfermos, ressuscitem mortos, purifiquem leprosos, expulsem demônios. Vocês receberam de graça, deem de graça. Não levem ouro, nem prata, nem cobre em seus bolsos, nem bolsa para o caminho, nem duas túnicas, nem sandálias, nem bastão, porque o trabalhador tem direito ao seu sustento. Entrando numa cidade ou vilarejo, procurem saber se aí existe alguma pessoa que seja digna e aí se hospedem até partirem. Ao entrar na casa, façam a saudação da paz. Se a casa for digna, venha sobre ela a paz de vocês. Se não for digna, a paz que vocês lhe desejarem voltará para vocês. Se alguém não os receber, nem der ouvido às suas palavras, sacudam o pó dos pés ao saírem desta casa ou dessa cidade. Eu lhes garanto, no dia do julgamento haverá menos rigor para a terra de Sodoma e Gomorra do que para esta casa e para tal cidade. Ao orientar seus apóstolos para a missão que nós vimos que já começou nessa semana, né, Jesus enviando os 12, ele destaca o que considera importante. Não lhes apresenta uma lista de coisas para levar. Antes os convida a partirem despojados e livres, sem dinheiro, sem sacola e só com a roupa indispensável. O objetivo é passar por toda parte anunciando que o reino de Deus está próximo, isto é, já está presente. Procurem hospedar-se em casa de pessoas confiáveis, sejam portadores da paz, libertem as pessoas de tudo o que as oprime, ressuscitem os mortos e curem os enfermos. Jesus lhes dá a entender que encontrarão resistência, pois nem todos estão abertos ao projeto de Deus. Não devem, por cobiça, aproveitar-se do poder recebido. Ao contrário, façam tudo gratuitamente, pois é dom de Deus. E hoje somos nós que somos enviados, então, com essa mesma missão. Que Deus nos abençoe, abençoe a água, em nome do Pai, do Filho e do Espírito Santo. Amém.
0: Amém. Obrigado, Padre Divino, pelo nosso momento de oração. Também na família Zanco, Bernardi, Jurelo e Pirola, né? O nosso momento de oração desta quinta-feira. Família do Emerson Rogoski e da Maiara. Maíra, né? A Maíra. 6:36.
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0: Após o nosso momento de oração, Michel Teló canta uma música muito linda, né? Muito bonito. E traz aí pra gente refletir, viu, gente? O tempo não espera ninguém. Nossa.

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É, pra Neucinda, 15 minutinhos faltando para as 7 horas da manhã, 15 para as 7, rapidinho aqui trazendo a música pra Neucinda. Eu adoro Sampaio, Quatro Cantos da Casa. Tá da nossa, tá bom demais.

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3: Olha a hora, gente, são 6:49, 6:49, você ligadinho aqui na nossa FM, obrigado aí pela sua audiência, pela sua preferência, né? 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

0: Você ligadinho, curtindo aqui a nossa programação, participação dos nossos ouvintes. Alô, bom dia.
1: Bom dia. Não sei se ainda tem pra você rodar a música Capricho Cigano.
0: Capricho Cigano.
1: Basta ele, agradece.
0: Forte abraço pro Cleci, né? Obrigado aí pela audiência, pela preferência, né? Um abraço pro pessoal também da Mania Tour, Juarez, a Fernanda, sempre ligadinhos, curtindo aqui a 102,9. Alô, meu amigo Tota.
2: Bom dia, Dilson.
0: Bom dia, Tota.
2: É o Claudemir aqui do Campo do Burro, Rio Bonito. Toca aquela música do Abel e Carinho, Santa Luzia. Agradeço pra tudo que tiver na escuta.
0: Forte abraço, obrigado pela audiência, né? Pela preferência, aqui com a nossa FM, né? Meu amigo Top, sempre ligadinho, curtindo aqui a 102, né? Alô, Miguel, bom dia. Alô, bom dia.
3: Opa, bom dia, quero que ora pra tudo, quero que se coloque a minha família na oração. Família, Oliveira e Ferreira. Muito obrigado, pessoal, na oração do Pai Direito de Deus.
0: Forte abraço, obrigado pela audiência, pela preferência, né? Aqui com a 102,9. Manhã de quinta-feira, hoje, 9 de julho, ano 2026, né? Temperatura nesse momento é de 7 graus. Sensação térmica continua marcando 4 graus, né? Mínima para hoje de 6 e a máxima não passando dos 22 graus. Sem previsão de chuva para hoje, viu, gente? Chuva mesmo tá marcando para sábado, né? Vamos aguardar para ver se realmente se concretiza, né? Esta previsão. Sidney Lima, as últimas de hoje, né? Sidney Lima, e se der tempo ainda, um pedacinho da música da Maida e do Marcelo, Capricho Cigano. Tá na nossa, tá bom demais. Eu volto logo mais às 13 com o Top Sertanejo.

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7: Olá, bom dia. Agora são 7:02 pelo horário de Brasília, 7:02. A nossa FM apresenta para você a partir de agora o Revista 102. Notícias, informações, os fatos que foram destaque em toda a nossa região e os principais acontecimentos do estado e do país. Hoje é quinta-feira, 9 de julho de 2026. 190 dias já se passaram deste ano. O período é de lua minguante. Hoje é o dia do oncologista, dia do sonhador, dia do desarmamento, dia do kit de emergência, dia do protético dentário, dia da destruição de armas, dia do diácono presbiteriano. Também hoje é comemorado o dia do soldado e da Revolução Constitucionalista de 1932. A Igreja Católica celebra hoje o dia de Santa Paulina do Coração Agonizante de Jesus, que é a padroeira dos pacientes com câncer, dos doentes em geral. Também hoje comemorado o dia de Nossa Senhora dos Milagres, Santa Everilda e Santa Maria de Jesus Crucificado. A produção e apresentação do Revista 102 é de Evandro Artuzzi, com assessoria técnica de João Pedro.
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7: Vamos aos principais destaques de hoje. Núcleo de Educação do Bugre, em Chopinzinho, realiza almoço e festa julina neste fim de semana. Polícia Militar do Paraná comemora um ano da instalação do 7º Comando Regional em Pato Branco. Adolescente vítima de tentativa de feminicídio em Chopinzinho segue hospitalizada. Domingo tem Campeonato Regional de Jiu-Jitsu em Candói. Incêndio é registrado na agência da cooperativa Sicoobi em Cantagalo. Pato Branco recebe o 5º Encontro Regional de Mulheres do projeto Sonhos em Ação. Essas e outras notícias você acompanha agora.
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3: Olá, amigo, amiga ouvinte, sou o Padre Ezequiel, esse é o momento Despertai para o Amor aqui na sua rádio. É um abraço forte para você e o meu desejo de que a paz esteja no teu coração e na tua vida. Eu gostaria de pedir para você que ainda não acessou o nosso canal no YouTube, lá tem muitas canções que você vai gostar de ouvir. Eu gostaria de falar sobre a importância de pensar a vida junto com a morte. Um provérbio diz que a morte é certa, mas a sua hora é incerta, ou seja, nós não sabemos quando vamos morrer, mas o fato é que um dia nós vamos morrer. E essa característica que tem a vida de finitude, ela é muito importante para nós vivermos bem o tempo. Se uma pessoa sabe que resta pouco tempo, ela vai poder viver bem melhor o tempo. Por isso, podemos acolher cada dia como um presente valioso para a nossa vida. Nós gozamos intensamente do tempo. Por exemplo, com uma pessoa querida, quando nós gostamos de uma pessoa e sabendo que a vida é mortal, a gente usufrui melhor desse tempo. Porque o tempo é limitado exatamente diante da mortalidade da vida. O olhar sobre a morte, portanto, pode ser muito enriquecedor para a nossa vida. De um lado, nós podemos perceber que existem tantas nulidades que nós buscamos e coisas não essenciais. E, do outro lado, nós percebemos que podemos usufruir de tanta abundância que está à nossa mão. E essa abundância faz com que a vida tenha sentido. Hoje, se nós pensamos, por exemplo, numa pessoa que tem o diagnóstico de câncer, acontece com muitos. Uma das perguntas que mais as pessoas que recebem o diagnóstico se fazem é: até agora, ainda não vivi bem. Tenho ainda muita coisa para viver. Ou seja, somente o fato de que a pessoa é efêmera, mortal, frágil, aquilo que ameaça a vida é que abre diante de nós a vida, diante dos nossos olhos, para que a gente aproveite em cada momento. Uma pessoa com câncer dizia para outra: olha, eu vivo cada dia como um presente, porque não sei quanto tempo me resta, por isso gozo da melhor maneira possível. Por isso, olhar sobre o fim próximo torna também a vida mais realista. O que há de mais oportuno do que indagar sobre como posso utilizar o melhor possível o breve tempo que me resta na minha vida? Como é que eu posso viver bem os meus dias? Então, a questão da mortalidade não é que ela traz pânico e preocupação, mas ela produz uma vida mais rica de sentido para as pequenas coisas que nós podemos observar diariamente e vivê-las com intensidade. Pensemos nisso. O Deus de amor, o Deus da paz, o Deus que é o autor da vida, que nos dá a vida como um presente e nos dá o tempo para viver bem a nossa vida, possa olhar e abençoar a nossa vida para que nós sejamos, de fato, pessoas felizes e vivamos bem em todos os momentos da vida, fazendo o melhor e buscando o melhor. Sobre você, sobre a tua casa e a tua família e a tua vida, desça a bênção em nome do Pai, do Filho e do Espírito Santo. Amém.
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7: Agora 7:09, horário de Brasília. Bom dia, uma excelente quinta-feira para você que nos acompanha. A previsão é de tempo bom hoje, né, em todo o estado do Paraná. Vamos à previsão. Meteorologista Paulo Barbieri atualiza, né, as condições neste início de manhã.
9: Nesta quinta-feira, ainda sob influência da massa de ar frio e seco que atua sobre o Paraná, o tempo permanece estável, com temperaturas baixas ao amanhecer e registros de nevoeiros em vários setores. Entre o centro-sul e o sul, as condições seguem favoráveis para a formação de geada entre a madrugada e o amanhecer. A tarde será com sol predominando em todas as regiões, com os termômetros chegando à casa dos 26, 27 graus no noroeste e não passando dos 20 graus entre as regiões sul e leste do estado. No site do CIMEPAR, você encontra a previsão do tempo detalhada para cada município e região nos próximos 15 dias. CIMEPAR.br.
7: Obrigado, Paulo Barbieri, trazendo as informações, atualizações do tempo nesta manhã de quinta-feira. Como dito, a previsão é de tempo bom, né? Temos aí temperatura ainda baixa, com formação de geada em algumas regiões, em alguns pontos, e o dia será ensolarado hoje em todo o estado do Paraná. Chopinzinho tem neste momento temperatura de 5 graus, a sensação térmica é de 3, a máxima prevista para hoje é de 20 graus. Também a previsão aí para Candói, com temperatura neste início de manhã na casa dos 7 graus, a sensação térmica é de 4 graus, previsão de tempo bom para hoje. Sulina, Saudade do Iguaçu, Rio Bonito do Iguaçu e Porto Barreiro, temperatura de 5 graus com sensação térmica de 3, tempo bom, máxima prevista para hoje 21 graus. Já em Foz do Jordão e Reserva do Iguaçu, a temperatura nesse momento está na casa dos 5 graus com sensação térmica de 3 e a máxima pode chegar aos 20 graus ao longo desta quinta-feira. Informações, detalhes do clima com o CIMEPAR. 7:11 agora.
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7: 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Vamos à cotação para esta quinta-feira, né? Segundo dados oferecidos pelo DERAL, Departamento de Economia Rural da Secretaria de Agricultura e Abastecimento do Estado do Paraná, né? Que é o regulador aí dos preços, o feijão carioca saca é cotado entre 260 e 300 reais, feijão preto tem variação de 180 a 200 reais, o milho oscila de 56 a 57, saca da soja variando de 119 a 120 reais, trigo pH 78 oscilando de 71 a 72 reais, erva mate em folha arroba 20 reais, arroba do boi de 342 a 350, arroba da vaca varia de 300 a 310, quilo do suíno tipo carne 4,65, tipo banha 3,26 e o tipo misto R$3,95. As informações são do DERAL Paraná.
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7: 7:13 agora pelo horário de Brasília, são 7:13, atualizando aí a hora para você que precisa ir para o trabalho, né? Não vá perder a hora nesta manhã, né? Não vá perder a hora nesta manhã de quinta-feira, 7:14 agora. E ontem à noite o Corpo de Bombeiros de Laranjeiras do Sul foi mobilizado para o atendimento de uma ocorrência de incêndio que foi constatada na agência da cooperativa Sicoobi em Cantagalo, né? Foi mobilizada a guarnição que deslocou até Cantagalo para atendimento, onde foi constatado ao chegar que uma equipe da Defesa Civil do município estava presente combatendo o incêndio fazendo uso de um caminhão-pipa, né? Extinguindo as chamas localizadas nas proximidades da porta de acesso da agência. Na sequência, a equipe de bombeiros, com o uso dos equipamentos de proteção respiratória, adentrou na edificação, lá na agência, para verificar se havia vítimas e também verificar a existência de focos residuais do incêndio. Não houve vítimas e o foco original do incêndio foi na rede elétrica atrás dos caixas eletrônicos. Né? Um problema aí na rede elétrica que fica junto aos caixas eletrônicos foi o que deu origem a este incêndio, que causou danos, danos ali na região dos caixas eletrônicos na agência da cooperativa Sicoobi em Cantagalo ontem à noite, na mobilização do Corpo de Bombeiros de Laranjeiras do Sul, que atendeu esta ocorrência. Também ontem à noite teve incêndio em um supermercado no município do Pinhão. A equipe da Brigada Comunitária foi acionada e deslocou até o estabelecimento, até o supermercado, onde verificou que o fogo era oriundo da cozinha de uma fritadeira elétrica. Foi feito o combate aí de pequenos focos que se concentravam no telhado, na parte das tesouras, atingindo aproximadamente 90 metros quadrados. Neste local também não houve vítimas, né? Dois incêndios nas últimas horas combatidos aí, um em Cantagalo, na cooperativa Sicoobi, e o outro na cidade do Pinhão, em um supermercado. Felizmente, os dois incêndios não tiveram aí danos de grandes proporções e também não resultaram em pessoas feridas. Agora, 7:16, horário de Brasília.
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7: Agora são 7:19, 7:19, e o Brasil é o quinto maior mercado de apostas online do mundo. Isso mesmo, né? O impacto das bets, as apostas online, voltou a ganhar força após a Copa do Mundo. Detalhes e informações com o repórter Renato Ribeiro, que fala direto da Rádio Nacional.
10: O impacto das bets, as apostas online, voltou a ganhar força após a Copa do Mundo. Na Câmara dos Deputados, a Comissão do Esporte debate nesta quarta-feira os efeitos sociais, econômicos e de saúde pública dos jogos nas plataformas digitais. O Brasil já é o quinto maior mercado de apostas do mundo. Estudos apontam que o número de apostadores durante a Copa saltou de 11% para 34% da população brasileira, o que representa cerca de 74 milhões de pessoas. A regulamentação das plataformas digitais está em discussão no Congresso Nacional e o governo também estuda novas restrições às propagandas. No Senado, especialistas e representantes dos direitos do consumidor pediram nesta terça-feira o fim dos anúncios e da participação de influenciadores, celebridades e atletas. O alerta também vale para os casos de vício, superendividamento, transtornos mentais e problemas familiares. Segundo os especialistas, a ampla divulgação das apostas contribui para a exploração de grupos vulneráveis, além de agravar problemas relacionados ao uso compulsivo. Para representantes dos consumidores, é preciso investir em campanhas de conscientização e de contra-propaganda, ou seja, dizer com todas as letras que se trata de jogo de azar e que a banca sempre ganha. O gasto dos brasileiros com as bets ultrapassou os 30 bilhões de reais entre 2023 e 2026. Da Rádio Nacional em Brasília, Renato Ribeiro.
7: Obrigado, Renato, pelas informações. 7:21, em instantes, depois do intervalo, tem mais informação para você que se liga aqui na nossa FM.
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7: Agora são 7:25, 7:25. 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Giasson Seguros no centro de Chopinzinho. 7:25, informações do trânsito regional nas últimas horas, né? A Polícia Rodoviária Estadual e a Polícia Rodoviária Federal atuaram aí na fiscalização, né, nas rodovias de toda a região. Ontem, lá em Palmas, na rodovia Sadi Marcondes Loureiro, a PR-449, às 6:20 da tarde, foi registrada uma colisão envolvendo um Citroën Aircross e um Gol. Este acidente deixou duas pessoas feridas, né? Dois homens, um de 33, outro de 65 anos, ambos tiveram lesões leves, foram encaminhados até o pronto atendimento lá da cidade de Palmas, de acordo com as informações do SIAT, do Corpo de Bombeiros, que foi também acionado para esta ocorrência. Na região de Francisco Beltrão, teve registro de engavetamento ontem, 10:20 da manhã, lá em Salto do Lontra. O acidente envolveu uma Toyota Hilux, uma Saveiro e um Fiat Punto. Acabaram se envolvendo neste acidente, um engavetamento, né? Apesar aí dos danos, não houve vítimas nesta ocorrência, segundo as informações. Foi lá no quilômetro 552 da rodovia PR-281, né? Informações aí da Polícia Rodoviária Estadual. Região Centro-Sul, região aí de Guarapuava, nas últimas horas, a Polícia Rodoviária Federal, ontem, às 6:14 da manhã, registrou um incêndio em caminhão, né? Ali na região da Ponte do Tapera, aquela informação que a gente repassou ontem, um incêndio que acabou atingindo aí um caminhão bitrem que estava carregado com soja, né? Foi constatado ontem pela manhã, a única situação informada pela Polícia Rodoviária Federal, aí na região de Laranjeiras do Sul. Nas últimas horas, a Polícia Rodoviária Estadual também não atendeu nenhuma ocorrência grave na região aí de Guarapuava nas últimas 24 horas, segundo as informações, né, repassadas lá pela 5ª Companhia da Polícia Rodoviária Estadual. 7:28.
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7: 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Em Chopinzinho teve uma tentativa de feminicídio ontem, no finalzinho da manhã. A Polícia Militar foi acionada juntamente com uma equipe do SAMU por conta de um crime de tentativa de feminicídio que ocorreu na rua Frei Everaldo, ao lado do Colégio José Armin Mate. Nesse local, uma adolescente de 17 anos foi esfaqueada na região do pescoço. O autor deste crime teria sido o seu padrasto, né? A vítima foi atendida e rapidamente encaminhada ao hospital para os procedimentos. No local, a Polícia Militar fez também a detenção do suspeito, que estava trancado no banheiro da residência. Após tentativas de negociação e ordens para que ele deixasse o local, que não foram atendidas, os policiais então arrombaram a porta e efetuaram a prisão em flagrante do autor desta tentativa de feminicídio, do padrasto que esfaqueou a enteada aqui na área central de Chopinzinho ontem no finalzinho da manhã e por volta das 11:30 da manhã. Ele foi levado também ao hospital para atendimento médico, avaliação, uma vez que apresentava um ferimento em uma das mãos e posterior foi encaminhado à delegacia da Polícia Civil para as medidas legais e cabíveis, né? O caso está sendo investigado aí como tentativa de feminicídio. A jovem, esta adolescente que foi vítima, né, dessa tentativa de feminicídio, ela passou por cirurgia e permanece hospitalizada aqui em Chopinzinho. Encontra-se na UTI do Instituto São Rafael em processo de recuperação, né? E a Polícia Civil está apurando quais teriam sido as circunstâncias desse fato, né? O que teria motivado o padrasto a desferir golpes de faca contra a enteada, né? Segue aí em investigação, em apuração por parte da Polícia Civil. Ainda aqui em Chopinzinho, teve prisão por porte ilegal de arma de fogo ontem, 4:15 da tarde. A Polícia Militar foi informada aí de uma pessoa suspeita, né, nos fundos de um ginásio de esportes, num local que é comum aí o encontro de pessoas para o uso de drogas. No local foi verificado que havia um homem em atitude suspeita dentro de um veículo Fox de cor preta. É o que motivou a abordagem policial. Em busca pessoal, nada de ilícito encontrado com o suspeito. No entanto, ao fazer a busca no veículo, a Polícia Militar teve êxito em localizar aí no porta-malas uma espingarda de pressão modificada e adaptada para o uso da munição calibre 22. A arma não tinha numeração aparente, o que resultou no flagrante, né? O proprietário da arma, ocupante desse veículo Fox, foi conduzido até a central de flagrantes da Polícia Civil para adoção aí das medidas legais e cabíveis. Ocorrência também registrada aqui em Chopinzinho ontem. Já em Pato Branco, às 2:30 da tarde de ontem, a Polícia Militar lá no bairro Planalto fez detenções por tráfico e associação ao tráfico de drogas. Foram feitas aí detenções de 3 pessoas adultas, 2 mulheres e 1 homem, e também a apreensão de 2 adolescentes envolvidos com o tráfico de drogas lá no bairro Planalto, em Pato Branco, né? Com os suspeitos, a Polícia Militar apreendeu 1,510 kg de cocaína, 6,290 kg de maconha, 314 gramas de crack, R$ 1.845 em dinheiro, uma balança de precisão, um caderno com anotações relacionadas ao tráfico, um pacote de embalagem Ziploc, que é usado aí para acondicionar as drogas, e também foi feita a apreensão de 3 aparelhos celulares, estes devidamente encaminhados aí juntamente com os demais objetos e com as drogas até a central de flagrantes da Polícia Civil. 7:32.
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7: 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Agora 7:34.
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7: Revista 102 volta já já. Depois do nosso break, aí tem mais informação, tem mais notícia para deixar você atualizado. Manhã de quinta-feira, 9 de julho de 2026, a temperatura em Chopinzinho está na casa dos 5 graus. O tempo é bom, manhã já com sol.
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2: 7 horas agora 38 minutos, 7:38. Um bom dia, uma excelente quinta-feira para você que nos acompanha em toda a região, conectado aqui junto com a nossa FM. Bom dia pro Claude da Rosa, né? Está na audiência da nossa FM, ele que trabalha aí com a coleta de leite, né, para o Laticínio Santiago de Saudade do Iguaçu, está nos acompanhando e registrou aqui a formação de geada na comunidade de Campinas, aqui em Shoppingzinho, né? Tem geada, né? Houve formação de geada aí na comunidade de Campinas, aqui em Shoppingzinho, né? Devido à baixa temperatura, né? Bom dia, obrigado, Claude, pelas informações, pela sua participação também. Nós temos aqui ouvinte, né? A Lu encaminhou mensagem, ela gostaria de saber o motivo, né, da falta de energia no bairro São Sebastião, ali na fábrica de salgados Gabriel, né, estão sem energia por lá. Ela gostaria de saber se é só lá ou é geral, né, bairro São Sebastião aqui em Shoppingzinho. Vou verificar, viu, Lu? Verificar aí para saber se o que que aconteceu, né, se essa falta de energia é geral aí ou em alguns pontos do São Sebastião, né? Participação aqui da nossa ouvinte. O Joãozinho também está nos acompanhando nesta manhã. Bom dia. Bom dia para o Assir Aguirre, lá no interior de Candói, lá na região do São Pedro, também está nos acompanhando. Cestilo Stramari, bom dia, no centro aqui de Shoppingzinho, acompanhando a gente, mandando aí a sua mensagem. A Neucinda nos acompanha no São Roque do Shopping aí em Pato Branco, né? Comunidade Nova Espero está nos acompanhando também. Muito obrigado pela audiência. 7:40 agora, faltando 8:20. Ontem teve comemoração em Pato Branco, foi comemorada a instalação, um ano, né, de instalação do 7º CRPM, o Comando Regional da Polícia Militar. Eu estive lá acompanhando e os detalhes, as informações todas, você também acompanha agora junto comigo aqui no Revista. Em evento realizado nesta quarta-feira, dia 8 de julho, no Centro Universitário Áfia, em Pato Branco, a Polícia Militar do Paraná comemorou o primeiro aniversário

0: estudantes na 12ª, 11ª e 10ª Companhia Independente. Nos aproximamos mais da Polícia da Argentina, Santa Catarina, Polícia Federal, estamos com algumas operações em andamento. E, enfim, foram avanços que nós fizemos este ano. Começamos do zero o comando regional, né? Trouxemos oficiais, inclusive de Curitiba, policiais de outras localidades, para a gente compor isso aqui, compor o comando. E a gente só vê que as coisas vão bem. Se vão bem é graças ao trabalho dos policiais.
1: O que tem programado aí para os próximos anos? Já tem algo definido?
0: Sim, nós estamos na busca de ter uma estrutura já própria, né, específica. Inicialmente nós nos instalamos de forma uma estrutura alugada, mas estamos buscando uma estrutura própria. Muitas operações que virão pela frente, escola de policiais que está em formação, aumentar esse efetivo das nossas unidades e, enfim, propiciar mais segurança à população e garantir o que ela merece, que essa segurança, sensação de segurança, viver nessa região que é uma região tão ordeira, tão boa.
1: A área é uma área grande, né? Se comparado aí, são municípios bastante distantes, né? Como Capanema, Palmas, aí vai para a região de Laranjeiras do Sul. Tem alguma dessas regiões que apresenta uma maior preocupação em relação à criminalidade?
0: A nossa preocupação sempre maior é com a fronteira, né? Porque através da fronteira entra o contrabando, o descaminho, a droga. Então a gente tem realizado várias operações nessa região de fronteira, que pega desde Capanema, Barracão. Mas estamos com um olhar atento a todas as nossas unidades, né? Nós fizemos já visitas a todos os destacamentos, são 52 municípios que nós temos, nós visitamos todos eles, verificamos a estrutura da polícia em cada um deles e nosso objetivo é estruturar cada vez de forma melhor esses destacamentos, esses pelotões, porque uma vez mais estruturado, certamente nós conseguimos dar um melhor atendimento à população.
1: O evento comemorativo trouxe ao sudoeste do Paraná o comandante-geral da Polícia Militar, Coronel Jefferson, que na oportunidade destacou a importância do 7º CRPM no contexto da Polícia Militar Estadual.
2: Para nós é uma satisfação estar aqui hoje na região de Pato Branco, comemorando o primeiro aniversário do 7º Comando Regional, que já começou muito fortalecido, como você bem disse, descentralizando as ações da Polícia Militar, principalmente na parte administrativa, e fortalecendo ainda mais as ações da PM, atendendo a população paranaense aqui da região.
1: Quais são as ações programadas ainda para atender essa região através do 7º Comando?
2: Nós temos inclusive já escolas de formação de soldados sendo aplicadas aqui na região, já para fortalecer toda a região sudoeste e a região que atende o 7º CRPM. Além disso, na próxima semana, daqui a 15 dias, estaremos realizando uma reunião estratégica com todos os coronéis da Polícia Militar, demonstrando respeito à região sudoeste.
1: Durante as comemorações, foram prestadas homenagens a oficiais e praças que estão lotados em toda a área de abrangência do 7º Comando Regional. Também foi reconhecido o esforço de autoridades locais e regionais para a instalação do Comando Regional há um ano atrás. Na ocasião, o evento recebeu ainda a presença de oficiais de Santa Catarina, entre eles o responsável pelo 4º Comando Regional da Polícia Militar de Chapecó, Coronel Sazinski, que falou sobre essa parceria entre Polícia Militar do Paraná e a Polícia Militar Catarinense.
3: A Polícia Militar de Santa Catarina e a Polícia Militar do Paraná, elas desenvolvem uma integração muito perfeita e traz bons resultados para a sociedade. Eu cito vários casos de ocorrências que começaram em Santa Catarina e terminaram no Paraná e vice-versa, às vezes ocorrências do Paraná que acabam se desenrolando para o estado catarinense. Essa integração ela é importante, ela é necessária. O meu comando, que é o Comando Regional de Chapecó, ele faz divisa com Palmas. Nós temos aqui a cidade de Palmas, Pato Branco, São Lourenço do Oeste, né? E com certeza as forças de segurança elas trabalham irmanadas. E quem ganha é toda a nossa população, independente da divisa, Evandro, se é Paraná ou Santa Catarina, é o nosso cidadão, é o nosso brasileiro que merece esse respeito e esse apoio das forças de segurança.
1: Por conta da região de fronteira, o 7º Comando Regional de Polícia Militar mantém uma parceria forte com a Polícia de Misiones na Argentina. O responsável pelo comando, comissário Medina, destacou essa proximidade e essa integração entre as forças de segurança que tem resultado em prisões e recuperação, principalmente de veículos furtados e roubados aqui no Brasil.
4: Efetivamente,

0: La integración entre las diferentes fuerzas que trabajan dentro de esta región, frontera de por medio que muchas veces el delito y el delincuente pretende aprovechar. 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Finalizada la pandemia, se volvió a fortalecer este trabajo, tanto con el Estado de Paraná, el 21 Batallón, ahora el 7º Comando Regional, como también con la gente de la Policía Militar de Santa Catarina. En nuestra región, donde confluyen dos estados, una provincia, varias ciudades, ¿no?, es importantísimo mantener esta coordinación, esta unión, esta parcería.
1: Aliás, a gente tem percebido que várias dessas ações já resultaram, inclusive, na recuperação de carros que foram furtados, roubados aqui no Brasil e estavam entrando aí pela fronteira.
0: É assim, o trabalho da Unidade Regional 12 de Bernardo Irigoyen, ao longo deste último tempo, ha sido muito frutífero. Se han recuperado, por sorte, e muitos veículos que são sustraídos, não só cerca da fronteira, sino também em outros lugares mais alejados, porque hemos tenido resultados con vehículos hurtados en Florianópolis, en Curitiba y otros lugares así tan alejados que terminan en la frontera para la utilización como logística, ¿no?, de ese delito transnacional.
2: Sete horas agora, 48 minutos, 7:48, informações aí sobre as comemorações do primeiro aniversário de instalação do 7º Comando Regional da Polícia Militar, que está sediado em Pato Branco e atende, né, 52 municípios das regiões de Pato Branco, Francisco Beltrão, Palmas e Laranjeiras do Sul. 7:50 agora.
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2: 10 minutos agora, faltando para as 8 da manhã, 8:10. Nas últimas horas também aqui na região, em Pato Branco, a Polícia Militar registrou aí uma situação durante uma operação, né? Foi feita lá no bairro São João, em Pato Branco, ontem, uma operação que resultou na abordagem de 132 carros, 18 motos, 4 caminhões, 3 ônibus, recolhidos aí 2 veículos, feita a apreensão de uma pequena quantidade de maconha e expedidas 7 notificações de trânsito durante esta operação da Polícia Militar lá no bairro São João, em Pato Branco, ontem pela manhã. Também em Pato Branco, a Polícia Civil, por meio da 5ª STP, né, cumpriu mandados de prisão preventiva em desfavor de 2 homens de 29 e 35 anos, investigados por crime de dano qualificado contra o patrimônio público. O crime ocorreu na madrugada do último dia 29 de maio, no bairro São João. Na ocasião, os suspeitos escalaram um poste e de forma deliberada utilizaram uma ripa de madeira e destruíram três câmeras de vídeo monitoramento integradas ao projeto municipal Pato 360. A ação resultou em um prejuízo financeiro aos cofres públicos e comprometeu a segurança da comunidade local, que ficou temporariamente desassistida pelo monitoramento policial. A investigação conduzida pela 5ª SDP demonstrou que a destruição dos equipamentos não foi um ato isolado de vandalismo, mas uma ação deliberada para neutralizar o aparato de vigilância estatal na região, visando facilitar a comercialização de drogas no bairro e dificultar o trabalho da polícia. A identificação dos autores foi possível através da análise de imagens de segurança e do recolhimento de informações, né, das características físicas dos suspeitos. Ambos têm um extenso histórico criminal, incluindo passagens por roubo, tráfico de drogas e posse irregular de arma de fogo, né? Foram presos ontem, permanecem recolhidos na cadeia pública de Pato Branco à disposição da justiça. 7:52, em instantes, outras notícias.
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2: Agora são 7:56, 4 minutos faltando para as 8 horas da manhã. A gente está de volta com o Revista 102, registrando aqui a participação. Bom dia para o Carlos, né? O Carlos lá em Sulina está nos acompanhando. Bom dia para Noemi também nos acompanha, mandou aqui o seu recado. A Marta também está nos acompanhando aí na Vila Rural, né? Bom dia, pessoal da Vila Rural que nos acompanha, né? E neste próximo domingo, dia 12 de julho, tem almoço e tem a festa julina tradicional do Núcleo de Educação do Bugre, né? Através aí do Colégio Estadual João Paulo I e a Escola Municipal Presidente Costa e Silva, né? E estou recebendo aqui no estúdio as professoras Adenise Marques, que é a diretora do Colégio Estadual João Paulo I, e a Suzane Verlindes dos Santos, que é a diretora, né, da Escola Municipal Presidente Costa e Silva, exatamente para falar sobre esse almoço, sobre essa programação que já é tradicional, é a nona edição, né, que acontece, atrai sempre um grande público, não só da comunidade escolar, da comunidade ali do Bug, mas da região, né, que participa e prestigia, porque é o prato típico do almoço lá, é o porco à paraguaia, e é muito apreciado, né? O pessoal já sabe que é assado, que é temperado, que é assado com muita qualidade, e isso atrai bastante as pessoas até a comunidade do Bugre, né? Eu gostaria de saber, inicialmente conversando com a Denise, como é que está o trabalho, a expectativa toda para mais essa edição do almoço e da festa, Denise. Bom dia, seja bem-vinda.
13: Bom dia, Evandro. Bom dia a todos que acompanham a nossa FM. Então, estamos aí na organização de todas as coisas, né, que são necessárias para recebermos toda a comunidade no domingo, né, quando estaremos realizando, então, o nosso almoço, a nossa festa julina.
2: Não é algo único para a comunidade escolar, né? Vocês fazem isso pensando na região, né?
13: Exatamente. A gente recebe pessoas também externas à comunidade escolar, né? Todas as pessoas da cidade, do município, da região, são muito bem-vindas à nossa festa.
2: Ontem vocês já estavam lá arrumando, preparando o pavilhão onde vai ser realizada a festa. Ainda há comercialização de fichas para esse almoço? Como é que está sendo esse controle, Denise?
13: Sim, já estamos preparando o local, né? Contando aí com a ajuda do pessoal da PMF, dos nossos alunos, professores. E sim, temos ingressos à venda ainda, e estaremos disponibilizando esses ingressos aí até mesmo no sábado, né, para que todos possam adquirir e participar conosco.
2: No domingo, se alguém precisar, né, se alguém acordar e pensar, ah, eu vou almoçar no Bugre, mas eu não comprei ingresso, essa pessoa vai ter a condição de ir, vocês vão ter ingressos disponíveis?
13: Ainda teremos alguma coisa, mas não podemos deixar tudo para a última hora, porque o porco a Paraguai é uma coisa que a gente depende de um tempo para preparar, né, para organizar, para que ele fique, né, adequado aí para o consumo e de qualidade. Então a gente tem alguma coisinha de reserva, mas de preferência que o pessoal se antecipe para que a gente possa estar organizado, né?
2: Bom, está aqui também com a gente, né, a Suzani, que é a diretora, né, da Escola Municipal Presidente Costa e Silva. Do âmbito da escola, né, municipal, como é que está também toda a expectativa, os trabalhos aí nessa integração que há entre as duas escolas para que esse evento aconteça, Suzane? Bom dia.
14: Bom dia a todos, bom dia aos ouvintes. Então, a expectativa na escola está sendo bem grande. Nós reunimos as APMs do estado e do município, nós temos trabalhado em equipe, nós fizemos vários doces também, cocadas, pé de moleques. Vendemos vários itens antes também, temos também no dia da festa para vender. E as organizações da escola está bem, bem bacana para nós. Os alunos estão ansiosos, os professores também estão se preparando com os ensaios, se organizando com a festa, então está sendo bem importante. No dia da festa também nós vamos ter o nosso tradicional desfile dos caboclinhos, que é o item mais esperado para as crianças, né, da rede municipal.
2: Quantas pessoas são esperadas aí para essa festa no domingo?
14: Olha, de 800 a 900 pessoas, mais ou menos, nós esperamos que venham na festa.
2: A Denise comentava que já teve ano que passou de 1000 pessoas, né, Denise?
13: Já tivemos mais de 1000 pessoas participando da festa, sim.
2: Quer dizer, é uma festa que realmente chama atenção e que tem, né, um público realmente regional, né? Público que vem de todas as regiões do município.
13: Como se trata de uma festa julina, né, integrada e sendo promovida pela escola, as famílias geralmente se reúnem, né, justamente para assistir, para prestigiar as apresentações. Os avós gostam de participar, padrinhos, familiares, né, que residem aí em outros municípios, prestigiam, vêm para acompanhar essas apresentações. Então, é algo assim que se torna familiar, é uma festa que agrega muito a participação das famílias.
2: Suzane, os recursos obtidos com essa festa, né, como é que eles são empregados, qual é o destino deles?
14: Nós sempre conversamos com a equipe da escola, com a APMF e com os pais e professores, e nós sempre usamos o dinheiro para comprar material escolar e para manutenção da escola no que nós precisamos no dia a dia. Compra de equipamentos, computador, data show. Então, sempre vamos mantendo a escola na questão de materiais escolares mesmo.
2: Na escola municipal, quantos alunos são atendidos aí diariamente?
14: Nós temos em torno de 89 a 95 alunos no município.
2: No estado, Denise, quantos
13: são? Hoje contamos com 98 alunos.
2: São aproximadamente 200 alunos, então, que frequentam diariamente o núcleo.
13: Exatamente.
2: Não é integral lá, né?
13: Não. A nossa escola não é em tempo integral.
2: São alunos do Bugre e das comunidades ao redor?
13: Exatamente, alunos do Bugre, das comunidades vizinhas, e também contamos com um número de alunos da cidade que estudam na nossa escola.
2: Há essa possibilidade também, pessoal da cidade que quiser.
13: Neste momento não temos vaga mais no transporte escolar. A procura está sendo muito boa, né? Um grande número de alunos, de famílias interessadas aí em que seus filhos estudem no nosso colégio, mas nós dispomos de um único transporte e nesse momento ele está lotado. Temos inclusive uma fila de espera de vagas.
2: Tá certo. Denise, obrigado pela participação aqui e sucesso nesse evento do próximo domingo.
13: Muito obrigada, Evandro, pelo convite para estarmos aqui. E também aproveitamos o momento para convidar as famílias, convidar a todos que nos ouvem, né, para que participem, para que estejam conosco no domingo.
2: Suzane, obrigado também pela sua participação aqui. Só para relembrar o ouvinte, tem algum telefone, algum contato, né, que o pessoal possa entrar, chamar vocês para reservar as fichas, para adquirir as fichas desse almoço?
14: Sim, tem sim. As famílias que tiverem interesse podem estar ligando no meu telefone ou no da Denise. O meu é 46 99 36 2047.
2: Denise, o seu?
13: É 99 24 2566.
2: O valor do almoço?
14: A ficha do adulto, ele é R$45 e o do infantil é R$25. O infantil, ele paga de 7 a 12 anos daí.
2: Tá certo. Obrigado também, Suzane, por sua presença aqui. Informações sobre o almoço, né, à base do porco a Paraguai, e também a festa julina do Núcleo de Educação do Bugre, do Colégio Estadual João Paulo I e da Escola Municipal Presidente Costa e Silva, que acontece neste domingo, dia 12 de julho, aí na comunidade do Bugre, no pavilhão, né, da igreja, comunidade toda lá envolvida, auxiliando, né, a APMF auxiliando também para que esse evento julino, esse evento tradicional, é a nona edição, aconteça aí e possa, né, reunir pessoas de toda a região. E os lucros, como foi dito aí, são revertidos através da APMF, são revertidos em melhorias, são revertidos no dia a dia na manutenção do núcleo de educação. Agora, 8:05.
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2: 8:05, confirmando a hora, e neste próximo sábado acontece em São Roque do Chopin, Pato Branco, um evento regional organizado, né, pelas entidades da agricultura familiar, um evento que vai reunir mulheres, cerca de 500 mulheres da região deverão estar reunidas neste evento aí na comunidade do São Roque do Chopin. E eu converso agora com uma das encarregadas pela organização, que é a Josenilda da Cruz Ferreira, e que está trabalhando, né, juntamente com outras mulheres, outras lideranças regionais, para que esse evento, que é denominado Sonhos em Ação, possa ser realizado, né? Josenilda, seja bem-vinda. Como é que está o trabalho, a expectativa, como é que vai ser esse encontro? Bom dia.
15: Bom Bom dia, Evandro. É com grande alegria e satisfação nós estarmos aqui falando desse momento muito importante para as mulheres, né? É um momento, assim, que de um sonho que está sendo realizado. É tanto que o projeto que a gente está organizando neste momento para esse encontro com mulheres tem o nome Sonhos em Ação. Através da Organização das Mulheres no Sudoeste, né, que está neste ano completando 40 anos dessa organização, as mulheres há 2 anos atrás, no encontro, sonharam um projeto que venha trabalhar aí a questão do acolhimento, da formação, da cultura, da troca de experiência e do fortalecimento dessas organizações das mulheres. E esse é um projeto, então, que a gente está organizando encontro de mulheres nas micros e na Micropinhas, como você já mencionou, no dia 11 a gente vai estar reunindo mais ou menos em torno de 500 mulheres. Esse é o nosso objetivo de estar reunindo aí juntamente com os municípios que compõem a Micropinhas: Chopinzinho, São João, Saudade do Açu, Sulina, Mangueirinha, Coronel Vivida, Honório Serpa, Itapejara, Bom Sucesso, Mariópolis, Crevelândia, Pato Branco, Vitorino, Domingos Soares e Palmas. Então a gente conta aí com 500 mulheres de todos esses municípios aí que eu mencionei, que compõem a micro. E a gente quer fazer um grande momento aí com essas mulheres aí, e que a gente possa ainda continuar sonhando muito mais, porque é através desses momentos que a gente já conquistou várias lutas para as mulheres, e dentro delas a gente não se cansa de dizer que foi a conquista que essa organização proporcionou das mulheres terem o direito à questão do auxílio maternidade, da própria aposentadoria. Então foi nesses momentos de organizações que a gente sonhou e lutou e conseguiu. E aí eu queria deixar para as mulheres que estão escutando nesse momento, que se sentirem motivadas e quiserem participar, que venham participar com a gente, vai ser um momento muito rico, muito importante na vida de cada uma de nós. Procure aí as organizações desses municípios, que a gente vai estar organizando o transporte, o encontro conta com questão de alimentação, e vai ser um momento muito importante na vida de cada uma dessas mulheres que vão estar lá com a gente participando.
2: A programação, Josi, ela acontece durante o dia todo, somente pela manhã? O que foi definido?
15: Sim, a nossa programação, ela se inicia no período da manhã, às 8h30, com um saboroso café da manhã pra gente acolher as mulheres que vão estar chegando com as suas caravanas, os seus municípios, e aí damos início com atividade às 9h, com uma animação mística, uma mesa de abertura, um momento muito acolhedor para todas essas mulheres. E a partir das 10h30, teremos uma convidada que fará uma fala formativa para todas as mulheres. E após essa fala formativa, então, vai ter um momento de trabalho em grupo com as mulheres, onde as mulheres vão poder conversar e dialogar um pouquinho e colocar num papel aí as suas angústias, os seus sonhos. E aí a gente terá o almoço às 12h. E a partir das 13h, então, terá algumas apresentações culturais, as feiras também. Então, vamos ter lá alguns grupos de mulheres expondo aí os seus produtos, seus artesanatos. Então, a partir das 13h será, então, liberado para essas apresentações e as feiras. Evandro, vale destacar que esse encontro, ele está acontecendo através do projeto Os Sonhos em Ação, executado pela Acessuar em parceria com a Itaipu Binacional. Então, foi um projeto que foi construído, mas que as organizações das mulheres sonharam num encontro que foi realizado em Francisco Beltrão há 2 anos atrás. E agora, nesses 40 anos dessa organização das mulheres, então, está sendo coroado aí com esse projeto para a gente estar realizando. E essa é a nossa primeira atividade desse projeto que está sendo executado nesse momento, mas depois faremos trabalhos nos municípios com as organizações aí das mulheres e teremos mais outros eventos aí sendo executado por esse projeto. Mas vale ressaltar então a importância aí da gente sonhar e conquistar aí os nossos sonhos, né? que é através da nossa organização, da nossa mobilização, de todas as mulheres juntas participando e conseguindo realizar seus sonhos.
2: Muito bem, Josenildo, obrigado e sucesso nesse evento do próximo sábado.
15: Obrigada, Evandro. Agradeço aí de ter a oportunidade de estar convidando as mulheres neste espaço, acho que em meu nome, em nome da Gisele, que vamos ser as monitoras que vamos estar acompanhando esses municípios aqui da Micro Pinhais. A gente agradece aí a oportunidade de estar podendo convidar as mulheres e esperamos encontrá-las, essas mulheres que estão nos ouvindo aí nesse grande dia aí que vai ser o dia 11, de podermos realizar um belíssimo encontro e de podermos construir novos sonhos juntas aí da Micro Pinhais. Muito obrigada, Evandro.
2: Obrigado mais uma vez, Josenilda da Cruz Ferreira, uma das monitoras que está à frente aí da organização do encontro Sonhos em Ação, que deve reunir cerca de 500 mulheres de toda a região neste sábado, dia 11, na comunidade de São Roque do Chopin, em Pato Branco.
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2: Revista 102, atualizando você com as notícias da região. Antes de concluir aqui, um convite, né, neste domingo. Vai ser realizado um evento aí no Ginásio de Esportes Nossa Senhora da Paz, na Comunidade da Paz em Candói, o Dia da Alegria, a partir das 14h. Várias entidades aí do município se uniram, né, equipes da Igreja Católica, né, várias entidades aí, Associação Comercial e Industrial, estão reunidas para realizar o Dia da Alegria. O objetivo é levar esperança, carinho e alegria, né? As famílias atingidas pelo granizo, em especial as crianças, né? Que estão ainda bastante fragilizadas, assustadas com aquele episódio que aconteceu na terça-feira da semana passada. Então, Dia da Alegria, neste domingo, dia 12, a partir das 14h, ali no ginásio do Distrito da Paz, em Candói, para todas as pessoas ali daquela região, que foi a região mais afetada, mais atingida pelo granizo. 8h12, obrigado, gente, pela audiência, obrigado pela sua companhia. O Revista volta amanhã, 7h. Eu volto durante a manhã com informações, ao 12h40, com as notícias regionais da segurança pública, e à noite, 7h, no Companhia de Amigos. A você que esteve comigo, uma excelente quinta-feira. A seguir, tem Pamela Fernanda e o Bom Dia, Gente. Tchau, tchau.
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22: 8:16. Bom dia, meu povo querido. Está no ar o nosso Bom Dia, Gente. Apresentação, Pamela Fernanda, muito prazer. Vem pra cá, vem me fazer companhia nesta linda manhã ensolarada de quinta-feira, hoje dia 9 de julho de 2026. Temperatura de momento é de 8 graus aqui no Alto da Frei Veraldo. Teremos um dia com as temperaturas altas no período da tarde também. Um solzão brilhando, sem previsão de chuva para hoje. 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Então vem pro 46984134946. Nossa mensagem de hoje é sobre você ter a motivação certa. Senhor, que os teus ouvidos estejam atentos à oração deste teu servo e à oração dos teus servos que têm prazer em temer ao teu nome. Faze com que hoje este teu servo seja bem-sucedido, concedendo-lhe a benevolência deste homem. Neemias, capítulo 1, versículo 11. O relato de Neemias ilustra uma verdadeira marcante. Ao descobrir a condição de destruição em que Jerusalém, sua cidade natal, se encontrava, ele fez uma oração sincera a Deus. Na época, ele não percebia a extensão do poder contido em sua oração. A oração, quando alinhada à vontade e aos propósitos de Deus, sempre é eficaz. Naquele momento, os muros de Jerusalém estavam em ruínas e a cidade desprotegida. O coração de Neemias foi sensível para entender a urgente necessidade de reconstrução, e sua oração foi ao encontro da vontade de Deus, e naquele momento começaram uma obra para restaurar os muros da cidade. Ao prosseguir com a história de Neemias, testemunhamos que Deus não apenas ouve a oração, mas também concede a ele uma visão, que foi colocada em prática e trouxe restauração e alegria àqueles que viviam sem esperança em Jerusalém. O coração do rei se voltou para o propósito de Neemias, e ele colaborou grandemente com esse projeto. Aprendo que quando seu coração está alinhado com o do Pai, não há barreiras que possam impedir você de avançar. Deus conhece nosso coração intimamente e deseja realizar grandes coisas por meio de nossa vida. Mas sem a oração, não acessaremos as promessas. Talvez a correria do dia a dia tenha afastado você de um relacionamento sincero com Deus. A partir de hoje, convido você a separar um tempo do seu dia para conversar com o Pai. Saiba que, assim como Neemias, se você tiver a motivação correta, é uma questão de tempo até que alcance todas as promessas. Se Deus determinou, Ele é o Senhor do tempo e Ele vai cumprir todas as promessas na sua vida, se estiverem alinhadas com a vontade dEle. Senhor, eu entrego esse dia nas Tuas mãos. Vai à minha frente abrindo os caminhos que eu ainda não consigo ver. Protege a minha casa, minha família, acalma o meu coração para que eu não carregue pesos que não são meus. Que as palavras que eu disser levem paz. Que as decisões que eu tomar sejam guiadas pela Tua sabedoria. Afasta de mim todo mal, toda inveja e toda confusão. Coloca a luz no meu caminho, força no meu corpo e fé dentro do meu peito. Que tudo aquilo que Deus reservou para mim chegue na minha vida no tempo certo, do jeito certo e pelas mãos certas. Eu recebo esse dia com gratidão e com fé, com a certeza de que Deus já está cuidando de tudo. E eu sei que coisas extraordinárias irão acontecer em minha vida. Eu creio. Amém, amém, amém, amém. Bom dia.

0: Bom dia, 8 horas e 28 minutos.
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1: Não compare os bastidores da sua vida com o palco dos outros. Você já percebeu como é fácil olhar para a vida dos outros e pensar que todo mundo está melhor do que você? Nas redes sociais, normalmente vemos apenas os melhores momentos, as conquistas, as viagens, os sorrisos, as boas notícias. Mas quase ninguém mostra as dificuldades, os medos, os dias difíceis ou as lutas que enfrenta. Quando comparamos nossa realidade com a parte bonita da vida dos outros, acabamos sendo injustos conosco. Cada pessoa tem seu tempo, sua história e seus desafios. O que você vê por fora nem sempre representa o que acontece por dentro. Em vez de gastar energia comparando sua caminhada com a de alguém, procure olhar para o quanto você já evoluiu. Talvez hoje você seja mais forte, mais paciente e mais consciente do que era um ano atrás. O verdadeiro progresso não é ser melhor do que outra pessoa, é ser melhor do que você era ontem. Valorize sua trajetória, respeite o seu tempo, continue caminhando, mesmo que os passos sejam pequenos. Lembre-se, a vida não é uma competição. Cada um floresce na estação certa. Que o seu dia seja de confiança, gratidão e esperança. Afinal, o seu caminho é único e ele também pode levar a lugares extraordinários.
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1: 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Falar um pouquinho dessa artista tão maravilhosa que nos deixa hoje, a Bonnie Tyler. Já ouviu falar dela? Com certeza, né? Ela que tem esse sucesso e muitos outros. Ela morreu aos 75 anos, informando pela nota confirmada da sua equipe nas redes sociais. A britânica conhecida por esse hit, Total Eclipse do Coração, foi internada em maio, quando passou por uma cirurgia de emergência e foi colocada em coma induzido. A cantora Bonnie Tyler, conhecida por vários sucessos, morreu hoje aos 75 anos. A família e a equipe de Bonnie estão profundamente consternadas em informar que ela faleceu inesperadamente nessa noite que passou em um hospital em Portugal. A cantora estava internada para tratar vários problemas de saúde e passou por uma cirurgia intestinal de emergência e foi colocada em coma induzido para auxiliar em sua recuperação. Ela que marcou história, né? Marcou a sua vida, eu tenho certeza. Você aí da década de 80, década de 90, lembra muito dela, não é mesmo? Década de 70 também. Ferreira estava aqui emocionado, né? Vou deixar tocar essa música linda para vocês.

0: Bonnie Tyler, hoje aqui no nosso Bom Dia, gente, quebrando o protocolo da programação. Estamos nos despedindo dessa cantora tão maravilhosa. Hoje vai ter sim mais música dela aqui na programação. Manda aqui no WhatsApp qual a sua preferida. A Zeni tava falando como essa música marcou muitos corações, até quem não sofria por amor chorava ouvindo essa música. Tenho certeza que você era uma dessas pessoas, é uma nostalgia ouvir. Adoro, gente, adoro ela também, Bonnie Tyler. O Ferreira, que tá aqui também nos nossos estúdios, ouvindo em alto e bom som, ele falou, vamos fazer uma homenagem pra ela hoje, né, porque é maravilhosa. E daqui a pouquinho vou trazer uma curiosidade sobre ela também, tá bom? Manda aqui no seu WhatsApp qual a sua preferida da Bonnie Tyler, que faleceu hoje, 15 para as 9.
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5: 8:49, dólar comercial opera em queda R$5,14, euro 5,88, dólar turismo 5,35, libra 6,92 e o peso argentino 0,004.
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na nossa. Tá bom demais. 10 minutos faltando para as 9 horas da manhã. Bom dia, bom dia, bom dia, minha gente. 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Então cola na 102, manda seu nome e boa sorte. Bom dia para Terezinha Kovaleski do São José, Franciele Ferreira Alves, Brian também, Alice concorrendo, Edivaldo Vinci Guerra, Nelcinda lá de São Roque do Shopping. Bom dia, Nelcinda querida, um beijo para você. Obrigada pela audiência maravilhosa. Dona Santina Basso de Sulina. Bom dia para Brenda Cristina Prado de Jesus da linha Gamelão. Murilo José também concorrendo, a Márcia Tessário, Janderson Ferreira, Ademir Antônio, Sofia Manuela, pessoal do bairro Cristo Rei 2, também ouvindo aqui a nossa programação. Bom dia para vocês. Veronilce Maria Tessaro, também lá do bairro Cristo Rei 2, também concorrendo. Nilson de Saudade do Iguaçu. Bom dia para dona Claresdina Caverzan, Verlane da Cruz. Beijo pra você, minha querida. Alô pro Arsene Pedro Basso, pessoal de Santa Inês. Lita Mara Enig também participando lá de Saudade do Iguaçu. Seguimos então com a nossa programação. Zezé de Camargo e Zezé de Camargo, sem o Luciano, essa aqui. Essa é só o Zezé pra você, irmão da Lua, amigo das estrelas. Já tem mais uma inesquecível da Bonitaile pra você. Música.

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1: Nossa FM 9 horas em ponto. Nosso bom dia, a gente volta já, não sai daí.
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Tá na nossa, tá bom demais. 95, bom dia, bom dia, bom dia pra você que está aqui no WhatsApp mandando o seu recadinho, pedindo sua música, enviando nome e sobrenome pra concorrer também ao nosso travesseiro da Bill Postura e Colchões. Bom dia pro Miguel Padilha aqui de Shoppingzinho. Bom dia pra dona Marlene Renheimer, Lúcia Rocha também participando lá da Barra do Bugrinho, Roseli Kikor do São Genaro. Um beijo pra você, minha querida. Tá pedindo Eduardo Costa aqui na programação. Obrigada, Rose, pela sua indicação. Zeni Trentinho, Darcy, Dona Glaci Kuhn, seu Ramiro da linha Areião Sulino, um grande abraço pra vocês. Ivonete Ribeiro Castanho de Mangueirinha, alô povo querido de Mangueirinha, obrigado pelo carinho sempre. Ledinês Mitrute também curtindo a 102,9. Clarice Burget, toda a família, um beijo, minha amiga. Bom dia pra Cátia Aline Carneiro de Pato Branco também, marcando presença aqui no nosso Bom Dia, Gente. Gilberto Trentini e toda a família, o pessoal da linha Aparecida. Giovanni Bortolini de Moraes, concorrendo também, Giovanni. Juma Jeremia, também a família toda. Um bom dia pra Marli, Nhaia Marli dos Santos também. Silvana Chernoski de Santa Rosa, concorrendo. Solange Graibim, ver Solange querida. Solange que faz umas massagens maravilhosas. Obrigada, viu, por curtir sempre aqui a programação. Bom dia pra Maria, um alô pra Inês Tadra, também sempre curtindo aqui a programação, pedindo João Bosco e Vinícius, ela que é de Coronel Vivida, nossos vizinhos aqui. Falando, hoje de manhã, eu já falei um pouquinho sobre ela, mas vale falar mais um pouquinho, ressaltar Bonnie Tyler, que faleceu hoje, essa voz marcante que marcou gerações e gerações. E você sabia que ela é reconhecida pelo timbre rouco e por performances dramáticas? Ela ficou conhecida por transitar entre o country rock e o rock operático, estilo que se tornou sua marca registrada. E o diferencial da sua voz foi resultado de uma intervenção médica em 1977. Após passar por uma cirurgia para a retirada de nódulos nas cordas vocais, Tyler não seguiu as recomendações de repouso absoluto, o que resultou em uma rouquidão permanente. O novo timbre, frequentemente comparado com grandes vozes como Rod Stewart, tornou-se seu principal recurso artístico e impulsionou o sucesso internacional. Também é It's a Harry que vamos ouvir agora. Vamos ouvir agora It's a Harry. Maravilhoso, né? Pode chorar, eu deixo. 97, bom dia. Agora as

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Você está curtindo o nosso Bom Dia Gente hoje com um presente da Bill Posture Colchões pra você. Então vem pra cá, vem pro 469-8413-4946. Participe sem moderação aqui no nosso programa, pede sua música, faz a homenagem também pro aniversariante do dia. Bom dia pra quem já mandou o seu recadinho. Jusceli Ruter, Vanessa, Cauane, obrigada menina. Zenilda Fraga também participando e concorrendo. Bom dia pra Sirlei Schwade, obrigada querida pela sua mensagem. Zene Martins de Sulina, bom dia pra Su. Suzana de Oliveira, Raí, pessoal da BB. Já já tem Renan e Raí pra vocês, com certeza. Fabiana Alves, Neide Fornari também mandando recado já concorrendo. Tilde Maria Nedel, bom dia pro Pedro Amaral lá de Invernadinha, também pedindo Renan e Raí. Irene Fetzer, do bairro São Cristóvão, bom dia dona Irene, tudo de bom aí pra senhora. Ivete Scopel, do Cione da linha Gressana, um bom dia pra Maria Clara, o pessoal de Santa Inês. Alice Maria Bernardes Prestes, bom dia para Maricléia Zucconelli também concorrendo. Alô Joelma, Joelma Oliveira do Menino Deus, todos aí do bairro Menino Deus, obrigada pelo carinho da sintonia. Solange Seco da linha Biguá, pessoal da linha Biguá, bem especial para vocês também. Janice Costa, José Evaldo Curpel, pessoal de Campinas aqui de Shoppingzinho. Um alô para Josi, a Giane Mussato da linha Gamelão. Bom dia para dona Dirce, Dirce Inês Sante concorrendo também ao presente de hoje. Dirce, obrigada pela participação. Juliane Zaniskoski e tantas outras mensagens, pessoal lá de Sulina, obrigada pelo carinho da sintonia. Bora então, né, de Renan e Raí. Pessoal, pede muito Renan e Raí aqui na programação, gosto mesmo dessa dupla, que também é nostálgica, né, meu povo querido? Você que é fã do Renan e Raí, obrigada, viu, pela sua indicação. Bem, todos os dias aqui na programação, bem escolhidas as músicas, sempre o pessoal pedindo música boa do Renan e Raí. Hoje tivemos já duas indicações, Amor Proibido e também Vem Me Fazer Feliz, foram as duas indicações do Renan e Raí aqui na nossa programação. Você que ainda não participou, vem pro 469-8413-4946.

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0: 9h36, hoje a nossa receita da ouvinte foi enviada pela ouvinte, pela nossa colega de trabalho, Elisane Ronsen de Lima. A Zane enviou aqui uma receita, um pão caseiro sem glúten. E sem lactose, né, Zane? Sem glúteos e sem lactose. Atenção para os ingredientes. 150 gramas de farinha de arroz, 150 gramas de polvilho doce, 30 gramas ou 2 colheres de sopa de açúcar, 2 gramas e meia ou meia colher de chá de goma xantana, 2 gramas e meia ou meia colher de chá de sal, 10 gramas de fermento biológico seco, 150 ml de água morna, 150 gramas ou 3 ovos, né? 3 ovos é mais fácil para você entender, então 3 ovos, 30 gramas ou 2 colheres de sopa de óleo, tá bom? Modo de preparo, antes de você começar, pré-aqueça o forno a 180 graus e unte uma forma de pão. Coloque o fermento, o açúcar e a água em uma vasilha. Diluir o fermento e o açúcar, cobrir com plástico e deixar descansar em local fechado, pode ser no forno ou no micro-ondas desligado. Após 5 minutos, vai criar uma espuma por cima da água, tipo uma esponja de fermento. Coloque o restante dos ingredientes na batedeira, inclusive a água com a espuma por cima, e bata até formar uma massa homogênea. Tá pronta, só você colocar na forma e assar aí por aproximadamente 40 minutos. Está pronto o seu pão delicioso, pão caseiro sem glúten, enviado pela Elisane Ronsen de Lima. Você que não conseguiu anotar, pode me pedir que eu envie aqui para vocês. Também estará nas nossas redes sociais, no nosso Instagram, no Instagram do Super Mercosul. 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
0: Bom dia, bom dia, bom dia, minha gente! Quinta-feira maravilhosa, tem um presente pra você da Bioposture Colchões. Então vem pro WhatsApp, vem pro 46 98413 4946 pra você estar concorrendo a esse presentaço da loja Bioposture Colchões, que tá rolando a raiola na Bioposture. 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Hoje eu tenho um travesseiro com a qualidade Bioposture Colchões. Bom dia para dona Lourdes Anesco Lázari. Bom dia para Lúcia Guidinho da Coapar 9, Marta Miranda Batista, Andriele Batista dos Santos. Bom dia para Tatiane Fiorentin, minha querida, obrigada pela mensagem. Josiana de Quadros, Luiz César também participando, Ramile Rodrigues. Pessoal da Vidraçaria Luvidro, sempre ao som da nossa, estão lá em Santa Inês e ouvindo a programação. Angelina Bedim, bom dia. Ana Lúcia Siqueira, Vanessa Siqueira Duarte, Júlia Siqueira também. Ivone Mate, Gianni Albrecht, Valdemir Cassol, pessoal do Vale Verde. Bom dia para Aline Marini do Amaral, a Deise, família toda. Rose da linha Santa Maria, dona Rose, um beijão pra senhora. Clarice Presotto também, participando e concorrendo. Matilde Helena Biava Salvador, bom dia, dona Matilde. Ezequiel Zucconelli, José Alcimar Zucconelli e Dalina Zucconelli também. Gabriel, pessoal da comunidade do Bugre. Adão Lari Bom Sucesso está pedindo Menina da Roça com Adson e Alana aqui na nossa programação. Já tem Adson e Alana para você. Quem não participou ainda dá tempo, então vem para cá. Vem para o 46984134946. E esse modão apaixonado, você conhece? Também é um clássico sertanejo pra você. Bom dia!

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2: Bom dia, 9 horas e 46 minutos.
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7 minutos faltando para as 10 horas da manhã. O nosso bom dia, gente, hoje com um presente da Bioposture Colchões para você, querido ouvinte. Quem será que foi o sortudo ou a sortuda que levou esse travesseiro com a qualidade Bioposture Colchões? Vamos rodar aqui o globo para saber quem foi, então, o ganhador ou ganhadora desse presente especial lá da loja Bioposture Colchões. Tivemos, inclusive, muitas participações aqui no WhatsApp, galera mandando o recadinho, mandando ver aqui no nosso WhatsApp, mandando nome, sobrenome certinho. E hoje, esse travesseiro foi para a comunidade de Campinas. Alô, Janice Costa! Janice foi a ganhadora, então, do travesseiro da Bioposture Colchões. Janice Costa, seu José Evaldo Curpio também participou aqui da programação. Casal, um grande abraço para vocês. 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Janice Costa, ganhadora então hoje do travesseiro da Bioposture Colchões. Eu tô indo nessa, agradeço imensamente a sua audiência. Tô deixando vocês muito bem acompanhado dele, Everaldo Cândido, e o Manhã 102. Eu volto às 3 com o nosso bailão. Um grande beijo, fiquem com Deus. Fui!

0: Hã? Acabou? Ah! Acabou! Mas amanhã tem mais! Uhul! Bom dia, gente! Pra começar! Muito bem o seu dia.
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0: dia, minha amiga. Bom dia, turma.
1: Bom dia.
0: Estamos chegando com muito mais alegria aqui no Manhã 102, na nossa FM. É manhã de quinta-feira, 9 de julho, 14 graus de temperatura. E nós vamos juntos a partir de agora, colados, juntos e misturados, na mais ouvida, na mais comentada. Nossa! E se tá na nossa, tá no Manhã 102, tá com Everaldo Cândido.
1: Tá bom demais.
0: Vamos que vamos, turma, vamos pra cima, né? É, hoje. Hoje, quinta-feira, nosso bom dia pra você no trabalho, pra você em casa, na folga. Pessoal, as crianças que estão de férias colegiais aí, né? É, tem umas que não começaram ainda, mas tem umas que, tem algumas que já começaram, né? Vamos que vamos, então. Não importa o que você esteja fazendo, o importante é que você está com a nossa FM, tá bom? Obrigado, turma. Vamos que vamos! Rio Negro e Solimões, pra começar o nosso Manhã 102.

0: Primeirinha do Manhã 102, Rio Negro e Solimões, Fivela com Fivela. E as meninas da Leve já estão aqui nos estúdios, né, Eliane? Yane, ó, bota fora, botas e casacos. 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Bom dia, meninas, sejam bem-vindas.
1: Bom dia, Veraldo, bom dia, Yane.
2: Bom dia.
1: Bom dia a todos lá de casa. Pessoal, maior desconto de casacos.
0: Opa!
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0: 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Vamos que vamos, gente. Manhã 102 é o que liga. Bom dia, bom dia, bom dia.

0: 10:09.
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0: Aê, Diego e Vitor Hugo, beijei a cura. É o Manhã 102 na minha, na sua, na nossa, para toda a região sudoeste do Estadão do Paraná. Para você que tá chegando agora aqui na programação, um grande abraço, seja bem-vindo. Pode chegar, pode chegar. É o Manhã 102 que está no ar aqui na nossa FM. Vamos que vamos, né, turma? Colados, juntos e misturados. Comigo,
1: Everaldo Cândido.
0: Oscilando entre o ótimo e o maravilhoso.
2: Bom dia, Everaldo. Bom
0: dia.
2: Do Salão do Iguaçu.
0: Fala comigo.
2: Se for possível, roda aí pra nós, Luiz Carreiro e Tiraci.
0: Ah.
2: Como será o mundo daqui a 200 anos?
0: Como será?
2: Todo o povão que tá na escuta, beijo, obrigado.
0: Fui. Valeu, amigo. Um abraço, bom dia, boa quinta-feira.
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8: 10:31. 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
8: Nossa FM, tá na nossa, tá no Manhã 102, tá com Everaldo Cândido.
10: Tá bom demais.
8: É isso aí, né? Gente, domingo tem almoço lá na comunidade do Bugre, é Porco a Paraguaia, e você é nosso convidado. E eu tenho aqui uma ficha para esse almoço. Quer participar do sorteio? Então faz o seguinte: corre pro zap, manda seu nome pra mim aqui, nome completo, tá bom?

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1: 6:38, hora de Brasília, a informação chegando aqui na programação. Infelizmente a notícia não é das melhores, né? Infelizmente. É confirmado o óbito da jovem esfaqueada ontem, né? Tentativa de feminicídio e infelizmente o corpo veio a óbito, né? O corpo foi encaminhado para o IML em Pato Branco. Mas o repórter Marcos Ferreira tem os detalhes aí. Alô Ferreira, bom dia.
2: Bom dia, Everaldo Cândido, bom dia ouvintes da nossa FM, falamos aqui do Instituto São Rafael. Eu estive aqui confirmando a informação, que infelizmente uma informação muito triste, né? Que foi a confirmação do óbito daquela adolescente de 17 anos que ontem foi vítima de tentativa de feminicídio. Até ontem era tentativa, né? Mas infelizmente ela acabou não resistindo, vindo ao óbito na manhã de hoje. Por volta às 7 horas teve a confirmação do óbito. E trata-se de Fernanda Pontes dos Santos, né? Uma adolescente aí de 17 anos de idade, vítima do crime de feminicídio pelo seu próprio padrasto, né? O qual foi preso em flagrante ontem ali na rua Frei Veraldo, próximo em frente ao colégio José Armimato, na residência onde eles moravam, né? A polícia foi acionada por volta das 11:30 da manhã. Ao chegar no local, tanto a polícia militar quanto a equipe do SAMU encontraram a jovem caída em um dos cômodos da casa, toda ensanguentada. E o autor do feminicídio, né, o padrasto da jovem, estava trancado no banheiro. Os policiais tiveram que arrombar a porta para efetuar a prisão em flagrante do autor. E a jovem foi socorrida pelo SAMU, encaminhada para o Instituto São Rafael em estado grave. Ela estava com vários ferimentos, principalmente na região do pescoço, né, causado por golpes de faca. E ontem à tarde passou por cirurgia, foi encaminhada para a UTI, onde estava aqui no Instituto São Rafael. Infelizmente, hoje de manhã teve a confirmação do óbito, né? Fernanda Pontes dos Santos, 17 anos, não resistiu aos ferimentos e acabou vindo a óbito. Agora há pouco, o IML esteve aqui, já fez o recolhimento do corpo da jovem, foi encaminhado para o Serviço Médico Legal lá de Pato Branco e posteriormente será liberado, então, para os familiares proceder ao sepultamento. Notícia triste, né, para esta quinta-feira, desse fato revoltante, inclusive, que aconteceu aqui em Chopinzinho, né, e que causou muita comoção em toda a nossa região. O autor, padrasto da jovem, está preso, foi preso em flagrante e está à disposição da justiça, né? Lembrando mais uma vez, então, que a jovem de 17 anos, Fernanda Pontes dos Santos, né, que foi atingido por vários golpes pelo seu padrasto, no qual está preso, né? Foi encaminhado para a justiça. Agora nós estamos também tentando contato aí com as autoridades policiais para saber os procedimentos. Ele vai responder pelo crime de feminicídio e se haverá também algum outro enquadramento, né, nesta situação aí do acusado, né, que está à disposição da justiça lá na 5ª STP de Pato Branco. O padrasto, então, da vítima, Fernanda Pontes dos Santos, 17 anos de idade. Poucos instantes, o corpo já foi removido, então, aqui do Instituto São Rafael, encaminhado para Pato Branco, né? O IML já esteve aqui fazendo o recolhimento e, posteriormente, será liberado, então, para os familiares. Notícia muito triste, né, Everaldo, aqui para toda a nossa região. Causou grande comoção pela forma como aconteceu esse crime, a morte desta jovem, então, de apenas 17 anos. Aqui do Instituto São Rafael, para a nossa FM Informação, com Marcos Ferreira.
1: Obrigado, Marcos, pela participação, né? Tá aí essa notícia triste nesta manhã de quinta-feira, mas é o nosso trabalho, né? É o trabalho do Departamento de Jornalismo aqui da nossa FM informar os ouvintes, né? Agora 10:42.
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0: 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E olha, foi encontrado documento aqui. Patrícia Stefani Rabuschi. Foi encontrado sua carteira de identidade, né? Patrícia Stefani Rabuschi. Foi encontrado sua carteira de identidade, está na loja Crescer, né? Pode passar aí para retirá-la, tá bom? 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
0: 10h44.
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0: Jean de Avião na programação Nossa FM. Alô você, bom dia, bom dia, bom dia. Gente, tá valendo hoje aqui no nosso Manhã 102 uma ficha para o almoço domingo aí na comunidade do Bugre, tá legal? Quer participar do sorteio? Então manda seu nome pra mim, nome completo pra concorrer a ficha pro almoço domingo, tá legal? Manda aí nome completo e boa sorte. E tá chegando na programação Margarida Ferreira, um abraço, bom dia, boa quinta-feira.
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0: 10:59.
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15: Oi, aqui é o

0: Oswaldir e Carlos Magrão na programação Manhã 102, nossa FM. Ô, maravilha pra você que tá chegando agora, vem, que aqui tem alegria, carinho, amizade e positividade na sua manhã. 17 graus de temperatura, tá subindo, né, gente? 17 graus agora no Alto da Frei Everaldo. E tá valendo pra você que tá chegando agora na nossa audiência rotativa, uma ficha para o almoço domingo na comunidade do Bugri, tá legal? Tem aí, tem a ficha aí, quer participar do sorteio? Manda seu nome pra mim aqui então, manda nome completo pra concorrer a ficha para o almoço domingo, tá legal? Porque agora nós vamos falar do Medprev, vamos até a capital, alô meu amigo Zé Antônio, bom dia!
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0: Até a próxima, meu amigo, o meu amigo Zé Antônio aí, direto da capital. 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Pois é, né? Eu falei que aumentou a temperatura, subiu, né? Hoje cedinho tava 3, 4 graus, agora já tá 17. E a Zane veio de chale e não tirou o chale ainda, né, Zane? Você tá louco, menina? Do tempo do chale, né? É, do tempo do chale, a Zane tá de chale hoje. Que barba.
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2: Convertei-vos e crede no Evangelho, pois o reino de Deus está chegando. E Deus abençoe você e toda a sua família. Que alegria nesse momento poder partilhar a palavra de Deus com fé e esperança. Tenho certeza que Deus vai derramar sobre você e sua família todas as graças e bênçãos necessárias para que você possa viver hoje sob a proteção de Deus. Iniciemos com o sinal de nossa fé, em nome do Pai, do Filho e do Espírito Santo. Amém. Assim nós temos também então a programação das paróquias Saudade e Sulina para esta semana. Lembrando, hoje, quinta-feira, expediente do padre na Secretaria de Sulina. 15 horas temos a missa na Matriz de Sulina e 19 horas a missa na Comunidade da Linha Paca. Também às 19 horas, o quarto dia do Cerco de Jericó na Matriz de Saudade. Amanhã, sexta-feira, dia 10, 19 horas, a missa na Comunidade do Pintado. No sábado, dia 11, temos a abertura, então, da Escola Diocesana para Novos Ministros Auxiliares da Comunidade, na Casa de Formação em Francisco Beltrão. Colocamos presente aqui os candidatos que temos de nossas duas paróquias. Também temos encontro de canal, de catequese, dos coordenadores de catequese. E às 14 horas, missa na Comunidade Linha Jardim e 15 horas na Comunidade da Linha Canarinho. 19 horas, missa e batizados na Matriz de Saudade. No domingo, dia 12, 7:30 da manhã, missa na Matriz de Saudade. 9 horas, missa e batizados na Matriz de Sulina. 10:30, missa nas Águas Termais. E 19 horas, missa na Comunidade do Biguá. A programação para essa semana e na semana que vem, então nós queremos pedir orações por toda a nossa igreja diocesana, que teremos a Semana Teológica em Francisco Beltrão, começando na terça até na quinta-feira ao meio-dia, onde queremos então pedir que a comunidade, o povo reze por todos os padres em modo especial e outras pessoas também que estaremos participando da Semana de Estudos em Francisco Beltrão. Deus abençoe você e toda a sua família e que Santa Paulina interceda por nós junto ao Senhor, porque Ele é Pai, Filho e Espírito Santo. Amém.
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2: Feijão carioca, saca 60 quilos, R$300. Feijão preto, saca 60 quilos, R$200. Milho, saca 60 quilos, R$57. Soja, saca 60 quilos, R$120. Boi em pé, arroba 350. Suína em pé, carne, o quilo, R$4,65. Vaca em pé, arroba 310. Cotação do mercado agrícola para hoje, quinta-feira. Fonte Deral. Pato Branco.
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2: 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Oportunidade de emprego. Fazenda Schleder, em São Francisco, dispõe de vaga para casal trabalhar com leitaria. Os dois deverão ter disponibilidade, gostar de animais, saber trabalhar em equipe e o homem precisa ter experiência com trator. Se a mulher tiver experiência em ordenha, será um diferencial. Registro em carteira. Interessados? Entrar em contato pelo WhatsApp 469-9119-8110. 469-9119-8110.

0: 11:31.
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0: Os nativos, na voz do meu amigo Bonfante, pega de potro, tá na nossa, tá no Manhã 102, tá bom demais. 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Meu amigo Borracha, o Krug diz que tá sentindo o cheiro de sexta-feira já, né? Eita! Abraço, Krug, tudo de bom e de belo, obrigado pela sintonia, amigo.
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9: Atenção, vamos pro sorteio da ficha pro almoço domingo. Olha aí, atenção, atenção. Por favor, passar na portaria da emissora, retirar a ficha para o almoço, Silvana Oiça. Tá bom, Silvana, passe em horário comercial, retirar a sua ficha aí. Parabéns, obrigado pela sintonia, pela participação. Tô indo nessa, né, gente? Vamos abastecer o cadáver e saco vazio não para de pé, né? Fiquem com Deus, que é a melhor companhia e que graças a ele a vida continua. Um abraço, gente.

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3: Paz e bem. Avisos paroquiais. Basada solidariedade. A Pastoral da Solidariedade, junto com a missão SOS Vida, estão bazar no salão do meio da paróquia, dias 9 e 10 de julho, das 8 até as 18 horas. Grande quantidade de peças de inverno e verão. Este é o segundo domingo do mês e todo segundo domingo de cada mês nós fazemos a consagração dos dizimistas de nossa paróquia nas missas. A equipe da Pastoral do Dízimo fará plantão nessas missas para aqueles que gostariam de contribuir. Deus abençoe e proteja cada dizimista de nossa paróquia. Formação e canto litúrgico. No dia 25 desse mês de julho, acontecerá a formação de canto litúrgico a partir das 14h30 na Sala São Francisco. Trido em honra à Nossa Senhora dos Anjos. Nos dias 29, 30 e 31 desse mês, às 19h30, acontece o trido em honra à Nossa Senhora dos Anjos, aqui na Matriz de Chopinzinho. Missas, dia 9, quinta-feira, 19 horas, Capinzal. Dia 10, sexta-feira, 19 horas, Palmeirinha e Ponte Alta. Dia 11, sábado, 14h30, Linha Mafeolete e São Luís. 19 horas, Matriz e Bairro São José. Dia 12, domingo, 8 horas, Matriz. 8h30, Bairro Nossa Senhora Aparecida. Às 10 horas, São Miguel. 19 horas, Matriz. Dia 16, quinta-feira. 19 horas, Nossa Senhora de Fátima e Bugre. Dia 17, sexta-feira. 19 horas, Alto Vitória e Santo Antônio. Dia 18, sábado. 10 horas, Fazenda Velha. 14h30, Linha Vitória. 19 horas, Matriz e Bairro Cristo Rei. Dia 19, domingo, 8 horas, Matriz. 8h30, Nossa Senhora das Graças. 10 horas, Santa Cruz. E 19 horas, Matriz. Hoje está conosco o seminarista Mateus, fazendo uma meditação para todos nós.
4: Paz e bem a todos. Nesta quinta-feira refletiremos o sangue que gera comunhão. O sangue de Cristo não apenas salva individualmente, ele forma um povo. Na Eucaristia, ao bebermos do cálice, somos incorporados ao corpo de Cristo e unidos uns aos outros. A comunhão no sangue é comunhão na missão. Somos enviados a viver como irmãos, a derramar também nossa vida em serviço, a construir relações marcadas pela entrega e pela fidelidade. A espiritualidade do preciosíssimo sangue nos lembra que não existe cristianismo isolado. O sangue que corre do lado aberto de Cristo é o mesmo que nos une como igreja. Ele derruba muros, reconcilia diferenças e nos faz reconhecer no outro um irmão igualmente amado e redimido. Quando contemplamos esse mistério, somos chamados a renovar nosso compromisso com a vida comunitária, a deixar de lado divisões, rivalidades e ressentimentos, a construir uma igreja que reflita o amor sacrificial de seu Senhor, uma igreja onde cada pessoa se sinta acolhida, valorizada e chamada a participar. O sangue de Cristo nos envia ao encontro do outro. Ele nos lembra que a fé não é apenas devoção pessoal, mas responsabilidade comunitária. Somos membros uns dos outros. E quanto mais nos aproximarmos de Cristo, mais nos aproximamos também dos irmãos. Que este mês nos ajude a fortalecer nossos laços de comunhão. Que o sangue de Cristo nos inspire a viver a caridade completa, a fraternidade verdadeira, a unidade que nasce do coração de Deus.
3: Que Deus nos abençoe com as suas graças e bênçãos. Pai, Filho,

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2: 12 horas
3: e 1 minuto.
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0: Agora são 12:03. Boa tarde, amigos e amigas de Shoppings em região. Hoje é quinta-feira, 9 de julho. Estamos iniciando o Rotativa 102, apresentação Marcos Ferreira. Para hoje, segundo o CIMEPAR, não há previsão de chuva. A temperatura mínima prevista 7, a máxima 21 graus. Sergio informa as manchetes. Terceira etapa da perimetral verde e amarela em Coronel Vivida começa a ser executada. Justiça Eleitoral inicia a nomeação de mesários para as eleições 2026. Shoppingzinho, Santo Antônio do Sudoeste, Pato Branco e Coronel Vivida entraram no grupo bilionário da Agropecuária Regional. Com o empate do América do Rio Grande do Norte, a CEL volta à vice-liderança da LNF Silver. Adolescente vítima de tentativa de feminicídio em Shoppingzinho não resiste aos ferimentos e faleceu na manhã de hoje. Polícia desarticula a organização criminosa especializada no furto de caminhonetes de luxo. Pai preso disse que chutou criança de 3 anos em Francisco Beltrão na rua porque ele estava chorando. Mulher é presa em Salto do Lontra por tráfico, posse de armas e corrupção de menores. 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
0: 12:06. Mais informações da previsão do tempo para hoje com Lisandro Jacobsen.
3: Muito bom dia. Nesta quinta-feira teremos uma condição de aquecimento pré-frontal no estado do Paraná. Isso quer dizer que teremos aumento dos valores de temperatura. Teremos a sensação de tempo mais abafado em boa parte do estado, com ênfase em toda a metade norte, em que as temperaturas inclusive se aproximam dos 30 graus nos termômetros. Entre a capital e o litoral, teremos valores de até 25, quase 26 graus durante a tarde de hoje. Mas o destaque é uma frente fria que está posicionada sobre Santa Catarina e o norte do Rio Grande do Sul, provocando muita chuva. Mas esse sistema frontal não consegue avançar exatamente por esse ar mais quente que está à dianteira do sistema. No entanto, há previsão de chuva e trovoadas na área de divisa do estado do Paraná com Santa Catarina. Portanto, sobre a bacia do Rio Iguaçu ainda poderemos ter algumas pancadas fortes de chuva. Tanto que não se descarta o risco de temporais em municípios do sudoeste, sul e parte do oeste paranaense. Mas, entre tarde e noite, essa frente fria avança em direção ao Oceano Atlântico e, sobre o oceano, teremos o desenvolvimento ou a intensificação de um sistema de baixa pressão que dá origem a um ciclone extratropical. Este ciclone impulsiona a entrada de ar frio na sexta-feira sobre toda a região sul do Brasil e deixa o vento um pouco mais persistente, contribuindo para que a sensação térmica fique abaixo dos valores medidos nos termômetros. No entanto, ao longo do fim de semana, teremos de novo uma grande alternância dessas condições meteorológicas sobre o estado. Tanto que ocorre de novo uma gangorra de temperatura, teremos um pouco de frio no sábado e aquecimento no domingo, antecedendo novamente chegada de outro sistema frontal. Uma nova frente fria avança pelo sul do Brasil, essa um pouco mais abrangente, para a ocorrência de chuva no Paraná. Na virada de domingo para segunda-feira, esse sistema frontal provoca chuvas e trovoadas na maioria das regiões paranaenses. Com as informações do tempo, Lisandro Jacobs, meteorologista. 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
0: 12:08. E o prazo para vacinação contra a HPV entre jovens de 15 a 19 anos foi ampliado pelo Ministério da Saúde até o dia 31 de dezembro. A campanha iniciada em maio terminaria no mês de junho, mas foi prorrogada para ampliar a proteção da faixa etária. A Secretaria de Saúde do Estado orienta os jovens que ainda não se vacinaram a procurar uma unidade básica de saúde. A vacina é gratuita pelo SUS e aplicada em dose única. A vacina contra o HPV é indicada para meninas e meninos de 9 a 14 anos no calendário de rotina. Até 31 de dezembro, adolescentes e jovens de 15 a 19 anos que ainda não receberam o imunizante também podem se vacinar. A estratégia busca alcançar pessoas que não foram imunizadas na idade recomendada ou que não possuem registro vacinal. Com isso, o Ministério da Saúde pretende ampliar a proteção individual e coletiva. HPV, sigla para papilomavírus humano, está relacionado a diferentes tipos de câncer. A imunização ajuda a prevenir câncer de colo do útero, vulva, pênis, ânus e orofaringe. No Paraná, a Secretaria de Saúde reforça que a vacina está disponível nas unidades básicas de saúde. A orientação é verificar a situação vacinal e buscar a dose caso ela ainda não tenha sido aplicada. 12:10. Prepare-se para a Semana Nacional da Família 2026. Confira os detalhes com Luiz Carlos Bittencourt.
4: A Semana Nacional da Família será celebrada de 9 a 15 de agosto. É um momento forte no qual a Pastoral Familiar, em articulação com as demais pastorais, movimentos, serviços e a sociedade em geral, intensifica seus esforços no sentido de evangelizar a família na globalização de seus diversos aspectos e realidades. Organizada pela Comissão Nacional da Pastoral Familiar, organismo vinculado à Comissão Episcopal Pastoral para a Vida e Família da CNBB, e faz parte do calendário de todas as paróquias do Brasil. Na Diocese de Palmas, Francisco Beltrão, Elton Pfeiffer, coordenador da Pastoral Familiar, orienta as comunidades paroquiais sobre esta importante ação evangelizadora junto às famílias.
5: Estamos repassando alguns materiais como sugestão para as coordenações de pastoral familiar dos decanatos, que estão passando também para as paróquias, para as coordenações, que efetivamente é onde acontece a Semana da Família, né, que vai acontecer do dia 9 a 15 de agosto, são nas paróquias, é lá que nós trabalhamos, é lá que nós nos encontramos, é lá que nós nos aproximamos da família, da realidade das famílias e etc.
4: Como sugestão para o trabalho nas paróquias, a Pastoral Familiar oferece o subsídio Hora da Família, com temas para reflexão, explica o coordenador diocesano.
5: Refletir a palavra de Deus, a realidade dos desafios das famílias no momento, né? A espiritualidade das famílias, um caminho de amor e santidade, o amor que se torna fecundo e sobre, especialmente, também a educação dos filhos.
4: Outro importante trabalho são as ações conjuntas entre Pastoral Familiar e a Catequese, que tem como tema Alargai as Tendas.
5: Já conversamos com a irmã Rosa, o nosso assessor diocesano, Padre Nelson, também em contato com a Catequese, para que a gente possa fazer esse trabalho. E o projeto se chama Alargai as Tendas. Isso, e esse material já está chegando, então, tanto nas paróquias, nos decanatos, nas paróquias, para que as coordenações de pastoral familiar possam repassar para as famílias da melhor forma possível esse trabalho.
4: Neste ano também acontecerá um trabalho voltado ao 17º Plano Diocesano da Ação Evangelizadora, direcionado aos casais em nova união, ressalta Elton.
5: Já inseridos nesse trabalho na comissão do Plano de Ação Evangelizadora, e a Pastoral Familiar, em especial esse ano, está destacando esse assunto, casais em nova união, a nível de diocese, estamos trabalhando e estamos chegando através dos decanatos em todas as paróquias também para tratar esse assunto. Esse ano nós estamos aí com um tema muito importante, né, que é família. Torna-te aquilo que és, o amor jamais acabará.
4: Conforme a exortação apostólica do Papa Francisco no documento Amoris Laetitia sobre o amor na família, a pastoral familiar deve ser fundamentalmente missionária, em saída, por aproximação. Por isso, as equipes e grupos podem promover e incentivar programas de visitação às famílias na comunidade com bênção nas casas, diálogo e acolhimento. Luiz Carlos Bittencourt com informações da Pascon Diocesana.
0: 12:13. Terceira etapa da perimetral verde e amarela começa a ser executada em Coronel Vivida. Quem passou pela rodovia BR-373, a região de Coronel Vivida, nesta semana, pôde notar uma intensa movimentação de caminhões e máquinas. Isto se deve ao fato de que a terceira etapa da perimetral verde e amarela começou a ser executada. A obra compreende o trecho que inicia-se no trevo da rua Romário Martins até o trevo de acesso ao município de Honório Serpa. Neste primeiro momento, o trabalho de limpeza está acontecendo em apenas um dos lados da rodovia. Portanto, a Prefeitura Municipal pede atenção e cuidado da população ao transitar por esse trecho devido ao tráfego de veículos pesados. 12:14. Depois do intervalo comercial, Chopinzinho, Santo Antônio do Sudoeste, Pato Branco e Coronel Vivida entram no grupo bilionário do agronegócio.
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0: 12:16. A Justiça Eleitoral começou na terça-feira a nomear os mesários que vão atuar nas eleições deste ano. Serão indicados os integrantes das mesas receptoras de votos e de apoio logístico ao pleito. Também será feita pela Justiça Eleitoral a convocação oficial por meio de carta, que irá detalhar a função a ser desempenhada pela pessoa que foi chamada, além da data e do local de treinamento e da eleição. As nomeações devem ser feitas por edital até o dia 28 de agosto. Segundo a legislação, o mesário convocado pode alegar razões de impedimento até 5 dias depois da publicação do edital de nomeação. O convocado pode encaminhar pedido de dispensa ao juiz eleitoral, juntamente com a comprovação da impossibilidade de trabalhar. O pedido pode ser aceito ou não pela justiça. Quem atua como mesário nas eleições tem direito a 2 folgas para cada dia trabalhado e para cada dia de treinamento. Também é pago um auxílio alimentação de R$65 por turno de trabalho. Em concursos públicos, a participação nas eleições também é um critério de desempate. O convocado ainda pode pedir validação destas horas como atividade extracurricular em universidades conveniadas com a Justiça Eleitoral. Qualquer eleitor pode se inscrever como voluntário para trabalhar nas eleições pelo aplicativo e-título e pelos sites dos tribunais regionais eleitorais. 12:17. Em Chopinzinho tem sequência o Bazar da Solidariedade, que começou na terça-feira do Centro Comunitário São Francisco de Assis.
8: Começou nesta terça-feira e segue até a próxima sexta-feira, né? O Bazar da Pastoral da Solidariedade da Paróquia São Francisco de Assis. Esse bazar que já é tradicional, tem roupas, calçados e que atende a comunidade de um modo geral. Está acontecendo no Salão do Meio, aqui do Centro Comunitário São Francisco de Assis, de Chopinzinho. Estou aqui com a Beloni Beluz, que é uma das integrantes, né, da Pastoral da Solidariedade, que juntamente com muitos outros voluntários, integrantes da Pastoral, está aqui atendendo a comunidade. E mais uma vez o bazar com um número muito grande de roupas, de calçados para atender toda a comunidade, né, Beloni? Boa tarde.
9: Sim, boa tarde. Então, muitas peças e essa vez, juntamente com o pessoal lá do SOS Vida, a gente fez uma parceria com eles, né? A paróquia fez uma parceria. Estamos trabalhando já durante a semana, a gente trabalhou, montou e estamos aí hoje vendendo.
8: Pelo que a gente percebe, o movimento tem sido um movimento contínuo, né?
9: Sim, desde a manhã, sempre, assim, sempre tem aquele movimento, a gente pode dizer, bom. E o pessoal está saindo satisfeito, muita roupa boa, muitas peças boas. É lógico que tem que vir com tempo e paciência, porque é muitas peças, então às vezes se torna até difícil de você separar o que você quer ou o que você precisa.
10: Você arrisca em nos dizer quantas peças de roupas tem aqui, Velani?
9: Olha, não faço nem ideia, assim, número X, mas eu acho que pelo que a gente montou, assim, tinha mais de 5 mil peças.
10: É muita roupa, né?
9: É muita peça, muita roupa.
10: Inclusive, nós estamos agora nesses dias mais frios e eu percebi que tem muita roupa de inverno aqui disponível, né?
9: Exatamente. A gente focou mais no inverno pelo fato de ser a estação do inverno, né? Então, tem muita roupa de inverno, muita. Claro, temos em verão, que criança, jeans, mas é bastante inverno.
10: Tem adulto, infantil, masculino, feminino, para toda a família, né?
9: Com certeza, adulto, infantil, feminino, masculino. É masculino, às vezes, menos peça, mas sempre tem. É só ter paciência para procurar, escolher e separar.
10: Inclusive, tem roupa aqui, tem peças de roupas que são novas, né? Que foram doadas por lojas, né?
9: Exatamente, nós temos peças com etiqueta ou então seminovas que as lojas, assim, doam, né? Fazem a doação deles, a gente separa e daí elas têm um precinho, assim, um pouquinho a mais. Mas é tudo dentro de um valor acessível.
10: O preço, ele começa de quanto e vai até quanto?
9: Nós temos peças de R$1, que é roupa de bebê, R$2, R$3, R$5, R$10 e R$15.
10: Mais caro é R$15.
9: Mais caro é R$15, mas são peças bem boas, bem, assim, na hora de separar, é feito, assim, uma seleção muito boa para colocar nesse valor.
10: Bom, para quem não sabe, o trabalho de vocês, ele não é só nos dias do bazar. Vocês trabalham aí praticamente quase que todos os dias para separar, para receber, tudo isso?
9: Exatamente. Nós da Pastoral temos, uma vez por mês, a gente separa tudo o que vem durante o mês. E daí faz a seleção dessas roupas, assim, das peças um pouco melhores. E agora que o pessoal lá do SOS Vida, eles já separaram lá embaixo e trouxeram para cá, e aqui a gente fez mais uma seleção para deixar só as coisas melhores, né?
10: A expectativa é vender quanto disso aqui, Belani?
9: Olha, nós queremos que sexta tarde esteja essas mesas, assim, praticamente vazias, né? E o pessoal vai trazer mais peças amanhã, eles vão trazer mais coisas.
10: Vai ser renovado?
9: Vai, sim.
10: Começa 8 da manhã até às 6 da tarde,
9: até
10: né?
9: Até às 6 da tarde e a gente não fecha para o almoço.
10: Para quem trabalha, pode vir no horário do almoço.
9: Exatamente. Estamos aí para servir todo mundo.
10: O pessoal pede para a gente, Belani, pagamento. Só em dinheiro? Como é que a Pastoral recebe?
9: Nós temos PIX e dinheiro.
10: Uhum. É facilitado?
9: Com certeza.
10: Certo, Belani, obrigado, né, por nos receber, por falar dessa ação tão importante. A gente sabe que todo recurso aqui ele é revertido, né, em prol dos trabalhos da Pastoral, agora também, nessa ocasião, em prol da missão SOS Vida. E eu queria dizer que você pode contar conosco, né, a Pastoral pode contar conosco sempre.
9: Nós que agradecemos a você, Evandro, que a gente sempre está chamando para você fazer divulgar, né? E agradecemos, assim, também as pessoas que fazem a doação, porque nós só fizemos o bazar porque nós temos doação, né?
10: Nada que é comprado, né?
9: Não,
10: até
9: não.
10: É doação, é a participação da comunidade,
9: exatamente,
10: né?
9: Exatamente, o pessoal faz a doação, a gente faz o trabalho voluntário, nós temos uma equipe maravilhosa que é só dar um alôzinho lá no grupo que elas aparecem aqui para a gente separar e organizar.
10: Certo, obrigado mais uma vez, né, Belani Beluz, que é uma das integrantes da Pastoral da Solidariedade da Paróquia São Francisco de Assis, aqui do Chopinzinho. Bazar acontecendo com roupas, calçados, adulto, infantil, masculino, feminino. Tem roupas de verão, roupas de inverno, com precinhos, né? O preço começa de 1 e vai até R$15. Então, super acessível. Aí você pode vestir a sua família toda com R$100, R$200. Você faz uma compra imensa, né? Veste aí toda a sua família e ajuda também ao trabalho, né, as ações da Pastoral da Solidariedade e da Missão SOS Vida. Então, até sexta-feira, dia 10, das 8 da manhã às 6 horas da tarde, no Salão do Meio, né, do Centro Comunitário São Francisco de Assis, o bazar está acontecendo.
0: 12 horas e 24 minutos. E o valor bruto da produção, o VBP agropecuário do sudoeste do Paraná, cresceu R$3 bilhões em um ano. Segundo dados preliminares divulgados desta semana pelo Departamento de Economia Rural da SEAB, grãos, leite e avicultura puxaram o desempenho regional com um avanço de quase 13% em relação ao levantamento anterior. Os dados do VBP mostram a diversidade da produção agropecuária regional, as cadeias mais fortes no sudoeste e os municípios em que o agro tem mais peso econômico. O levantamento considera os dados do ano passado e ainda passará por revisão técnica. Entre os municípios do Sudoeste, Chopinzinho registrou um dos desempenhos de maior destaque. O valor da produção cresceu e o município passou da sétima posição para terceiro no ranking regional. O agronegócio de Chopinzinho registrou uma recuperação em 2025, superando a retração anterior causada pela queda nos preços das commodities e refletindo um bom desempenho econômico no setor. Para fortalecer ainda mais as atividades rurais, o município de Chopinzinho tem investido em iniciativas inovadoras como a compra e distribuição de cama de aviário para os produtores que trabalham com lavoura. Este cenário positivo é impulsionado e principalmente pela avicultura, pelo cultivo de soja e pela produção de leite, que se consolidam como as principais atividades do valor bruto de produção, o VBP, no município. No levantamento anterior, somente dois vizinhos e Francisco Beltrão apareciam com o VBP acima de R$1 bilhão. Na pesquisa atual, mais quatro municípios alcançaram esse patamar: Chopinzinho, Santo Antônio do Sudoeste, Pato Branco e Coronel Vivida. O avanço coloca esses municípios em um novo patamar produtivo e estima a qualificação e a profissionalização do meio rural. Outros três municípios aparecem próximos da marca bilionária, que são Verê, Santa Isabel do Oeste, Capanema, todos na casa dos R$900 milhões. 12:26. Depois do intervalo comercial, informações esportivas.
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0: 12 horas e 28 minutos. Feijão carioca, saca de 60 quilos, de 260 a R$300. Feijão preto de 180 a 200. Milho de 56 a 57. Soja de 119 a 120. Trigo de 71 a 72.
13: Cotação do mercado agrícola. 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
0: Vamos lá então, 12:32, informações esportivas. Campeonato Municipal de Futsal tem rodada programada para hoje no Dionisto de Bona, aqui em Shoppingzinho. Hoje então, a partir das 19:20, PSG Master contra Enferrujados Futebol Clube, jogo do Master. Às 20:10, também do Master, Futebol dos Amigos contra X7 Veteranos A. E às 21:00, jogo do 50+, Galácticos da Resenha Master contra Guarani. Três jogos que estão programados para hoje, lá no Dionísio Todebona, depois a sequência no próximo domingo, já que final de semana, amanhã e sábado, tem Paranaense Sub-14, né? No Dionísio Todebona, aqui em Shoppingzinho. E sábado, então, não tem jogos do Municipal de futsal, né? Então, aliás, por falar em Paranaense, né? nós temos o Wagner, amigo Wagner Souza, né? Acabou de me passar aqui o cronograma para essa competição paranaense sub-14 base, né? Que teremos aqui no Dionísio Debono em Chopinzinho amanhã e sábado. Inclusive vai ter alguns jogos que terão transmissão aí pela Play Sports, né? Amanhã à noite, dois jogos lá no Dionísio Debono, paranaense sub-14 masculino. Amanhã às 19h45 Mamborê Futsal contra Gaúcha Futsal. Mamborê Futsal contra Gaúcha Futsal, amanhã 19h45, também amanhã às 20h45, a Cel Chopinzinho contra a Foz Futsal. Os dois jogos programados para amanhã à noite, e você poderá acompanhar através da Play Sports, né? Sábado de manhã, mais dois jogos, às 8h30 da manhã, teremos Foz Futsal contra Mamborê Futsal, e às 9h30 da manhã, a Cel Chopinzinho contra a Gaúcha Futsal. Sábado à tarde, para fechar a rodada aí do Paranaense Sub-14 no Dionísio Debono, às 14h30 da tarde, sábado, Foz Futsal contra Gaúcha Futsal, e às 15h30 da tarde, a Cel Chopinzinho contra Mamborê Futsal. Então, os jogos são dois amanhã à noite, dois sábado de manhã e dois sábado à tarde no Dionísio Debono, aqui em Chopinzinho, Campeonato Paranaense de Futsal Sub-14. Entrada gratuita, o pessoal pode ir lá acompanhar os meninos da base nessa competição importante também, né? Inclusive com transmissão, né? Através da Play Sports, os jogos amanhã e sábado. Falando do Campeonato Paranaense de Futsal, série Ouro, ontem teve um jogo da Ouro, né? Do Paranaense, o Manuel Ribas empatou com o Marreco 2x2, estava perdendo, chegou a estar perdendo 2x0 no finalzinho do jogo, já estava no goleiro linha, descontou 2x1 e acabando a partida empatou. Final de jogo 2x2. Manuel Ribas e Marreco ontem à noite, então, 2x2 pelo Paranaense da série Ouro. Amanhã, hoje não tem, amanhã tem Paraná Clube Palmas. Daí terça-feira da semana que vem, Itaipulândia e Umuarama. Também terça-feira tem Cade, Guarapuava e Cascavel. Na terça também, dia 14, semana que vem, Pato Futsal e Acel Chopinzinho, com transmissão aqui pela nossa FM. Jogão, né? Terça-feira, às 8h05 da noite, lá direto de Pato Branco da Arena, Cláudio Petricoski. Quarta-feira, semana que vem, Ampere e Campo Mourão. E no outro sábado, daí tem Dois Vizinhos e São Miguel Futsal. Jogos da próxima rodada da Série Ouro, que é o Pato na liderança com 19 pontos. O Marreco é vice-líder, 18 pontos. Em terceiro, Dois Vizinhos, 14. Em quarto, Campo Mourão, 13. Quinto, Cascavel, 13. Sexto, Itaipulândia, 13. Sétimo, Manuel Ribas, 13. Oitavo, Muarama, 12. E nono, Acel Chopinzinho, 12 pontos. Décimo, São Miguel, 10 pontos. 10 primeiros aí da Série Ouro na classificação atual. É que estamos aí na nona rodada da Série Ouro. Por falar em futsal, Acel e campeonatos, até o dia 15, até a semana que vem, devem estar colocadas as cadeiras no Dionísio Debono, né? Inclusive, no último jogo da Acel contra o Joaçaba desta semana, pela Liga Silver, já deu para perceber a mudança, né? Já tinham sido retiradas aquelas tábuas que tem na arquibancada. Desde que foi construído o Dionísio Debono, já haviam sido retiradas, já foi feita a pintura das arquibancadas e agora, né, deve ser feita a colocação das cadeiras. Para o próximo jogo da Cel aqui no Dionísio Debono, já teremos essa novidade, então, cadeiras, né? Já colocadas, né? Até o dia 15 é o prazo, já devem estar, o pessoal já está providenciando a colocação dessas cadeiras, então, no Dionísio Debono, muda o visual, dá mais conforto para o torcedor que vai ao Dionísio Debono para acompanhar os jogos da Acel Chopinzinho. Importante, né? Essa mudança ali no Dionísio Debono. E nós temos uma outra informação também, nós tivemos no final de semana passado o anúncio da saída do Neguinho, do Gonzalez, né? Saiu o Gonzalez e nesta semana também foi anunciada a saída do São Pedro. Aliás, o São Pedro saiu da Cel e foi pro MEC. No mesmo dia que foi anunciada a saída dele da Cel, já foi anunciada a contratação pelo MEC, né? Então, São Pedro sai da Cel e vai defender a equipe de Mangueirinha no Paranaense da Série Prata, né? O São Pedro já confirmada, né, lá na equipe do MEC. E deve sair até o final do mês o Neguinho, viu? O Neguinho, por opção dele, né? Conversou com a diretoria, ele recebeu uma proposta da Indonésia, uma proposta praticamente irrecusável, né? Muito dinheiro envolvido e vai acabar saindo até o final do mês. A previsão é que o Neguinho, então, saia E vai jogar na Indonésia, né? Um valor realmente absurdamente alto. Ele vai receber lá muita grana envolvida e por isso não teve como recusar a proposta. Então, Neguinho deve se confirmar até o final do mês, então, a saída da CEL para ir jogar na Indonésia. Extraoficialmente, nós temos a informação de que já tem outro nome encaminhado a contratação aí para substituir o Neguinho. Seria um atleta que está jogando na Europa já há vários anos, um grande nome, um grande atleta, né? Jogou em grandes clubes lá da Europa. E está há vários anos defendendo times de grande porte do futsal europeu e que já estaria acertado, inclusive nos próximos dias, deve estar chegando aí na Cel. Chopinzinho também vai suprir a saída do Neguinho. Então, né, sai um atleta de alto nível, mas a Cel já correu atrás e já está encaminhando a contratação do substituto aí para substituir o Neguinho, e que seria um atleta aí também de alto nível, né? Já tivemos a vinda do Mazeto, que chegou nessa semana, já jogou, inclusive, chegou num dia ou no outro, já estava ali à disposição e jogou, já fez a reestreia dele contra o Joaçaba e vai se adaptando ao futsal, né? E agora ficamos na expectativa aí se realmente vem. O pessoal cogita alguns nomes, né? Falaram aí do João Batista, né? Um jogador, eu vi as redes sociais dele aí, o cara não é fraco, né? Mas nada confirmado, né? São apenas boatos, né? Levantaram suposições em torno de outros nomes também. O negócio é aguardar aí a confirmação oficial da diretoria da CEL, né? E se realmente vai ser contratado outro para substituir o Neguinho, que deve sair, né? A informação aí também não confirmada ainda pela diretoria. São tudo, por enquanto, está no campo dos rumores, né? Tanto a saída do Neguinho, que deve acontecer até o final do mês, quanto a venda de um substituto também, que ainda não é confirmado. Vamos aguardar aí para ver. A CEL que no próximo sábado, 5 da tarde, né? 6 da tarde, joga contra o Juventude lá em Dourados, no Mato Grosso, pela Liga Silver. Está programado o jogo da CEL, então, próxima partida da CEL no próximo sábado, lá no Mato Grosso, pela Liga Silver. Ontem, pela Liga Silver, né? Nós tivemos ontem em jogo, falando da Liga Silver, né? Nós tivemos algumas partidas que foram realizadas ontem, né, para fechar a rodada. Não fecha hoje, né, na verdade, a rodada. O Lages e o Sport jogam hoje à noite para fechar a 12ª rodada. O São Miguel Futsal empatou com o São Caetano 5-5 lá no oeste do Paraná. O jogo teve muita reclamação da arbitragem. Duas equipes reclamando muito da arbitragem, né? O jogo terminou 5-5, São Miguel e São Caetano. Placar bom para a CEL. O Blumenau perdeu em casa pro Concórdia 3-2 também ontem à noite. E o Vasco da Gama empatou com o América do Rio Grande do Norte 3-3. Tava ganhando o Vasco 3-2 até o finalzinho do jogo, acabando a partida praticamente. O América conseguiu buscar um empate ali, faltando 3-4 segundinhos para acabar o jogo. Empatou, terminou 3-3. O placar era ótimo para a CEL se o Vasco vencesse, porque a CEL se manteria na liderança. Com o um empate de 3-3, o América foi a 27 pontos, mesma pontuação da CEL. E pelos critérios de desempate, voltou à liderança, né, da Liga Silver. A CEL ficou vice-líder, mas com a mesma pontuação, né, do América do Rio Grande do Norte, né? Então, esse jogo ontem, 3-3. E hoje à noite, para fechar a rodada, Lages e Sport às 18 horas. Depois, teremos já no sábado, né, dia 11, Juventude e a CEL Chopinzinho, 5 da tarde, o jogo está programado lá em Dourados. Domingo, dia 12, Joaçaba e São Miguel, às 18h15. Depois, só na semana que vem, terça-feira, né? Tem Balsas e Lages. Quarta-feira, Concórdia e Dracena. Também quarta, América do Rio Grande do Norte e Blumenau. Quarta-feira, o Apodi enfrenta o São Lourenço. Quinta-feira, São Caetano e Camaquã. E quinta, também, o Sport Recife e Vasco da Gama. Jogos da Liga Silver, né? Que estão programados, então, a próxima rodada. Pela Liga Nacional, tem jogos amanhã, né? Começa a 12ª rodada amanhã à noite. Tem Corinthians e Minas, também amanhã o Magnus enfrenta o Santo André em Tele. Sábado, Cascavel e Praia Clube. Também no sábado, Pato Futsal enfrenta o Tubarão. Sábado, Jaraguá Futsal e São José. O Marreco enfrenta o Muarama. Sábado, em Francisco Beltrão. Domingo, Joinville enfrenta o Campo Mourão. E segunda-feira, a CBF enfrenta o Atlântico de Erechim. Jogos aí da Liga Gold, né? A primeira divisão aí da Liga Nacional. Jogos que começa a rodada aí no próximo sábado. Pela Série Prata, Paranaense de Futsal da Série Prata, a próxima rodada da Série Prata começa amanhã, sexta-feira, com a ABL e enfrenta o Prude que anunciou o Ney Vitor, contratou o técnico Ney Vitor, já foi apresentado pro comando técnico da equipe de Prudentópolis, né? E sábado time tem um jogo difícil contra a ABL lá em Campo Mourão, amanhã, sexta-feira, 19h30. Também amanhã, a equipe do Capanema Futsal enfrenta o Medianeira, amanhã à noite, teremos no sábado a Ema Mariópolis em casa, enfrenta o Ibiporã, o Clevelândia em casa, enfrenta o Apucarana, também sábado, o MEC Futsal, o Mangueirinha, joga em casa sábado contra o Coronel Futsal, no Clássico Regional, sábado às 8h, o Chavantes de Planalto recebe o Fazenda Futsal, também sábado, o Palotina enfrenta o São Joséense, também no sábado, e a PAF Paranaguá enfrenta o Cândido de Abreu na terça-feira da semana que vem, os jogos da Série Prata, que tem o Cândido de Abreu na liderança, vice-líder o Coronel,

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3: 12 horas e 46 minutos. Informações policiais com Evandro Artuzzi. Boa tarde, Evandro.
4: Olá, Ferreira. Boa tarde a todos. Trazendo aqui as informações da segurança pública regional nas últimas horas, no oferecimento da Pedreira Candói e Loja Paranaense. 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Informações das últimas horas no setor de segurança regional. Em Pato Branco, a Polícia Civil cumpriu mandados de prisão preventiva ontem. Dois homens foram presos, suspeitos aí de destruírem câmeras de segurança lá naquela cidade. Os dois presos têm 29 e 35 anos, são investigados por crimes de dano qualificado contra o patrimônio público. Eles, no dia 29 de maio, durante a madrugada, lá no bairro São João, em Pato Branco, utilizando-se de uma ripa, acabaram danificando três câmeras de vídeo monitoramento integrado ao projeto municipal Pato 360, né? Acabaram danificando com o objetivo aí de impedir o trabalho da polícia, né? Impedir aí o trabalho dos órgãos de segurança na fiscalização relacionada ao crime de tráfico de drogas. Aí, por esse motivo, acabaram destruindo, né, as três câmeras de monitoramento. Através de investigações, a Polícia Civil acabou chegando até esses dois suspeitos e solicitou os pedidos aí de prisão, que foram deferidos e cumpridos ontem. Ambos permanecem recolhidos na cadeia pública de Pato Branco à disposição da justiça, né? Informações repassadas pela Polícia Civil lá de Pato Branco. Segundo os detalhes, os dois têm um extenso histórico criminal, incluindo passagens por roubo, tráfico de drogas e posse irregular de arma de fogo. Também lá em Pato Branco, ontem teve operação no bairro São João, ontem pela manhã. Uma operação aí resultou na abordagem de 132 veículos, 19 motos, 4 caminhões, 3 ônibus, 2 veículos foram recolhidos. Também feita a apreensão de uma pequena quantidade de maconha, 7 notificações de trânsito foram expedidas e também

0: Bem, né, foi elaborado um termo circunstanciado para a pessoa que estava de posse de drogas. Aqui em Chopinzinho, ontem repercutiu bastante aquele fato que ocorreu aí na área central da cidade por volta das 11 horas da manhã, na rua Frei Everaldo, onde uma adolescente de 17 anos foi esfaqueada, né, numa ocorrência de tentativa de feminicídio e agressão sexual. No local, a polícia militar se deparou com a vítima com ferimentos gravíssimos provocados aí por golpes de faca na região cervical e no peito. Ela estava consciente, mas sem condição de falar. Foi rapidamente acionado o SAMU, que fez o encaminhamento desta jovem, desta adolescente, até o Instituto São Rafael, aqui do município de Chopinzinho. O autor desse crime estava trancado no banheiro, inicialmente resistiu, foi necessário o arrombamento da porta para que os policiais pudessem efetuar a sua prisão, e depois disso ele foi encaminhado para a delegacia da Polícia Civil, autuado em flagrante, né? Permanece recolhido à disposição da justiça. A jovem, a vítima, foi encaminhada, recebeu atendimento pré-hospitalar de urgência, né, com controle da hemorragia, e depois ela passou por uma cirurgia onde encontrava-se na UTI do Instituto São Rafael aqui de Chopinzinho, mas infelizmente acabou aí falecendo hoje pela manhã. No início da manhã desta quinta-feira, a adolescente Fernanda Pontes dos Santos infelizmente veio a óbito. Ela não resistiu aos ferimentos, né? Acabou entrando em óbito. O corpo foi removido ao serviço médico legal da cidade de Pato Branco para os procedimentos, e posterior a isso, né, será liberado aos familiares para os atos fúnebres. Então, infelizmente, se confirmou o feminicídio, né? Agora se confirma o feminicídio com a morte desta adolescente Fernanda Pontes dos Santos, que havia sido vítima de esfaqueamento e também possíveis agressões sexuais, segundo relato da Polícia Militar em seu relatório, que é emitido aí diariamente para a imprensa, né? Situação complicada, triste, esse fato que ocorreu na área central aqui do município de Chopinzinho. O autor encontra-se preso à disposição da justiça. Em Pato Branco, ontem, três pessoas foram presas por tráfico de drogas e dois adolescentes apreendidos. Duas mulheres foram detidas, um homem, e os dois adolescentes apreendidos lá no bairro Planalto, envolvidos com o tráfico de drogas, né? Destes detidos aí, a polícia também lá no local apreendeu 1,510 kg de cocaína, 6,290 kg de maconha, 314 gramas de crack, R$ 1,845 em dinheiro, uma balança de precisão, um caderno com anotações do tráfico, um pote de embalagens de Ziploc utilizados aí para acondicionar droga, e também foram apreendidos 3 aparelhos de telefone celular. Os envolvidos foram encaminhados lá para a central de flagrantes. Aqui em Chopinzinho, ontem, 4h15 da tarde, a Polícia Militar recebeu uma denúncia e foi até os fundos de um ginásio de esportes aqui do município, local que costumeiramente é utilizado aí por usuários de droga. No local, encontrou um homem dentro de um veículo Fox de cor preta em atitude suspeita. Foi feita abordagem, nada de ilícito encontrado com ele, porém, ao fazer a busca no veículo, foi localizado aí no porta-malas uma espingarda de pressão modificada, adaptada para o uso da munição calibre 22. Essa arma foi apreendida e o proprietário, né, o homem que estava no interior desse veículo, foi conduzido até a central de flagrantes da Polícia Civil para os procedimentos. Ele foi autuado por porte ilegal de arma de fogo, uma vez que a arma havia sido modificada, né, para utilização do calibre 22, e isso acaba então caracterizando o porte ilegal de arma de fogo. Na região de Francisco Beltrão, nas últimas horas, de acordo com relatos da Polícia Militar, com o relatório aí da PM, um homem foi vítima grave por conta de um disparo acidental de arma de fogo. Ontem, às 9h50 da manhã, a Polícia Militar do Verê foi acionada e esteve no hospital do município, onde havia dado entrada um homem provocado por um disparo de arma de fogo. Familiares relataram que a vítima estava em uma propriedade rural portando uma arma artesanal quando, ao tentar transpor uma cerca, ocorreu o disparo acidental que o atingiu na região da passe. A Polícia Militar realizou diligências lá na propriedade, porém, a arma não foi localizada, né? Este homem recebeu os primeiros atendimentos no Hospital do Verê e, posteriormente, devido à gravidade, foi transferido ao Hospital Regional de Francisco Beltrão para atendimento especializado. A ocorrência foi repassada à Polícia Civil aí para apurar esse fato, né? O que que realmente aconteceu, como que aconteceu este incidente. Em Salto do Lontra, teve apreensões e prisões ontem aí por parte da Polícia Militar, segundo as informações prestadas, né? Pela companhia da PM de Dois Vizinhos, que atende lá aquela comunidade, nós tivemos aí nas últimas horas, segundo informado, a prisão de um homem lá no município de Salto do Lontra. Ontem, às 5 horas da tarde, a Polícia Militar, numa operação conjunta com a Polícia Civil, após diligências de uma situação de flagrante, realizou entrada em uma residência onde ocorria a comercialização de drogas. No local, foi localizada uma expressiva quantidade de drogas, bem como uma arma de fogo com a numeração raspada. Na casa, estava um adolescente e dois usuários de drogas. Conforme informações obtidas durante a ocorrência, a responsável pelo imóvel e principal envolvida na comercialização de drogas havia deixado o local pouco antes da polícia chegar. Após novas diligências, ela foi localizada em uma residência no município de Santa Isabel do Oeste, onde acabou sendo detida e conduzida até a delegacia da Polícia Civil de Salto do Lontra para os procedimentos legais e cabíveis. A polícia apreendeu lá 15 pinos de cocaína prontos já para comercialização, 71 gramas de maconha, um revólver de calibre 38 com a numeração raspada, 6 munições calibre 38, R$732 em dinheiro, uma balança de precisão e 71 pinos plásticos utilizados, né, para armazenagem de cocaína, além de 8 aparelhos celulares, né, foram encontrados lá na residência, apreendidos e também entregues à Polícia Civil lá de Salto do Lontra, que vai dar sequência à apuração dos fatos envolvendo esta mulher, envolvendo o tráfico de drogas naquele município. São as informações, as notícias de destaque no sudoeste do Paraná nas últimas horas. Depois do intervalo, os fatos e acontecimentos do Centro-Sul Paranaense. Já eu volto.
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4: 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Na região de Laranjeiras do Sul, ontem, a Polícia Militar em Laranjeiras, na área central, recebeu aí informações e prestou apoio à Secretaria de Obras e Urbanismo no município, onde os servidores fizeram contato com a equipe policial informando que estavam no endereço onde estaria ocorrendo a construção irregular de uma residência sobre o leito de um córrego em uma área de preservação permanente de uma APP. E a Polícia Militar acompanhou a situação até lá para verificar, para resolver esse fato. Tráfico de drogas na área central de Laranjeiras do Sul. Ontem, 10h45 da noite, a equipe da Rotan, durante a Operação Protetor, acabou abordando um ônibus que faz o itinerário Foz do Iguaçu a Florianópolis, Santa Catarina, e ao vistoriar o compartimento de bagagens, constatou um forte odor característico da maconha. Foi constatado, então, que numa das bagagens continham aí 6 invólucros de morruga, que pesaram 4 quilos. Ao conferir o remaneio com o motorista, foi identificado o passageiro responsável, um rapaz de 26 anos de idade. Ele disse que estava levando os 4 quilos de morruga de Cascavel para Florianópolis, iria receber por esse transporte o valor de R$ 5.000. Foi detido e encaminhado até a 2ª Subdivisão Policial de Laranjeiras do Sul e autuado em flagrante. Detenção por porte ilegal de arma de fogo aos 26 minutos da madrugada desta quinta-feira, lá na comunidade do Erval Grande, em Laranjeiras do Sul. A Polícia Militar foi acionada por uma situação de sequestro e cárcere privado, onde familiares da vítima, que tem 44 anos, relataram que ele estava desaparecido desde as 5 da tarde do dia anterior, da terça-feira, quando familiares tentaram contato por meio de diversas ligações e não conseguiram. Somente por volta da meia-noite ele mandou mensagem via WhatsApp para a esposa pedindo socorro e que a mesma fosse buscá-lo. Mandou também uma localização de uma área rural distante, sem vínculo com a família. Foi então deslocado imediatamente junto com uma equipe da Rotan de Laranjeiras do Sul e também com uma equipe de Rio Bonito do Iguaçu para o local indicado, e durante o deslocamento o homem foi visto, caído no meio de uma estrada rural com lesões na face. Estava todo ensanguentado, dizendo que havia sofrido um acidente de trânsito em seu veículo e que posteriormente foi encontrado por outra equipe distante do local que a vítima se encontrava. Foi observado aí que o veículo, se havia mais algum ferido no acidente. Então, ao abrir a porta do motorista, foi observado uma pistola com 17 munições intactas e mais um carregador sobressalente com 14 munições. Por conta da constatação de que não havia mais nenhum ferido, a polícia encaminhou imediatamente esse homem até o hospital a fim de dar mais celeridade à prestação do socorro. E também não havia lá no local a rede móvel aí de telefone para acionar o SAMU, acionar o Corpo de Bombeiros, então foi feito o encaminhamento pela própria equipe da Polícia Militar deste homem até casa hospitalar de Laranjeiras do Sul. Foi também feita a apreensão da arma de fogo que estava no interior do veículo e o veículo em si foi entregue à esposa deste homem, a qual se comprometeu a retirar ele lá do local, né? Foi atendida esta situação, essa ocorrência em Laranjeiras do Sul. Em Cantagalo, ontem, na Vila Caçula, cumprimento de um mandado de prisão, Polícia Militar abordou lá um homem de 34 anos que estava com mandado de prisão por crime de tráfico de drogas, né? Foi localizado na área rural de Cantagalo, cumprido o mandado e conduzido mesmo até a cadeia pública de Laranjeiras do Sul. 9h20 da noite, a Polícia Militar de Laranjeiras do Sul foi acionada, informado que estaria ocorrendo um incêndio na agência da cooperativa Sicoobi de Laranjeiras. Rapidamente, a polícia acionou, né, uma equipe da Defesa Civil lá do município que foi até o local com um caminhão pipa e acabou aí apagando, extinguindo as chamas. Também se fez presente lá o delegado de polícia lá de Cantagalo e dois agentes da Polícia Civil que compareceram na agência a fim de averiguar, né, se o fogo poderia ter sido causado numa tentativa de roubo, de arrombamento da agência ou não, né? Posterior a isso, chegou lá no local a equipe do Corpo de Bombeiros Militar de Laranjeiras do Sul, que fez o restante aí do trabalho a fim de extinguir a situação e também verificar o que teria sido o causador do incêndio, né? Segundo as informações repassadas pelo sargento Gilberto, o incêndio foi ocasionado aí na parte elétrica que fica atrás dos caixas eletrônicos, né? Então, houve todo um dano ali na região dos caixas eletrônicos da agência da cooperativa Sicoobi de Cantagalo. Felizmente, apesar aí dos danos, não houve nenhuma pessoa ferida, situação controlada lá no local, né? Foi orientado também o gerente quanto aos procedimentos aí relacionados a este fato. Em Laranjal, teve ameaça contra a mulher, um homem foi detido ontem, encaminhado à delegacia da polícia, ele teria ameaçado aí de morte essa mulher lá no município de Laranjal. São as informações da região de Laranjeiras do Sul. Região de Guarapuava, nas últimas horas, em Guarapuava, 9h40 da manhã de ontem, no interior do município, foi localizado um Fiat Palio, estava abandonado em um carreiro que dá acesso ao Rio Coutinho, lá na marginal da BR-277. Veículo recolhido até o pátio da 14ª Subdivisão Policial para os procedimentos, vai ser restituído ao proprietário. Também na região de Guarapuava, a Brigada Comunitária em Cantagalo foi acionada ontem à noite por conta de um incêndio em um supermercado. Ao chegar no local, os agentes constataram que o fogo teria se originado a partir de uma fritadeira elétrica, né? Foi feito combate de pequenos focos que se concentravam no telhado, na parte das tesouras, atingindo aí aproximadamente 90 metros quadrados. Felizmente, não houve vítimas também neste sinistro, mas ficou o prejuízo aí no supermercado na cidade do Pinhão. São as informações, as notícias da região Centro-Sul, os destaques das últimas horas. Eu volto amanhã nesse horário com outras notícias. Um grande abraço a todos.
5: Muito bem, obrigado, Evandro Artuz, com as informações do setor policial. 13h05. Estamos finalizando a edição 13.690 do Rotativa 102 desta quinta-feira, 9 de julho. Volto amanhã nesse mesmo horário. A todos, uma boa tarde, até lá.
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1: Olha a hora, gente, são 1:09. Estamos chegando para lhe fazer companhia a partir de agora, até às 15 horas, com o melhor da música sertaneja, para você que se liga em todo o nosso estadão do Paraná e fora dele também, né? Primeirinha chegando com César Benotti Fabiano, participação do Mato Grosso e Matias, né? Eu, Adilson Cândido, faço companhia para você nessa tarde de quinta-feira, 9 de julho, ano 2026.

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Nós FM, 1:29, 1:29. 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Aniversariando hoje nosso amigo Gotardo, né? Lá na comunidade de São Luís, queremos desejar aqui pro Gotardo muitas felicidades, muita paz, muita saúde e que essa data se repita por muitos e muitos anos, né? Gotardo pai. Eita, Gotardo, velho, né? Grande amigo da gente, aniversariando hoje, recebendo as homenagens aí de todos os familiares e claro também de toda a equipe aqui da nossa FM, né? E aí, Gotardo, completando 7.0 hoje, né? Parabéns, Gotardo! Que essa data se repita por muitos e muitos anos, né? Daqui a pouquinho estamos chegando, né? Depois das 15 estamos chegando aí para comemorar o aniversário do Gotardo lá na comunidade de São Luís. Zezé de Camargo e Luciano.

0: 1:41.
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Olha a hora, gente, são 1:45, 1:45. 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Você ligado aqui na nossa FM, obrigado pela sua audiência, pela sua preferência, né? Parabenizando mais uma vez aqui o Gotardo, né? Gotardo lá de São Luís, aniversariando hoje, o homem dos vinhos, né? Aniversariando hoje, parabéns, Gotardo! Felicidades, muita paz, muita saúde. Essa data se repita por muitos e muitos anos, né? Gotardo aniversariando hoje. Vamos de música? Pra Gabriele curtindo aqui a nossa FM, Bruno e Marrone.

o Top Sertanejo, 1:56, 1:56. Pra você ligado, curtindo aqui a 102, vamos juntos, né? De segunda a sexta, eu, Adilson Cândido, faço companhia pra você. Você que tá no seu trabalho, você que tá nos dando uma carona, você de férias, né? Onde quero que você esteja, viu, gente? Portanto, que você esteja ligado na melhor programação do Rádio Sudoeste. 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Indo mais longe pra ficar mais perto de você.

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2:04, 2:04. 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Você ligadinho, curtindo aqui a nossa FM, segunda a sexta, né? Estamos aqui fazendo companhia pra você. Corpo e Alma e Marcos e Belucci.

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Olha, agora, gente, são 2 da tarde, 17 minutos, 2:17, né? Você ligadinho, curtindo aqui a nossa FM. Vamos juntos até as 15 horas, né? O melhor da música pra você que se liga, né? Um abraço aí pro Artêmio, tá ligadinho, curtindo aqui a nossa FM. Sem Limites pra Sonhar, tá pedindo, né? Com Victor e Léo, né? Um abraço, Artêmio.

0: 2:17, 2:17. A Érica tá ligadinha curtindo aqui a nossa programação. Forte abraço. Obrigado aí pela audiência, pela preferência. Tá pedindo pedras com Zezé de Camargo, né? Zezé de Camargo e Luciano, já vou trazer aqui pra Érica. Alô, boa tarde.
1: Boa tarde, Adilson, aí, tudo certo?
0: Bom, Adilson. Tocamos
1: mais de Mato Grosso, Matia e Mariposa. Tamo na escuta aí, beleza, um abraço. A nossa tá bom demais.
0: A nossa tá bom demais, né? Um abraço aqui também pro Carlos, né? O Carlos está ligadinho curtindo a nossa programação em Renascença. Um abraço, Carlos. Obrigado pela audiência, pela preferência. Já vou rodar sua música aqui também, né? O Juninho, ligadinho curtindo aqui a 102. Obrigado pela audiência também. Daqui a pouquinho já vou trazer a sua música aqui, né? Pessoal do Jardins, a Silvana, tá curtindo aqui a nossa programação. Forte abraço, né? Pela audiência, pela preferência. Pedindo Valéria Barros, daqui a pouquinho, viu, gente? Tem várias participações aqui, na medida do possível, eu vou trazendo pra vocês aqui. Meu amigo Tião, boa tarde, Adilson, fazendo a Mari, né? Boa tarde, Adilson, fazendo um Zamara marido, esperando o Tião chegar. tá pego o Tião hoje então, né, Mari? É, no mínimo tá lá já preparando as festividades do nosso amigo Gotardo, que está de aniversário hoje, né? Parabéns aí pro Gotardo mais uma vez, né? Gotardo lá em São Luís, o Gotardo, o homem dos vinhos, aniversariando hoje, né? Vinho tem de sobra hoje lá pra festança, né? E o Tião deve estar lá, já nos preparativos também, né? Pra grande festa. Victor e Léo, na indicação do ouvinte.

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2: Forças de segurança do Paraná e Santa Catarina deflagram operação contra grupo especializado no furto de caminhonetes de luxo.
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2: Na manhã desta quinta-feira, as Forças de Segurança Pública dos estados do Paraná e Santa Catarina deflagraram a Operação Fronteira, com o objetivo de desarticular uma organização criminosa especializada no furto de caminhonetes de luxo. A operação é resultado de uma investigação desenvolvida em conjunto pela Polícia Civil do Paraná, por intermédio da Delegacia de Marmeleiro e por meio da Delegacia de Furtos e Roubos de Veículos da DEIC de Joinville, Santa Catarina, e do Núcleo de Inteligência da Polícia Civil de Tuporanga, também em Santa Catarina. Também prestam apoio logístico ao cumprimento das medidas cautelares à Divisão de Investigação Criminal de São Miguel do Oeste, Santa Catarina, e a Delegacia de Polícia de Dionísio Cerqueira, além da Delegacia de Polícia Civil de Barracão. Foram deferidos pelo Poder Judiciário de Santa Catarina 3 mandados de prisão e 7 mandados de busca e apreensão. Já pelo Poder Judiciário do Paraná foram deferidos 3 mandados de prisão e 6 mandados de busca e apreensão que foram cumpridos pelas equipes policiais durante a deflagração da operação. A operação é fruto de um denso trabalho investigativo e do cruzamento de dados de inteligência após o registro de furtos de caminhonetes em Joinville, Santa Catarina, e Flor da Serra do Sul, no Paraná. As investigações revelaram que o grupo agia com extrema especialização e tecnologia para burlar o sistema de segurança dos veículos, utilizava veículos de apoio logístico para realizar o reconhecimento dos alvos e, após a subtração, os veículos de apoio garantiam a segurança da rota de fuga da caminhonete furtada, disse a delegada doutora Paula Wisniewski. As investigações apontam que o grupo criminoso é responsável pelo furto de aproximadamente 10 caminhonetes de luxo nos estados de Santa Catarina e Paraná. Após as subtrações dos veículos, os mesmos eram levados para a região da fronteira, onde seriam comercializados de forma clandestina, disse o delegado Diego Azevedo. Com informações, Marcos Ferreira.
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11: 18 minutinhos faltando para as 15 horas, 18 para as 15. Você ligado aqui na nossa FM, obrigado pela sua audiência, pela sua preferência. Um abraço para a Jaque, né? Tá ligadinha curtindo aqui a 102,9. Um abraço, viu, Jaque? Tá pedindo aqui o de Paulo e Paulino, Vivendo Longe do Meu Bem, né? Já eu vou rodar. Um abraço aí pro Paulo Henrique, né? Tá ligadinho, curtindo aqui a nossa FM, tá lá na capital do estado. Eu não tenho essa aqui no sistema que você pediu, Paulo. O Paulo Henrique, né? Mas eu tenho outra do Paulo Henrique. Nossos planos. Tá na nossa, tá bom demais.

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É, tá da nossa, tá bom demais, viu, gente? 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E nós estamos chegando ao final do nosso programa, né? As últimas de hoje, Patrícia e Adriana, Se Fosse Eu. E na sequência, Traia Véia, né? Pra você ligadinho, curtindo aqui a nossa FM.

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1: 3 e 1. Alô, alô, meu povo. Oi, gente. Boa tarde, baileiros do meu coração. Está no ar o nosso clube só com as bandinhas do sul do Brasil, só com as melhores do bailão para você arrastar o pezinho ao som da nossa FM. O WhatsApp já está liberado, vem me fazer companhia. Muito prazer, eu sou a Pamela Fernanda. Estou esperando sua mensagem no 46 98413 4946. Esse é o nosso contatinho, vem mandar o seu alô. Vem pedir sua favorita do bailão aqui em nossa programação, porque hoje é quinta-feira, quinta-feira é dia 9 de julho de 2026. Temperatura de momento aqui é de 22 graus, aqui no alto da Frei Everaldo, aqui em Chopinzinho é de 22 graus, um sol. Ninguém disse que tava friozão de manhã, né? Tá desse jeito, organismo que luta aí para interpretar todas essas temperaturas. De manhã 4 graus, de tarde 22 graus e assim seguimos. Haja imunidade nesses corpitos, né? 3 e 3, tá na nossa, tá bom demais. Vem curtir comigo agora, Corpo e Alma, Gotas de Amor.

0: Nossa FM, 3 horas e 15 minutos.
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0: 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Atenção, eu tenho ficha pro almoço. Almoço do Núcleo de Ensino do Bugre, que acontece domingão, dia 12 de julho, lá na comunidade do Bugre. Então você é convidado mais que especial. Cardápio porca paraguaia, frango na cerveja, arroz, maionese e saladas deliciosas. Eu tenho então ficha desse almoço para você. Quer concorrer? Vem pro 469-8413-4946. Boa tarde pro Moacir, trabalhando, né, Moacir? Como estás por aí?
1: Boa tarde, dona Pamela. Tudo bom?
0: Tudo
1: Moacir,
0: ótimo.
1: Maximóvel do Gojinho, Rincão do Bicho, ó. Viu? Tamo na peleia aí, dona Pamela.
0: É o jeito, né?
1: Tão desmontando, ó. O barraquinho, daí fazer de volta outra cobertura, beleza? Coloca aí um barco do amor pra nós curtir aí, nessa quinta-feira aí, beleza? Tá na nossa, tá bom demais.
0: Valeu, meu amigo. Bom trabalho aí pra você, bom trabalho pra todos que estão contigo e ouvindo aqui a nossa programação. Adorei a foto, criançada também por lá ajudando, né? Tem que ajudar. Brinca um pouco ajuda. É desse jeito. Adorei a foto, linda mesmo. Obrigada, viu, meu amigo, por compartilhar aqui comigo esses momentos. Quem ama, cuida. Musical JM, indicação da Ivone Mate. Oi, Ivone, um beijo pra você, querida. Tudo de bom pra você, pra família toda, tá? Quem ainda não participou, pode vir pra cá, vem pro 469-8413-4946.
2: Boa tarde, amiga Pamela. Foi por cima da música, nós e a separação. Tamo na escuta aí, beleza? Tá na nossa, tá bom demais.

0: Nossa FM, 3 horas e 36 minutos. Você está curtindo o Clube 102 só com as bandinhas do sul do Brasil. E eu volto já, não sai daí.
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2: Polícia recupera moto furtada e prende suspeito por receptação em Francisco Beltrão.
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2: A Polícia Civil, através da 19ª Subdivisão Policial de Francisco Beltrão, prendeu em flagrante ontem um homem de 21 anos de idade suspeito de receptação e adulteração de sinal identificador de veículo automotor. A ação teve início após a polícia tomar conhecimento de que uma moto furtada em Realeza estaria sendo anunciada numa plataforma de vendas online. A partir das diligências, os policiais localizaram o veículo na área rural de Francisco Beltrão. Durante a verificação, foi constatado que a moto estava sem placas, com sinais identificadores suprimidos e acompanhada de documentação divergente. O suspeito informou que havia adquirido a moto de terceiros. A motocicleta havia sido furtada no último dia 31 de maio, durante a madrugada, de uma empresa localizada em Realeza. Após a localização, o veículo foi apreendido e deverá passar por exame pericial. Diante dos fatos, o suspeito recebeu voz de prisão em flagrante e foi encaminhado à delegacia de polícia para os procedimentos cabíveis. Com informações, Marcos Ferreira.
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2: 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E a nossa FM 102,9, a maior potência regional te fazendo companhia 24 horas no ar. Manda um beijo especial pra Jô, querida. Delícias da Jô. Passou aqui na rádio, deixou um bolo pra nós. Já estamos aqui aproveitando esse bolo delicioso. Jô, beijo, querida. Que Deus acompanhe. Obrigada sempre pelo seu carinho com toda aqui a nossa equipe. Boa tarde pro Renan, tá pedindo medley do Brilhação. Boa tarde pra Ivone também, curtindo aqui a nossa programação. Vanderlei Mondardo, lá de Pato Branco, pedindo também os atuais aqui no nosso bailão, no nosso clube. Ramile, boa tarde pra você. Se oi, está concorrendo sim a ficha do almoço domingão na comunidade do Bugre, você também quer concorrer, é só vir pra cá, vir pro 46 98413 4946. Bora bailar com banda Millennium, companhia show.

0: Nossa FM, 5 minutos faltando para as 4.
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0: Tá na nossa, tá bom demais. 4 em ponto é o nosso Clube 102 com as melhores do sul do Brasil pra você, baileiro. Você que gosta da boa música de banda, você está no lugar certo. O nosso Clube 102, apresentação, Pamela Fernanda. WhatsApp, muitas mensagens aqui no WhatsApp pra concorrer também à ficha do almoço domingão na comunidade do Bugre. É do Núcleo de Ensino do Bugre. Tem comidas deliciosas esperando por você. Vai ser porca paraguaia, frango na cerveja, arroz, maionese e saladas deliciosas. Levar pratos e talheres, tá bom, meu povo? Dia 12 de julho tem almoço do Núcleo de Ensino da Comunidade do Bugre. Então, bora lá, meu povo querido. Você é convidado mais que especial. Quer concorrer à ficha desse almoço? Eu tenho aqui, então vem pra cá. Vem pro 469-8413-4946. Alô, Jacir Gregolon Ferreira, do bairro Nossa Senhora Aparecida. Tudo de bom, meu amigo? Boa tarde pro Luciano também. Clarice Blank, um beijo, minha querida, obrigada pela participação. Murilo Rossini também pedindo música, estão lá no plantio e ouvindo aqui a 102. O pessoal da Reis Terraplanagem, estão por lá também, estão na lida e ouvindo a 102. Grande abraço para vocês, estão na terraplanagem, peleando com a terraplanagem e ouvindo a 102, galera do Reis Terraplanagem. Ao som das melhores do nosso bailão. Murilo, obrigada pela sua participação também. Um grande abraço pro seu Heitor, também mandando aquele recadinho. Carla, obrigada pela mensagem também. Leodemarla do Candói, já tem música pra você, tá bom, meu amigo? Bora lá de banda universitária, que o povo ama banda universitária também. Desliga a luz e o telefone. Banda

0: 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E o nosso clube volta já.
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2: 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Seguimos com o nosso bailão, com o nosso Clube 102, com o musical Calmon.

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2: Pela LNF Silver, a América do Rio Grande do Norte empata fora de casa e volta à liderança.
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2: Pela LNF Silver, na noite de ontem, a equipe do América do Rio Grande do Norte empatou com o Vasco da Gama do Rio de Janeiro em 3-3 e voltou para a liderança da competição com 27 pontos. Mesma pontuação da Cel Shoppingzinho, porém fica à frente pelos critérios de desempate. Também ontem, o Blumenau perdeu em casa para o Concórdia pelo placar de 3-2. O São Miguel Futsal empatou no Oeste Paranaense com o São Caetano pelo placar de 5-5. E fechando a 12ª rodada, hoje tem Lages e Sport às 18 horas em Santa Catarina. E ainda falando de futsal, o técnico Ney Vitor foi anunciado ontem para o comando técnico da equipe do Prud Futsal, que disputa o Paranaense da Série Prata. A equipe de Prudentópolis está na 10ª colocação no estadual com 21 pontos conquistados. Com informações, Marcos Ferreira.
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0: Nossa, FM, 20 minutos faltando para as 5 horas. 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Hora de mandar aquele alô para quem está no WhatsApp. Boa tarde para Irani Mazuco. Irani, obrigada pela sua audiência, meu amigo lá de Saudade do Iguaçu. Vanderlei Vaz de Campos também concorrendo nossa ficha para o almoço na comunidade do Bugre. Temos áudios, boa tarde.
1: Tudo certo, tudo bom? Aqui é o Ademir pedindo uma música, larga desse celular, JM. Eu e o Darcy estão trabalhando, escutando direto essa rádio. Não escuto nem a rádio se não for a rádio Chupinzinho.
0: Ô, oh, meu amigo, obrigada, Ademir. Obrigada pela sua mensagem, pelo seu carinho, pela preferência, povo querido, que gosta aqui da nossa programação. Bom demais tê-los em nossa audiência. Nilo, Luísa, Ivana Esfredo também concorrendo à nossa ficha, ficha do almoço domingão. Ana Maria de Oliveira do São Sebastião também está pedindo música. Boa tarde para Tati Moreira Fetter, Felipe, Sofia, Christian, pessoal da linha Cristo Rei Shoppingzinho, sempre ao som aqui do nosso bailão, do nosso Clube 102. Seguimos então com o JM, já tem sorriso lindo para você. Música.

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5: 10 minutos faltando para as 5 horas. 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

FM, 8 minutos faltando para as 5 horas. É o nosso Clube 102 com o melhor do bailão para você, pessoal que participou para concorrer à ficha do almoço domingão na comunidade do Bugre. O pessoal mandou muita mensagem que vai ser o almoço mais uma vez um sucesso lá na comunidade do Bugre. Antes do sorteio, quero mandar um alô pro Alisson. O Alisson de Lara de Sulina, tá em Pato Branco trabalhando com pinturas e ouvindo aqui a programação. Obrigada, viu, pela indicação, povo querido. Leonie Delgado também, obrigada, minha amiga, por mandar mensagem aqui no nosso programa, por participar. Ana Maria e todas as outras mensagens que chegaram também para Ana Maria Braga, Everaldo. Não é Ana Maria Braga, né? Mas é Ana Maria de Oliveira, do São Sebastião. Bora lá pro sorteio, então, saber quem ganhou essa ficha. Ficha pro almoço domingão. Domingão tem almoço na comunidade do Bugre. Não é ficha pra bater uma consulta, não. É... Esse Everaldo hoje chegou cheio de graça, né, Everaldo? Eita, pô, querido. Atenção, então, quem ganhou a ficha. Quem vai ir lá pro almoço. Bora lá, meu povo. Silvana Esfredo. Silvana Esfredo, ganhadora então da ficha para o almoço na comunidade do Bugre, do núcleo de ensino lá da comunidade. Pode passar aqui na rádio retirar a sua ficha, tá bom, Silvana? A todos que participaram, obrigada pela audiência, obrigada pela sintonia. Desejo uma excelente quinta-feira para você e para toda a sua família. Pegando ele, né? Everaldo Cântico e o Terra Brasil. Um grande beijo, fiquem com Deus. Fui! Antes...

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5: Muito bem, alô você, alô povão. Estamos de volta aqui na minha, na sua, na Terra Brasil, que está no ar pela nossa FM. Vamos juntos, colados, juntos e misturados até às 7 da noite, né? Maravilha, é muito bom saber que você está ligado, está conectado aqui na programação. Ótimo final de tarde para você de toda a região sudoeste do Estadão do Paraná, ligados, para você conectado, acompanhando através da Alexa. Obrigado pelo carinho, valeu, gente. Vamos que vamos, tá na nossa, tá no Terra Brasil, tá bom demais, vem comigo.
0: Everaldo Cândido.
5: Oscilando entre o ótimo e o maravilhoso.
6: Todo mundo, vamos lá. As palmas.

0: Modão, Paraná, na programação nossa FM, dona da verdade. Aí é moda, né? Aí é moda bruta, é moda pesada, é pancada. É pancada de moda, né?
1: Meu Deus, foi uma paulada de afonsar, né?
0: É verdade, né, vizinha? Gente, hoje é quinta-feira, 9 de julho, hoje nós temos aqui uma caixinha de cerveja, oferecimento Rodrigues Bebidas. 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
0: Muito bem, vamos que vamos, né? 5:18, quinta-feira maluca, detona preços, Supermercosul de Shoppingzinho. 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
3: Fala, meu amigão.
0: Opa.
3: Boa tarde, boa tarde.
0: Tarde.
3: É o Alves do Uber, estamos sintonizados e rodando aí, Saudade do Iguaçu.
0: Fala comigo.
3: Estamos rodando aí, as.
11: Olha só que maravilha.
3: Os interiores de Saudade e sintonizados na nossa.
0: Maravilha.
3: Na verdade, onde vamos, nós levamos a nossa juntos.
0: Aí sim, né?
3: Beleza?
0: Beleza.
3: Um abraço aí.
0: Um abraço.
3: Top demais, beleza? A escolha de vocês aí. Ó. Metamarcha.
0: Metamarcha. Daqui a pouco sai o panda pro amigo aí, o Alves, né? Valeu, amigo. O Artênio do CVV também tá chegando aqui na programação, Coronel Vivida, confirmando a audiência. Valeu, Artênio. Tudo de bom e de belo.
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0: 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Cotação do mercado agrícola.
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2: Feijão carioca, saca 60 quilos, R$300. Feijão preto, saca 60 quilos, R$200. Milho, saca 60 quilos, R$57. Soja, saca 60 quilos, R$120. Boa em pé, arroba 350. Suína em pé, carne, o quilo, R$4,65. Vaca em pé, arroba 310. Cotação do mercado agrícola para hoje. Quinta-feira, com dados fornecidos pelo DERAL.
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2: E nós já estamos de volta, 5:30, 5:30. Estão jogando aí França e Marrocos, né? Primeiro tempo, 30 minutos do primeiro tempo. Pênalti para França. Mbappé bate e o goleiro defende, né? Eita! Aí, segue 0-0 então, né? França e Marrocos, primeiro tempo. Alô, Reis, acompanhando a nossa, obrigado pela sintonia, um abraço, tudo de bom e de belo. 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Oportunidades de emprego, Fazenda Schleder em São Francisco dispõe de vaga para casal para trabalhar com leitaria. Os dois deverão ter disponibilidade, gostar de animais, saber trabalhar em equipe e o homem ter experiência com o trator. Se a mulher tiver experiência em ordenha, será um diferencial. Registro em carteira. Interessados, entrar em contato pelo WhatsApp 46 991 19 8110. 46 991 19 8110. É vaga para casal trabalhar com leitaria. 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
5: Dois detentos seguem foragidos após fuga ocorrida semana passada na cadeia pública de Dois Vizinhos.
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5: Dois detentos permanecem foragidos após a fuga registrada na madrugada de terça-feira, dia 30 de junho, na cadeia pública de Dois Vizinhos. Ao todo, 8 presos conseguiram deixar a unidade prisional. De acordo com a Polícia Penal, 6 dos 8 foragidos já foram recapturados pelas forças de segurança ou se entregaram espontaneamente. Ainda estão sendo procurados João Paulo dos Passos, 30 anos, e Bruno Henrique Machado da Silva, 31 anos. A Polícia Penal orienta que qualquer informação sobre o paradeiro dos dois fugitivos seja repassada imediatamente pelos canais oficiais Polícia Civil 197, Polícia Militar 190 ou Disque Denúncia no 181. A população não deve abordar os foragidos. As buscas continuam na região para localizar e recapturar os detentos. Com informações, Marcos Ferreira.
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0: Agora 5h50.
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2: O anjo do Senhor anunciou a Maria,
3: e ela concebeu do Espírito Santo.
2: Ave Maria, cheia de graça, o Senhor é convosco, bendita sois vós entre as mulheres, e bendito é o fruto do vosso ventre, Jesus.
3: Santa Maria, Mãe de Deus, rogai por nós, pecadores, agora e na hora de nossa morte. Amém.
2: Eis aqui a serva do Senhor.
3: Faça-se em mim segundo a vossa palavra.
2: Ave Maria, cheia de graça, o Senhor é convosco. Bendita sois vós entre as mulheres, e bendito é o fruto do vosso ventre, Jesus.
3: Santa Maria, Mãe de Deus, rogai por nós, pecadores, agora e na hora de nossa morte. Amém.
2: E o Verbo se fez carne
3: e habitou entre nós.
2: Ave Maria, cheia de graça, o Senhor é convosco. Bendita sois vós entre as mulheres, e bendito é o fruto do vosso ventre, Jesus.

0: as promessas de Cristo.
1: Oremos. Infundi, Senhor, nós os pedimos a vossa graça em nossas almas, para que, conhecendo pela mensagem do anjo a encarnação do vosso Filho, cheguemos por sua paixão e cruz à glória da ressurreição. Por Cristo nosso Senhor.
0: Amém.
1: Glória ao Pai, ao Filho e ao Espírito Santo.
0: Como era no princípio, agora e sempre. Amém.

0: gozo.
1: A vida cristã não está isenta de dificuldades. Todos enfrentamos momentos de dor, incerteza, fragilidade e cruz. É justamente nesses momentos que o mistério do preciosíssimo sangue de Cristo se revela como fonte de força e coragem. O sangue derramado no Calvário não é apenas sinal de sofrimento, é sinal de vitória, de superação, de esperança. Cristo não derramou seu sangue em um gesto de derrota, mas de amor. Ele transformou a cruz em altar, o sofrimento em oferta, a morte em passagem. Quando contemplamos seu sangue, encontramos sentido para nossas próprias dores. Não estamos abandonados. Estamos unidos ao Senhor que sofreu por nós e conosco. O sangue de Cristo nos fortalece de modo especial na Eucaristia. Quando recebemos o cálice, recebemos força para enfrentar o que parece impossível. O sangue do Senhor nos dá coragem para continuar, para não desistir, para confiar que Deus age mesmo quando não vemos. Ele nos sustenta nas noites escuras, nos consola nas perdas, nos acompanha nas angústias. Esse sangue também nos inspira a transformar nossas dores em oferta. Não somos chamados a sofrer passivamente, mas a unir nossas cruzes à cruz de Cristo. Quando oferecemos nossas dificuldades ao Senhor, elas se tornam fecundas. O sangue que nos fortalece nos ensina que nenhuma dor é inútil quando vivida com fé. Que este mês de julho nos ajude a reconhecer a presença do Senhor em nossas provações. Que o sangue de Cristo nos dê força, coragem e esperança. E que, sustentados por Ele, possamos transformar nossas dores em caminho de santidade. Deus te abençoe. Paz e bem.

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de volta ao vivo, oscilando entre o ótimo e o maravilhoso, a O Potência. Cadê o povão do tapetão preto, a turmada aí do volante grande? Obrigado pela carona, turma. Vamos que vamos, né? Quem que tá acompanhando a gente aqui? O Murilo Rossini. Valeu, amigo. Obrigado pela sintonia. Tudo de bom e de belo. A dona Ivete e a Andressa Reinheimer, as vizinhas aí do bairro São Sebastião, né? Ligada sempre na nossa programação. Tá valendo aqui uma caixinha de cerveja, oferecimento Rodrigues Bebidas, manda seu nome completo pra concorrer e boa sorte! Quanto tá a temperatura? Tá caindo, né? Tá caindo a temperatura, 18 graus.

0: 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Meu amigo Vanderlei Mondar, do Pato Branco, confirmando a audiência aqui na programação. Um abraço Pato Branco, toda a região aí, a região Centro-Sul também, o povão ligados, curtindo a nossa FM.
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0: Nossa FM 6:17.
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0: Marcelo.
1: Mococa.
0: Que Deus abençoe.
1: Paraíso, Deus abençoe.
2: Obrigadão. Nós só temos que agradecer. Graças a Deus.
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5: Amanhã, sexta-feira, a instabilidade retorna ao estado. Uma nova frente fria se desloca pelo oceano na altura do Uruguai e Rio Grande do Sul, juntamente com um fluxo de umidade e calor vindo do norte do país. Influenciam as condições do tempo em boa parte do Paraná. Inicialmente, áreas de instabilidades atuarão entre oeste e sudoeste, com pancadas de chuva acompanhadas de trovoadas. Ao longo do dia, a instabilidade avança para as regiões centro-sul, sul, Campos Gerais e o leste. A sexta-feira em Chopinzinho terá mínima de 10, máxima de 20 graus. Não tem previsão de chuva. Informações que estão no site do CIMEPAR.
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5: É, olha, o Mbappé errou um pênalti, perdeu um pênalti, fez 1-0 agora pra França, né? Que acaba de fazer o segundo, né? Acaba de fazer o segundo. Agora a França 2-0 aí no Marrocos. 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Não esqueça de acompanhar o sorteio.
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5: Agora 6:32.
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7: Justiça Eleitoral inicia a nomeação de mesários para as eleições 2026.
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7: A Justiça Eleitoral começou na última terça-feira, dia 7, a nomear os mesários que vão atuar nas eleições deste ano. Serão indicados os integrantes das mesas receptoras de votos e de apoio logístico ao pleito. Também será feita pela Justiça Eleitoral a convocação oficial por meio de carta, que irá detalhar a função a ser desempenhada pela pessoa que foi chamada, além da data e do local do treinamento e da eleição. As nomeações devem ser feitas por edital até o dia 28 de agosto. Segundo a legislação, o mesário convocado pode alegar razões de impedimento até 5 dias depois da publicação do edital de nomeação. O convocado pode encaminhar o pedido de dispensa ao juiz eleitoral juntamente com a convocação da impossibilidade de trabalhar. O pedido pode ser aceito ou não pela justiça. Quem atua como mesário nas eleições tem direito a 2 folgas para cada dia de trabalho e para cada dia de treinamento. Também é pago um auxílio alimentação de R$65 por turno de trabalho. Em concursos públicos, a participação nas eleições também é um critério de desempate. O convocado ainda pode pedir validação destas horas como atividade extracurricular em universidades conveniadas com a Justiça Eleitoral. Com informações, Marcos Ferreira.
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Atenção, pode passar aqui na portaria da emissora, retirar a autorização, Maicon Santini. Maicon Santini, passa aqui, retirar a autorização, tá bom? Grande abraço, gente, ótima noite a todos, fiquem com Deus, que é a melhor companhia e que graças a ele a vida continua. Daqui a pouco tem Evandro Artuzzi na nossa FM.

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Olá, salve, salve, povo querido. Tô chegando, tá começando aqui pela nossa FM, o Companhia de Amigos, a partir de agora até as 9. Eu, Evandro Artuz, vou fazer companhia pra você nesta noite. Hoje, quinta-feira, 9 de julho de 2026. Uma quinta-feira que anoiteceu com temperatura agradável, não está tão frio, né? Esquentou aí a partir do meio-dia, porque amanhã já tem previsão aí de mudança no tempo, né? Amanhã, sábado e domingo, previsão de dias de tempo instável aqui na nossa região. Mas a gente esquece tudo isso, porque agora é hora de curtir as melhores músicas aqui no Companhia de Amigos. É hora de ficar comigo, Evandro Artuzzi, na melhor programação, a programação da nossa FM, que é líder regional em audiência. Tamo junto aí no 102,9 para mais de 100 cidades da região, e tamo junto também através da internet. Você que nos ouve no aplicativo, na Alexa, você que nos acompanha via site, nossa FM102.com.br, muito, muito, muito obrigado pela audiência. Vem comigo que a partir de agora as melhores desfilam aqui na quinta-feira do TBT pra gente relembrar. Começando com Só Pra Contrariar, com Alexandre Pires e companhia. Depois do prazer, Alexandre Pires, que estará em Chopinzinho no dia 4 de setembro.

0: Fechando aqui o nosso primeiro bloco do Companhia de Amigos nesta noite de quinta-feira, 9 de julho, com João Pedro e Cristiano, Vida Cigana. Antes teve Vitor e Léo também pra gente matar a saudade. Deus e eu no sertão. Fica ligado aí, porque o Companhia tá só começando.
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11: Segue comigo, que eu sigo com você na noite da nossa FM, companhia de amigos, alegrando, fazendo parte das suas noites, no oferecimento sempre da Chácara Resplandecer, no Distrito da Paz, em Candói. 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Nosso companheiro de amigos vai seguindo por aqui, abrindo esse segundo bloco, banda Navisson, tá tudo bagunçado.

0: Pra matar a saudade, Raimundo Fagner, Deslizes. Antes você curtiu o Guilherme Santiago, Casa Amarela. Tá na nossa, tá bom demais.
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Também mandar aquele abraço aí pro pessoal do supermercado Amigão, as meninas da padaria, né? 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É hora de seguir por aqui com a música, abrindo este bloco ao som do Peter Frampton, Baby You Love.

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Nossa FM, a líder regional em audiência, abraçando você que me acompanha nas rodovias. Abraço, amigos motoristas, os caminhoneiros, motorista do ônibus, da van escolar. Boa noite para você, motorista do aplicativo, do táxi, que tá me acompanhando. Tudo de bom, tudo de melhor, que Deus te abençoe. Você que tá em casa curtindo a nossa FM, aqui em Chopinzinho, nas comunidades do interior, no centro, nos nossos bairros também. Muitíssimo obrigado, pessoal dos municípios vizinhos também. Aquele abraço, brigadão aí por sintonizar a nossa FM no 102,9 e curtir aqui o nosso Companhia de Amigos. Quero destacar a previsão do tempo para você, né? Hoje nós tivemos aí o aumento das temperaturas, né? A partir do meio-dia aumentou, subiu a temperatura, né? Começamos o dia com aquele friozinho, mas subiu a temperatura. Para amanhã, sexta-feira, a previsão indica que não teremos chuva. Temperaturas amanhã entre 10 e 20 graus. Aí no sábado, previsão de pancadas de chuva. São 5 milímetros previstos para Chopinzinho, termômetros entre 13 e 18 graus. E no domingo, a previsão é de céu nublado, com temperaturas entre 10 e 21 graus. A previsão aí para esses próximos dias, para deixar você, ouvinte aqui do Companhia de Amigos, atualizado, né, em relação às condições do tempo. Mas amanhã já não vai estar mais tão frio, né? A temperatura mínima, começamos o dia com 10 graus de mínima amanhã, sexta-feira. E por aqui seguimos com a música. Hora dele, o Bezerra da Silva, Malandro, não vacila.

0: Fechando por aqui mais um bloco com Alex e Ivan, Amor de Violeiro, antes teve Alma Latina e o Moleque Peralta. Fica ligado aí que eu já tô de volta.
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10: Bora lá na melhor programação, sequência do nosso Companhia de Amigos. 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Hoje não tem sorteio de pizza, amanhã, viu? Amanhã, sexta-feira, vou fazer o sorteio de uma pizza da Pepe House aqui no Companhia de Amigos. 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Agora tem música, modão sertanejo pra gente sentar, abrir uma latinha de cerveja e curtir. Felipe Falcão, Olhando em Seus Olhos.

Dalvan, Meus Pedaços. Antes, você curtiu e matou saudade com a banda Corpo e Alma e a novela das oito. 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
3: Vamos que vamos por aqui ao som das melhores músicas. Evandro Artuzzi e o Companhia de Amigos. 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Para quem também busca informação, estamos nas redes sociais, né? 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E ouve boas músicas também, aqui no Companhia eu trago sempre as melhores para você. Vamos viajar agora? Vamos lá para os anos 80, Michael Sullivan, Não Diga Adeus, participação de Paulo Massadas.

0: Música romântica dos Valdir e Carlos Magrão fechando esse bloco, Paixão. Antes também teve Romantismo com João Paulo e Daniel, Que Dure Para Sempre. Já já eu volto.
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Valeu, gente, prazeraço em ter a oportunidade de mais uma vez estar aqui com você no Companhia de Amigos, né? Mas a gente tá ficando por aqui, acabou o programa, acabou o nosso horário, mas não fica triste não, amanhã eu volto 7 horas da noite com muita música, com entretenimento, com informação, e amanhã tem aquela deliciosa pizza da Pepe House Restaurante e Pizzaria. Então se liga comigo amanhã, eu conto com você, aguardo você para me acompanhar amanhã aqui na nossa FM. E também conto com a sua audiência amanhã, pela manhã, cedinho aí às 7 horas, no Revista 102. Estou indo nessa, deixando um super abraço, abraço carinhoso a todos e os desejos aí de um ótimo restinho de quinta-feira e uma boa sexta-feira que tá chegando por aí. Fechando o nosso Companhia de hoje com Danúbio Azul, Amei Antecipado, e depois, para concluir, para passar régua, tem Jean Giovanni, Faz de Conta. Tchau, tchau.

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0: Está no ar a Voz do Brasil. As notícias do governo federal que movimentaram o país no dia de hoje.
1: Olá, boa noite.
2: Boa noite para você que nos acompanha em todo o país.
1: Quarta-feira, 9 de julho de 2026.
2: Vamos ao destaque do dia na Voz do Brasil.
1: Atenção, professores. Amanhã é o último dia para se inscrever na Prova Nacional Docente.
2: Sobre o exame, nós conversamos com o secretário executivo do Ministério da Educação, Rodolfo Cabral.
3: Ela vai ser utilizada para subsidiar os processos seletivos e concursos públicos realizados, tanto no âmbito federal, estadual e municipal, para ingresso na carreira docente da educação básica.
1: Unidades móveis flutuantes da Previdência iniciaram atendimentos na região norte.
2: 7 barcos vão prestar assistência a comunidades ribeirinhas, indígenas e quilombolas até dezembro.
1: E ainda, produtores precisam validar o cadastro ambiental rural. Carlos Oliveira.
4: Ter o cadastro ambiental rural concluído é fundamental para acessar o crédito agrícola no sistema bancário.
2: Turismo. Passageiros que enfrentarem problemas com companhias aéreas poderão registrar reclamações em plataforma digital.
1: Vamos falar também de uma pesquisa sobre viagens de brasileiros com bichinhos de estimação. Natália Koslick.
5: O mapeamento servirá de base para a criação de um manual de boas práticas do segmento.
2: A apresentação da Voz do Brasil hoje é comigo, Mariana Jungmann e Luciano Seixas.
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2: 1 milhão de pessoas já solicitaram a autoexclusão dos sites de apostas online, as chamadas bets.
1: Qualquer pessoa pode fazer o bloqueio nas plataformas de apostas de uma só vez.
2: E o próprio usuário define quanto tempo quer ficar sem apostar.
6: A plataforma centralizada de autoexclusão permite ao cidadão restringir o acesso às casas de apostas para prevenir danos financeiros e à saúde mental. O bloqueio atinge todos os sites de apostas autorizados pela Secretaria de Prêmios e Apostas do Ministério da Fazenda. Para solicitar a autoexclusão, o cidadão deve utilizar o login da plataforma gov.br. Ao preencher os dados, deve informar por quanto tempo deseja ficar autoexcluído, que pode ser de 1 a 12 meses. Se desejar, o usuário pode informar também os motivos da autoexclusão, como decisão por dificuldades financeiras ou recomendação de saúde, por exemplo. Além da autoexclusão voluntária, o ministro da Fazenda, Dario Durigan, lembra as exclusões automáticas das plataformas de apostas.
7: Houve uma vedação por cumprimento de decisão do Supremo de beneficiário de programa social, Bolsa Família, BPC, que estão proibidos de acessar essas plataformas de apostas.
6: Após a autoexclusão, as operadoras autorizadas têm até 72 horas para bloquear o acesso dos usuários aos seus sites e aplicativos. Segundo o Ministério da Fazenda, 1 milhão de pessoas já fizeram a autoexclusão desses sites. Quem nunca apostou e não tem cadastro em casas de apostas também pode solicitar a autoexclusão. Reportagem Nazi Brum.
1: O Comitê de Gestão da Câmara de Comércio Exterior manteve a alíquota de 12% no imposto de exportação do petróleo diante dos episódios no Estreito de Hormuz.
2: Ontem, os Estados Unidos interromperam o acordo de cessar fogo e realizaram novos ataques ao Irã.
1: De acordo com nota divulgada pelo comitê, a decisão tem como objetivo proteger o mercado interno e evitar o desabastecimento dos combustíveis no país.
2: A medida terá caráter temporário, com vigência de até 60 dias e será reavaliada após 30 dias.
1: Hoje o ministro...